0: De 53 para R$ 74 mil. Reais. Outra novidade dessa edição é o Pronaf de Habitação. Quem vive no campo vai poder fazer financiamentos com limite de R$ 10 mil reais para reformar a casa ou fazer instalações sanitárias. Serão 5 anos para quitar, além de desconto de até 40% para quem pagar a conta em dia. Outra novidade é o Terra à Mesa Garantia Safra, com mais de 400 milhões de reais destinados à inclusão produtiva, adaptação climática e fortalecimento da produção de alimentos para mais de 60 mil famílias do semiárido brasileiro. O governo do Brasil também anunciou programas para melhorar a governança no campo e agilizar a regularização fundiária de imóveis rurais, públicos e privados. Devolvo para vocês, Luciano, Luciana.
1: Obrigada, Graziele, pelas informações ao vivo aqui na Voz do Brasil.
2: E para o agronegócio, o governo do Brasil anunciou um plano safra também com valor recorde.
1: São mais de 525 bilhões de reais com taxas de juros reduzidas.
2: O plano traz incentivos também para os produtores comprometidos com a agricultura sustentável.
3: O Plano Safra 2026-2027 é o maior da história destinado à agricultura empresarial. Ao todo, o governo do Brasil anunciou nesta terça-feira 525 bilhões e 100 milhões de reais em linhas de crédito para médios e grandes produtores rurais. São quase 9 bilhões de reais a mais que na safra anterior. O objetivo é fortalecer a produção agropecuária, ampliar a oferta de alimentos e manter o Brasil entre os maiores produtores e exportadores do mundo. Do total anunciado, 384 bilhões e 900 milhões de reais serão destinados ao custeio da produção e à comercialização da safra. Outros 140 bilhões e 200 milhões de reais vão financiar investimentos em irrigação, armazenagem, inovação tecnológica, compra de máquinas e equipamentos, recuperação de áreas produtivas e geração de energia renovável. O presidente em exercício, Geraldo Alckmin, disse que os números representam um compromisso do governo com a produção de alimentos e investimentos no campo.
4: Ano passado, batemos recorde de produção e a expectativa esse ano é de 353 milhões de toneladas.
3: Outra novidade é a redução das taxas de juros em linhas estratégicas de financiamento. No Pronamp, programa voltado aos médios produtores rurais, a taxa caiu para 9% ao ano. Também houve redução em programas voltados à irrigação, agricultura sustentável, armazenagem e inovação. A expectativa é ampliar o acesso ao crédito e estimular novos investimentos no campo que já exporta e produz números recordes, disse André de Paula, ministro da Agricultura e Pecuária.
5: O agronegócio brasileiro representa hoje cerca de um quarto de toda a riqueza produzida no país. O PIB da agropecuária cresceu 11,7% o ano passado. Um entre cada quatro empregos de brasileiros está ligado ao agro.
3: O Plano Safra também amplia os incentivos para práticas sustentáveis. É mais oportunidade para quem produz, destacou o ministro da Fazenda, Dário Durigan.
6: Tivemos também os bônus que incentivam sustentabilidade no agronegócio, que podem dar um prêmio de 0,5 pontos percentuais, seja para quem tem o CAR normalizado, seja para quem adota boas práticas agropecuárias no sentido da sustentabilidade.
3: Desde 2023, o governo do Brasil tem ampliado os recursos à agricultura empresarial. Nos últimos 4 anos, foram 4 recordes, saindo de 364 bilhões para mais de 525 bilhões de reais. Reportagem Pablo Mundim.
1: Brasil, Argentina, Uruguai e Paraguai. Esses países formam o Mercosul, que reúne 73% do território sul-americano.
2: Responsável por 65% do PIB da região, o bloco se reuniu hoje em Assunção, no Paraguai, para definir estratégias que fortalecem os países.
7: O encontro reúne líderes dos países membros e associados do Mercosul em Assunção, no Paraguai. Nesta cúpula do bloco, o objetivo é discutir medidas para aprofundar a integração regional, fortalecer o comércio, a agenda social e o desenvolvimento. Durante o discurso, o presidente Lula defendeu o fortalecimento da integração entre os países sul-americanos.
8: O Mercosul permanece como o principal espaço institucional em uma região cada vez mais polarizada. O projeto de integração sul-americano deve estar acima de qualquer divergência ideológica.
7: Lula

0: anunciou também que fará uma proposta de aumento da contribuição brasileira ao FOSEM, fundo que financia obras de infraestrutura e projetos sociais para reduzir desigualdades entre os países do bloco.
1: O Mercosul precisa fazer diferença na vida das pessoas. Desde a sua criação, o FOSEM já financiou mais de 1.000 quilômetros de rodovias, 680 quilômetros de ferrovias, 750 quilômetros de linha de transmissão elétrica, 100 quilômetros de rede de saneamento básico. Estamos prontos para lançar o FOSEM 2 e aumentar a contribuição brasileira com aporte de US$100 milhões anuais ao longo de uma década.
0: Na área de segurança, Lula defendeu a cooperação internacional para o combate ao crime organizado e ao tráfico de drogas.
1: Em parceria com a Interpol, estamos implementando nova iniciativa para o enfrentamento do crime organizado na América do Sul, cuja sede será o escritório regional da Interpol em Buenos Aires. O Brasil vai custear a presença de delegados dos 12 países da região na capital argentina por um ano para ampliar a coordenação no combate ao tráfico internacional de drogas e crime organizado.
0: Durante o encontro, foi aprovado o reconhecimento de meios de autenticação e identificação digital entre os países membros. Com essa medida, pessoas que moram na Argentina, Uruguai e Paraguai poderão acessar a plataforma gov.br para autenticação de documentos nos países estrangeiros, por exemplo. Para entrar em vigor, os legislativos de cada país terão de aprovar a iniciativa. Reportagem Luciana Colares de Holanda.
2: E durante a cúpula do Mercosul em Assunção, no Paraguai, o presidente Lula prestou solidariedade ao povo da Venezuela, afetado por um forte terremoto na semana passada.
3: Ele pediu um minuto de silêncio e disse que momentos como esse, com tantas vidas perdidas, demonstram a importância da solidariedade e da cooperação regional.
2: Para ampliar a cooperação humanitária do Brasil com a Venezuela, o ministro da Defesa, José Múcio Monteiro, chegou hoje à capital Caracas, onde se reuniu com a presidente encarregada do país, Delcy Rodrigues.
3: Múcio visitou também o hospital de campanha montado pela Marinha do Brasil, que é especializado em assistência cirúrgica de emergência.
2: A unidade de saúde tem capacidade para realizar cirurgias e intervenções ortopédicas sob anestesia, além de oferecer suporte avançado de vida e cuidados intensivos em até 30 leitos.
3: O ministro José Múcio Monteiro disse que o Brasil vai atuar em duas frentes. Inicialmente com apoio humanitário para um momento de emergência e posteriormente, ajudando na reconstrução do país.
4: Hoje está chegando aqui o nosso quinto KC-390, trazendo mantimentos, trazendo ajuda. E nós estamos querendo ver onde é que nós podemos ajudar mais, fazer uma coisa ordenada. Por isso que o presidente nos mandou os três para que nós conversássemos, para ver quais as prioridades nesse momento.
2: Fim do conflito Estados Unidos e Irã e a situação do petróleo se normalizando internacionalmente, o governo do Brasil começou a retirada gradual de incentivos que tinham sido concedidos a produtores.
3: A partir de amanhã, deixa de vigorar um deles, a subvenção de 35 centavos por litro de diesel.
5: Depois de quase 2 meses de medidas para conter o impacto da crise no Oriente Médio sobre os combustíveis, o governo começa a desmontar o pacote criado durante o conflito entre Estados Unidos e Irã. Nesta terça-feira, foi anunciada a retirada de uma das medidas de apoio que estava em vigor, a subvenção de 35 centavos por litro concedida ao diesel. O desconto havia sido criado para impedir que a alta no preço internacional do petróleo afetasse os preços aqui no Brasil. De acordo com o ministro da Fazenda, Dário Durigan, com o fim do conflito, não há mais sentido manter o benefício.
6: A gente foi atento e pronto para colocar as medidas de pé para não ser sócio da guerra e mitigar preço, também seremos atentos e teremos prontidão na retirada e na reversão das medidas. Nós estamos hoje com o Brent, que não está exatamente no mesmo patamar do período pré-guerra, mas também já diminuiu bastante em relação ao período mais dramático ali da guerra, que mais nos impactou.
5: O governo avalia agora a retirada de outra subvenção, de R$1,12 por litro de diesel e do desconto de 44 centavos no preço da gasolina, também adotados para diminuir os impactos da crise.

0: O ministro do Planejamento e Orçamento, Bruno Moretti, disse que a retirada desses benefícios será gradual.
1: A gente vai se adaptando, retirando gradualmente as subvenções, para que a gente tenha todas as condições para manter a nossa meta de resultado primário para o exercício sendo naturalmente perseguida. Nós vamos cumpri-la, de maneira então que a gente preenche todas as condições que a gente falou desde o começo aqui. Proteger a população é o primeiro ponto, acomodar e amortecer choques de preço com a responsabilidade fiscal, com neutralidade fiscal.
0: O ataque dos Estados Unidos ao Irã levou o país persa a fechar o Estreito de Hormuz, rota por onde passa a quantidade expressiva de petróleo. A tensão elevou o preço do barril e gerou preocupação com o abastecimento mundial. No Brasil, o diesel é essencial para o transporte de cargas. Há duas semanas, Estados Unidos e Irã assinaram um acordo de paz, finalizando o conflito. Reportagem Luana Karen.
2: O Brasil está em alerta com a volta do fenômeno climático El Niño ao país.
3: As ondas de calor são apontadas como um risco a quase todo o território nacional.
2: As projeções para os próximos dois anos indicam secas severas no norte e nordeste e chuvas intensas com risco de inundações no sul.
3: O El Niño é um fenômeno climático que ocorre quando as águas do Oceano Pacífico se aquecem de forma anormal.
2: As mudanças trazem impactos diretos na saúde pública, como prematuridade de bebês e surgimento de comorbidades maternas.
3: Um estudo da Fiocruz estima que nos últimos 20 anos, 120 mil mortes estavam diretamente relacionadas ao aumento da temperatura média do planeta.
2: E para conter os impactos, o Ministério da Saúde anunciou hoje um pacote de ações para reforçar medidas de prevenção a desastres.
4: Para ampliar a capacidade de resposta do SUS aos efeitos do El Niño e de outros eventos climáticos extremos, foi anunciado um pacote de medidas nesta terça-feira. Entre elas, o Brasil passará a contar com mais 8 bases da Força Nacional do SUS, distribuídas por todas as regiões do país. Com o reforço, as equipes terão capacidade de chegar a qualquer emergência em menos de um dia. O anúncio foi feito pelo ministro da Saúde, Alexandre Padilha.
5: Com a base regional, nós vamos poder botar 47 pessoas e equipamentos em 12 horas. Então, nós estamos aumentando 20 vezes mais a nossa capacidade de pronta resposta.
4: As iniciativas incluem ainda a implantação de centros de informação em saúde e clima nas 5 regiões do país, para ajudar no monitoramento de riscos em tempo real, e o lançamento do painel nacional de calor extremo, que vai disponibilizar previsões diárias para todos os municípios brasileiros. O ministro Alexandre Padilha destacou a importância da integração entre essas informações e os dados de saúde da população.
5: Permite cada vez mais o planejamento antecipado, saber que você vai ter nos próximos 5 dias uma onda de calor e ter certeza que tem na unidade de saúde os produtos, medicamentos, a preparação para os pacientes para reduzir o risco de óbitos, de danos à saúde.
4: As medidas integram o AdaptaSUS, que prepara o Sistema Único para Emergências e propõe ações para proteger a população. Estão previstas quase 100 metas para serem executadas até 2035, com investimentos de cerca de 10 bilhões de reais. Reportagem Márcia Fernandes.
3: A lei que restringe o uso de celulares nas escolas entrou em vigor no ano passado. De lá para cá, algumas mudanças já são perceptíveis no ambiente escolar.
2: É o que aponta o levantamento do Ministério da Educação, divulgado hoje, e que mostra aumento na participação dos estudantes e na concentração durante as aulas.
6: Os dados revelam que 92% das escolas públicas e privadas da educação básica já aderiram à lei que restringe o uso de celulares nas instituições escolares. De acordo com a diretora de apoio à gestão educacional da Secretaria de Educação Básica do MEC, Anita Stephanie, a restrição segue um movimento mundial e busca o uso saudável dos celulares no ambiente escolar.
7: É um movimento mundial a questão do uso mais mais cuidadoso. A gente vem apoiando os municípios e os estados para conseguirem a implementação dessa lei.
6: A pesquisa também mostra os principais desafios de aplicar a restrição. 39% das escolas relatam dificuldade para conquistar a adesão dos estudantes às novas regras. 31% das instituições também dizem ter dificuldade para realizar a fiscalização contínua durante aulas e

0: intervalos. 97% concordam que a medida contribuiu para aumentar a participação dos estudantes nas atividades pedagógicas. Segundo Kátia Schweikart, secretária de Educação Básica do Ministério da Educação, a medida é uma forma de posicionar o lugar da tecnologia no fazer educacional.
1: A lei que trata da restrição do uso de celulares, ela tenta ser uma forma da gente posicionar o lugar da tecnologia no fazer educacional, especialmente de crianças, adolescentes, mas não só, dos jovens e adultos também. E essa relação dos adultos com as crianças é que ainda é o nosso maior desafio.
0: Os resultados também indicam que 71% discordam que a restrição do celular limita o desenvolvimento de habilidades digitais. Para o professor Rodrigo Alves Basílio, a medida restritiva contribui para melhorar a concentração e a socialização e também reduz conflitos e a ansiedade dos estudantes.
2: Eles tinham excesso de informação. No decorrer do tempo, eles foram aprendendo a conviver. A melhora é evidente a nível de aprendizado, a nível de concentração, a nível cognitivo.
0: Os pais também concordam que um ano depois da implementação da lei, as mudanças já são perceptíveis.
3: Tirando o celular de cena, né? Isso com certeza vai agregar em amizade, boas conversas.
4: Elas têm que ter contato com outras crianças ao vivo, então elas só têm um ambiente escolar para se interagir.
0: Nesta etapa foram divulgados os resultados referentes à percepção dos gestores escolares. Os dados relativos aos professores serão apresentados no segundo semestre desse ano. Reportagem Thaís Antônio.
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6: Brasil abre mais de 70 mil vagas de emprego com carteira assinada em maio.
7: O destaque ficou com o setor de serviços, responsável por mais da metade dos novos postos de trabalho.
6: Resultado do novo CAGED, divulgado hoje pelo Ministério do Trabalho e Emprego.
7: Nos últimos 12 meses, o saldo é a criação de mais de 1 milhão de vínculos formais.
8: Em maio deste ano, foram criados 72.960 postos de trabalho com carteira assinada no país, de acordo com dados do novo CAGED, Cadastro Geral de Empregados e Desempregados. Os cinco grandes grupamentos de atividades econômicas registraram saldos positivos no mês, sendo que o maior crescimento foi no setor de serviços. Apesar disso, o desempenho para o mês foi inferior ao dos anos anteriores. O ministro do Trabalho e Emprego, Luiz Marinho, falou dos impactos da política internacional na economia brasileira e destacou que o Brasil tem conseguido ainda assim permanecer com resultados positivos.
9: Mas não podemos esquecer também das tarifas e do efeito guerra que criou um transtorno danado no mercado global. Felizmente, nós estamos conseguindo manter a economia positiva. Não fosse os mais em ordem de 500 novos mercados abertos, seguramente as consequências teriam sido muito, muito maior do que foi para a economia brasileira. Isso levou com que a gente consiga estar gerando empregos e estarmos no menor índice de desemprego da história do Brasil.
8: No acumulado do ano, o mercado gerou pouco mais de 767 mil novas vagas, um crescimento de 1,6%, alcançando um estoque de 47.877.000 vínculos formais de trabalho na economia. Nos últimos 12 meses, no recorte entre junho de 2025 e maio de 2026, o saldo é de 1.132.000 novos empregos com carteira assinada gerados no país. Reportagem Natália Koslick.
6: E destaque para a criação de empregos formais de brasileiros que fazem parte do CAD Único.
7: Do total de vagas ocupadas de janeiro a abril, mais de 87% são de pessoas em situação de vulnerabilidade, que integram programas sociais do governo do Brasil.
6: Entre os beneficiários do Bolsa Família, o saldo de emprego chegou a mais de 438 mil postos, o que representa 62,6% do total.
7: As informações são do Ministério do Desenvolvimento e Assistência Social, Família e Combate à Fome.
6: Ministro da Secretaria-Geral da Presidência da República, Guilherme Boulos, defendeu mais uma vez o fim da escala 6x1 hoje, durante o programa Bom Dia Ministro, produzido pela empresa Brasil de Comunicação.
7: Em entrevista a emissoras de rádio, Boulos disse que a pauta precisa avançar no Congresso.
10: Nós estamos falando de dar tempo de

descanso para as pessoas. Nós estamos falando de tirar milhões de brasileiros da exaustão, de garantir que possam ter mais tempo com a sua família. Não foi por acaso que essa pauta ganhou força. Não foi por acaso que essa pauta tomou as redes sociais, tomou as ruas. É porque é uma pauta que ela significa um grito de liberdade para o trabalhador brasileiro.

0: pelo Move Brasil poderão ser contratados a partir do dia 13 de julho.
1: Inscrições para o ENAMED, o Exame Nacional de Avaliação da Formação Médica, foram prorrogadas até quarta-feira, dia 1º de julho.
0: O novo prazo também vale para os pedidos de atendimento especializado e de uso do nome social.
1: As provas estão marcadas para o dia 13 de setembro.
0: O exame é obrigatório para estudantes que estão concluindo o curso de medicina e inscritos pelas instituições de ensino.
1: As inscrições devem ser feitas exclusivamente pelo sistema disponível em enamed.inep.gov.br.
0: E essas foram as notícias do Governo do Brasil.
1: A realização da Secretaria de Comunicação Social da Presidência da República.
0: Com produção da empresa Brasil de Comunicação.
1: Fica agora com as notícias do Poder Judiciário e do Congresso Nacional. Boa noite.
0: Boa noite para você e até amanhã.

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2: Em cumprimento à decisão do STF, grupo criado para aperfeiçoar o sistema remuneratório da magistratura realiza primeira reunião.
3: STJ define que pensão por morte e auxílio reclusão a menores de 16 anos não retroagem se pedido é posterior ao prazo legal.
2: Trabalhadores portuários avulsos vão poder ter as horas de descanso entre uma jornada de trabalho e outra flexibilizada.
3: Boa noite, eu sou Marcela Luiz.
2: E eu sou Walter Lima.
3: O presidente do Supremo Tribunal Federal e do Conselho Nacional de Justiça, o ministro Edson Fachin, abriu hoje os trabalhos do grupo criado para aperfeiçoar o sistema remuneratório da magistratura em cumprimento à decisão do Supremo Tribunal Federal.
2: A primeira reunião foi no Conselho Nacional de Justiça. Marta Ferreira.
4: O grupo tem a atribuição de analisar questões relacionadas à remuneração da magistratura, com foco na uniformização, padronização, transparência e previsibilidade das parcelas remuneratórias, além de propor soluções normativas voltadas à superação de obstáculos identificados na aplicação do sistema constitucional de remuneração. O grupo terá prazo de 180 dias para concluir as atividades.
3: O ministro Flávio Dino, presidente da primeira turma do STF, apresentou na sessão desta terça-feira um balanço das atividades do colegiado no primeiro semestre de 2026.
2: A turma realizou 37 sessões, sendo 10 presenciais e 27 virtuais, e julgou 3.973 processos.
3: Já o ministro Gilmar Mendes, presidente da segunda turma do Supremo Tribunal Federal, apresentou um balanço dos trabalhos do colegiado durante a gestão dele, iniciada em agosto do ano passado. A sessão marcou o encerramento da presidência do decano da Suprema Corte, que será sucedido pelo ministro Luiz Fux.
2: Em 15 sessões presenciais e 42 sessões virtuais ordinárias e 4 extraordinárias, o colegiado julgou 8.740 processos. O ministro Gilmar Mendes reforçou ainda o compromisso da turma com a proteção dos direitos e das garantias individuais na análise de processos de natureza penal.
3: Pensão por morte e auxílio reclusão para menores de 16 anos de idade não retroagem se o pedido para os benefícios for feito após o prazo legal.
2: Esse entendimento foi firmado pelo STJ em recurso repetitivo e, com isso, deve orientar juízes e tribunais de todo o país. Fátima Uchoa.
5: De acordo com a relatora na primeira sessão do STJ, ministra Maria Tereza de Assis Moura, a alteração feita pela Lei 13.846 de 2019 passou a prever o pagamento retroativo dos valores se o pedido for feito em até 180 dias após o óbito, no caso de pensão por morte, e após a prisão, no caso de auxílio reclusão. Fora do prazo, o pagamento vai retroagir apenas à data do pedido no INSS. A ministra ainda destacou que, se o fato aconteceu antes de 18 de janeiro de 2019, a norma nova não se aplica, ainda que o benefício tenha sido requerido na vigência da mudança legislativa.
3: Trabalhadores

0: portuários avulsos vão poder ter as horas de descanso entre uma jornada de trabalho e outra flexibilizadas.
1: Diferente da contratação regular, esses profissionais se oferecem para trabalhar de acordo com a demanda nos portos. Rossini Gomes.
2: A decisão por flexibilizar a interjornada da categoria foi definida hoje no Tribunal Superior do Trabalho. Para que ocorra essa alteração, sindicatos, administradoras e o Ministério Público alinharam 8 fatores. Dentre eles, eventos climáticos, insuficiência de trabalhadores e atraso do navio. A próxima etapa é definir numa nova audiência o valor da hora extra que será pago se o portuário tiver um descanso inferior às 11 horas entre uma jornada e outra.
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0: Uma boa noite.
1: E até amanhã.
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1: Eu sou Marluce Ribeiro.
2: E eu sou Humberto Pinheiro.
1: E estes são os destaques de hoje do Jornal do Senado, que começa agora.
2: Senado começa a discutir PEC dos agentes de saúde e de edemias.
1: Comissão aprova restrição a ultraprocessados em cantinas escolares.
2: Avança a inclusão de educação financeira nos currículos dos ensinos fundamental e médio.
1: Boa noite.
2: Boa noite.
1: Refrigerantes, salgadinhos e outros alimentos ultraprocessados podem perder de vez o espaço nas escolas.
2: Avançou no Senado uma proposta que proíbe a venda e a publicidade desses produtos nas instituições de ensino e determina que as cantinas ofereçam ao menos uma opção de lanche saudável. O repórter Rodrigo Rezende explica.
3: A publicidade e a venda de alimentos ultraprocessados ou com alto teor de calorias, gordura saturada, gordura trans, açúcar livre e sal podem ser proibidas em estabelecimentos de ensino. Esse é o objetivo de proposta do senador Jacques Wagner, do PT da Bahia, aprovada pela Comissão de Educação. O projeto, relatado pela senadora doutora Eudócia, do PSDB de Alagoas, ainda aponta que as cantinas deverão oferecer para consumo, diariamente, pelo menos uma opção de lanche que contribua para a saúde dos escolares e que valorize a cultura alimentar local. Para a doutora Eudócia, essa é uma questão que envolve saúde, aprendizagem e qualidade de vida dos estudantes.
4: Porque não adianta o PNAE estabelecer com nutricionistas, com colegas que têm responsabilidades de promover a alimentação saudável nas nossas crianças e adolescentes e, de uma forma contrária, nós temos dentro dessa escola cantinas que vendem alimentos que não são saudáveis.
3: As cantinas ainda deverão disponibilizar, pelo menos, uma opção de alimento ou preparação e uma opção de bebida aos estudantes que tenham necessidades alimentares especiais, tais como diabetes, doença celíaca, intolerância à lactose e outras alergias. Fica ainda proibida nas escolas de educação infantil que atendem crianças menores de 2 anos a oferta de preparações ou produtos que contenham açúcar. A proibição da publicidade nas escolas inclui a promoção dos produtos por meio do patrocínio de atividades escolares, inclusive extracurriculares, divulgação de apresentações especiais e distribuição de brindes ou prêmios. A proposta segue para análise da Comissão de Assuntos Sociais.
1: E seguiu para o plenário a proposta que determina o ensino de educação financeira nas escolas.
2: Segundo o texto aprovado hoje na Comissão de Educação do Senado, o assunto deverá ser tratado de forma articulada e outras matérias do currículo escolar. Repórter Márcio Maturana.
5: Alunos do ensino fundamental e do ensino médio podem passar a receber educação financeira, segundo um projeto aprovado pela Comissão de Educação e Cultura, que segue para a votação no plenário do Senado. O relatório foi lido pelo senador Humberto Costa, do PT de Pernambuco.
6: Em um país marcado por elevados índices de endividamento das famílias e por uma cultura em que o diálogo sobre finanças permanece com frequência um tabu nos diversos ambientes, inclusive o doméstico, a escola

0: escola assume papel relevante na disseminação de competências financeiras básicas.
1: Pelo projeto, a educação financeira fica incorporada à Lei de Diretrizes e Bases da Educação Nacional como um tema transversal. Isso significa que não vai ser criada uma disciplina específica, mas o assunto vai ser tratado de forma articulada em outras matérias do currículo.
2: O senador Humberto Costa, do PT de Pernambuco, criticou o excesso de publicidade das bets durante as transmissões da Copa do Mundo. Segundo ele, a divulgação intensa das apostas esportivas incentiva os jogos de azar, com impactos negativos, especialmente para crianças e adolescentes. O parlamentar também citou a investigação aberta pela Secretaria Nacional do Consumidor sobre a publicidade das empresas durante o torneio.
3: Humberto Costa defendeu regras mais rígidas para o setor e lembrou que apresentou um projeto de lei que prevê o aumento da idade mínima dos apostadores para 21 anos, limites à publicidade e medidas para evitar o superendividamento. A proposta está em análise na Comissão de Transparência e Defesa do Consumidor.
4: A paixão pelo esporte, pelo nosso futebol, não pode ser associada e confundida com esse câncer social que são as apostas promovidas pelas bets.
2: Na mesma linha, o senador Eduardo Girão, do Novo do Ceará, defendeu regras mais rígidas para as plataformas de apostas esportivas e afirmou que apoiaria uma proposta para proibir as bets no país.
3: Segundo ele, os prejuízos envolvem endividamento, problemas de saúde mental e impacto sobre as famílias.
5: É um assunto que transcende muito eventuais divergências do campo da direita, da esquerda, contra governo e a favor do governo. É humanidade. E se o governo Lula fizer a proibição, encaminhar um projeto para proibir, eu sou o primeiro a votar e parabenizar o presidente por esta medida.
2: Os soldados da borracha, trabalhadores recrutados para extrair látex na Amazônia durante a Segunda Guerra Mundial, podem passar a receber um abono natalino.
3: O benefício foi aprovado pela Comissão de Assuntos Econômicos em decisão terminativa. Se não houver recurso para análise no plenário, a proposta seguirá para a Câmara dos Deputados. A repórter Marcela Cunha traz mais informações.
6: A proposta beneficia os seringueiros recrutados pelo governo brasileiro para trabalhar na Amazônia durante a Segunda Guerra Mundial, na extração de látex. Eles já têm direito a uma pensão de 2 salários mínimos por mês e passariam a receber em dezembro uma espécie de 13º no mesmo valor. Para o relator senador Alan Rick, do Republicanos do Acre, a medida corrige uma desigualdade, já que o bônus de fim de ano só era pago aos pracinhas, os militares que lutaram em campos de batalha na Itália.
7: O seringueiro tinha que sair com seu terçado, de madrugada com a sua poronga na cabeça, que era a lanterna do seringueiro, com a sua espingarda para se proteger das onças e dos outros bichos. Eles se esforçaram, lutaram para produzir a borracha para o esforço de guerra do Brasil na Segunda Guerra Mundial.
6: Entre 1943 e 1945, cerca de 60 mil brasileiros, principalmente jovens do Nordeste, foram levados para a Amazônia para produzir borracha para os aliados. O autor da proposta, senador Confúcio Moura, do MDB de Rondônia, disse que o impacto financeiro da medida é inferior a R$1.500.000 por ano.
2: E o Senado Federal iniciou hoje as discussões sobre a proposta de emenda à Constituição que estabelece o direito à aposentadoria diferenciada aos agentes comunitários de saúde e aos agentes de combate às endemias.
3: A PEC ainda regulamenta o vínculo funcional da categoria. Repórter Douglas Castilho.
8: Na prática, a proposta estabelece a idade mínima de 57 anos para mulheres e 60 anos para homens, condicionada à comprovação de 25 anos de tempo de contribuição e de efetivo exercício profissional, com regras de transição para os agentes que já ingressaram no serviço público ou estejam em atividade. O texto também assegura a estabilidade, vedando a contratação temporária ou terceirizada desses profissionais, salvo na hipótese de emergências em saúde pública. O relator da proposta, senador Irajá, do PSD do Tocantins, ressaltou a importância da PEC, relembrando a atuação dos agentes na pandemia de Covid-19.
9: Se não fosse a atuação dos nossos agentes de saúde, nós teríamos ultrapassado a casa de milhões de brasileiros que teriam morrido naquela tragédia. Sem contar o trabalho dioturno que os agentes fazem, a saúde preventiva nas famílias.
8: O texto determina ainda que a União prestará assistência financeira aos estados e municípios para compensar o aumento das despesas com essas aposentadorias. O senador Irajá chegou a propor um rito especial para a votação, em que a decisão final seria tomada hoje. Mas o presidente do Senado, a quem cabe a última palavra, ponderou que o rito tradicional seria o mais indicado, mantendo a discussão em 5 sessões de primeiro turno e mais 3 em segundo turno e 2 votações.
2: E seguiu para a sanção presidencial o projeto que autoriza a venda e o uso de sprays de pimenta para a defesa pessoal de mulheres. A proposta também cria um programa nacional de capacitação sobre o uso do item e os limites da legítima defesa.
3: Mulheres maiores de 18 anos poderão adquirir o spray e adolescentes de 16 a 18 anos com a autorização dos responsáveis. O texto seguiu para a sanção presidencial. Mais detalhes sobre esse projeto você acompanha ao longo da programação da Rádio Senado.
2: Edição de Paula Groba e trabalhos técnicos de João Lira, o Jornal do Senado fica por aqui. Acompanhe agora as notícias da Câmara dos Deputados. Boa noite.
3: Boa noite e até amanhã.
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11: Comissão aprova série de atividades para informar população sobre fibromialgia.
12: Relator de propostas sobre faturamento dos microempreendedores individuais quer incluir reajuste automático anual no texto.
11: E aumento do faturamento dos MEIs deve ser debatido pelo plenário.
13: Boa noite. Aprovada a proposta que estabelece atividades para conscientizar a população sobre fibromialgia. A repórter Paula Bittar acompanhou a votação e explica mais sobre essa doença e o texto aprovado.
14: A Comissão de Constituição e Justiça da Câmara aprovou uma proposta que cria ações de conscientização sobre a fibromialgia. A fibromialgia é uma síndrome que se caracteriza por dores generalizadas, principalmente na musculatura. Também pode causar fadiga, distúrbios no sono, alterações de memória e atenção. Ansiedade, depressão e alterações intestinais podem ainda acometer os pacientes. Segundo a Sociedade Brasileira de Reumatologia, a doença é relativamente comum e afeta cerca de 2 a 3% da população brasileira. A incidência é maior em mulheres entre 30 e 50 anos. A proposta insere as ações na lei que criou o Dia Nacional de Conscientização e Enfrentamento da Fibromialgia, comemorado anualmente em 12 de maio. O texto aprovado estabelece que durante o mês de maio será realizada a campanha Maio Roxo de conscientização sobre a fibromialgia. A campanha incluirá, entre outros pontos, a publicação de informações em redes sociais e sites em linguagem simples e acessível sobre dor crônica, fibromialgia, direito a tratamento adequado, acesso à assistência farmacêutica e benefícios de práticas integrativas e complementares e o incentivo à educação continuada para profissionais de saúde, com foco no atendimento humanizado, no diagnóstico precoce e no tratamento adequado. Durante a discussão do texto na comissão, o deputado Pompeu de Matos, do PDT do Rio Grande do Sul, ressaltou o caráter silencioso da fibromialgia e a necessidade da tomada de ações.
15: Essas pessoas não estão sozinhas. A doença é silenciosa, mas nós estamos vendo, ouvindo, acolhendo, sentindo a manifestação dessas pessoas. Elas não são isoladas no mundo. E quanto mais nós avançarmos no sentido de reconhecer, de apoiar, de fazer o enfrentamento, melhor será o tratamento, o amparo e a proteção a essas pessoas.
14: A proposta que cria ações de conscientização sobre a fibromialgia já pode seguir para análise do Senado, a menos que haja recurso para votação pelo plenário da Câmara. Da Rádio Câmara, de Brasília, Paula Bittar.
10: Segurança Pública.
14: delegado Palumbo, do Podemos de São Paulo, solicita a aprovação de seu projeto para extinguir a progressão de regime a presos. Critica a lentidão na votação de outras propostas que buscam acabar com o auxílio reclusão e as saídas temporárias e cobra o endurecimento de leis penais.
13: Na opinião de delegado Palumbo, a segurança pública eficaz exige a união dos três poderes, o fim das audiências de custódia e o apoio às guardas municipais. Para ele, a falta de punições rigorosas penaliza diretamente o trabalhador que fica exposto à violência urbana diariamente.
14: Ranieri Paulino, do PL, lamenta a morte do engenheiro civil Rubens Fernando da Costa Filho,

0: morto a tiros em Guarabira, na Paraíba. O deputado presta solidariedade aos familiares e amigos da vítima e defende a rápida apuração do caso pelas autoridades competentes.
1: No entendimento de Ranieri Paulino, o episódio reforça a necessidade de promover a cultura da paz e o enfrentamento de todas as formas de violência. Segundo o parlamentar, o caso mobiliza a população paraibana em torno do pedido por justiça.
2: Ações exteriores.
0: Helder Salomão, do PT do Espírito Santo, critica declarações e iniciativas atribuídas a integrantes da família Bolsonaro nas relações com os Estados Unidos. Ele alega que medidas como a defesa de tarifas sobre produtos brasileiros e ataques ao PIX contrariam a soberania do país.
1: Helder Salomão sustenta que representantes públicos devem priorizar a defesa dos interesses do Brasil nas relações internacionais. Segundo o parlamentar, a atuação política deve estar voltada à proteção da economia nacional e ao fortalecimento das instituições brasileiras.
0: Chico Alencar, do PSOL do Rio de Janeiro, presta solidariedade à população da Venezuela afetada por um terremoto. O deputado defende a mobilização da comunidade internacional para apoiar os milhares de atingidos.
1: Chico Alencar também exalta a assistência do Brasil ao país vizinho e acrescenta que a cooperação internacional tem função importante na reconstrução das áreas afetadas. Segundo ele, a solidariedade deve orientar a resposta a qualquer crise humanitária.
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2: Transportes.
0: Nas palavras de Jorge Araújo, do PP da Bahia, as obras de mobilidade urbana e serviços públicos do governo estadual não têm atendido às expectativas da população. O deputado cita a implantação do VLT de Salvador e reclama da demora na conclusão do projeto.
1: Jorge Araújo também aponta problemas nas áreas da saúde e da infraestrutura rodoviária da Bahia. Segundo o parlamentar, é necessário ampliar os investimentos para melhorar o atendimento na rede pública de saúde e as condições das estradas que cortam o estado.
0: Ricardo Maia, do MDB, celebra a liberação de 66 milhões de reais para a construção do primeiro viaduto do sertão da Bahia, viabilizada pelo DENIT, e que vai ligar Heliópolis a Cícero Dantas. Segundo ele, a obra reforça o compromisso do Executivo Federal em melhorar a vida das pessoas.
1: Ricardo Maia também anuncia a entrega de um hospital de câncer em Alagoinhas e de vans de saúde para as cidades de Fátima, Ribeira do Pombal, Tucano e Jeremoabo. Os repasses têm origem nas emendas destinadas pelo parlamentar para socorrer pequenos municípios baianos.
0: Durante viagem ao norte e noroeste de Mato Grosso, Rodrigo Dazaele, do PL, relata que cidadãos apontaram dificuldades em vários setores. Entre elas, ele cita que a condição ruim das rodovias atrapalha a logística e impede o desenvolvimento regional.
1: Rodrigo Dazaele também cobra maior agilidade na liberação de licenças ambientais para obras de infraestrutura. Segundo o parlamentar, a burocracia atrapalha atividades produtivas e prejudica a população.
2: Economia.
0: Benedita da Silva, do PT do Rio de Janeiro, destaca o lançamento do programa Desenrola Adimplentes do governo federal. A deputada informa que a iniciativa permite que trabalhadores com dívidas de até 15 mil reais e histórico de pagamentos em dia tenham acesso à renegociação de crédito com juros reduzidos.
1: Benedita da Silva também ressalta o FIES empreendedor, voltado a estudantes que quitaram regularmente o financiamento estudantil. Ela entende que a medida amplia o acesso ao crédito para a abertura de pequenos negócios e incentiva o empreendedorismo.
0: Messias Donato, do União do Espírito Santo, condena o anúncio de mais de 520 milhões de reais em publicidade e propaganda, afirmando que o investimento visa mascarar a falta de resultados do governo positivos nas áreas de segurança pública e saúde.
1: Em sua leitura, o Brasil passa por uma instabilidade tributária e sofre um desgaste crescente no cenário internacional. De acordo com Messias Donato, o setor produtivo, especialmente o agronegócio, também está desamparado, resultando em impactos negativos para a economia nacional.
0: Pastor Henrique Vieira, do PSOL.

0: do Rio de Janeiro questiona o patrimônio do líder religioso Edir Macedo e a expansão de seu grupo empresarial. Para o deputado, é necessário acompanhar a apuração sobre possíveis irregularidades e garantir transparência na gestão desses recursos.
1: Segundo o pastor Henrique Vieira, o crescimento de conglomerados econômicos ligados a instituições religiosas exige fiscalização. Ele afirma que a defesa das investigações não representa um ataque à fé, mas uma forma de preservar a credibilidade das instituições religiosas.
0: Bom Gás, do PT do Rio Grande do Sul, defende a proibição das bets no Brasil, sob o argumento de que as apostas online podem levar ao vício e ao endividamento das famílias. O deputado lembra que a chamada ludopatia é reconhecida pela Organização Mundial da Saúde como um transtorno.
1: Bom Gás aponta que proposta apresentada pela bancada do PT proíbe a oferta, a promoção e a exploração de apostas de cota fixa no país. Ele explica que o texto também prevê o bloqueio de acessos, a remoção de aplicativos e a interrupção de fluxos financeiros ligados às bets.
0: Jorge Guetem, do Republicanos de Santa Catarina, defende a atualização dos limites de faturamento do MEI, das microempresas e das empresas de pequeno porte. Para ele, a defasagem da legislação tem levado empreendedores a perderem benefícios mesmo sem aumento real de renda.
2: O limite de faturamento do MEI permanece congelado em R$81 mil desde 2018. Nesse intervalo, a inflação corroeu significativamente o poder de compra do empreendedor brasileiro. Em termos reais, muitos faturam praticamente o mesmo que faturavam anos atrás, mas são tratados pela legislação como se tivessem enriquecido. Atualizar esse teto não significa criar privilégios. Significa apenas restabelecer o valor real originalmente previsto para essa categoria.
1: Jorge Guetem acredita que a proposta facilita a transição entre regimes tributários, amplia a possibilidade de contratação e reduz a informalidade. Ele também argumenta que a medida fortalece o empreendedorismo, estimula a geração de empregos e diminui a burocracia.
0: E o deputado Jorge Guetem também participou de um encontro no Ceará em que representantes do setor produtivo defenderam o reajuste automático anual do MEI. O repórter Murilo Souza acompanhou o evento, que fez parte do programa Câmara pelo Brasil.
3: Representantes do setor produtivo cearense defenderam a criação de um mecanismo de reajuste automático para o teto de faturamento do microempreendedor individual, o MEI. A proposta foi apresentada durante seminário promovido em Fortaleza pela Comissão Especial da Câmara dos Deputados, que analisa o aumento do limite anual de faturamento da categoria. Hoje, o teto é de R$81 mil por ano e está congelado desde 2018. Para empresários e entidades, a falta de atualização pela inflação prejudica milhares de pequenos empregos e pode estimular a informalidade. O relator da proposta, deputado Jorge Guetem, do Republicanos de Santa Catarina, afirmou que vai incluir no parecer um mecanismo de correção anual do teto do MEI. Segundo ele, já existe entendimento com o governo para elevar o limite de faturamento de R$81 mil para R$130 mil por ano e permitir a contratação de mais um funcionário. Jorge Guetem também anunciou que o relatório vai prever uma medida para reduzir os impactos da eventual mudança nas regras da jornada de trabalho sobre micro e pequenas empresas. Pela proposta, empresas que precisarem contratar novos funcionários durante a transição terão isenção da contribuição previdenciária desses trabalhadores por 2 anos.
2: Nós queremos incluir no nosso relatório uma forma de mitigar o impacto que vai causar, principalmente nos pequenos negócios, essa alteração da jornada e da escala. Então, nós queremos, no mínimo por 2 anos, que quando a empresa tiver que contratar mais funcionários por causa da mudança da escala da jornada, que ela tenha isenção da contribuição previdenciária.
3: As sugestões apresentadas no seminário de Fortaleza serão incorporadas ao relatório final do projeto, que ainda será votado pela comissão especial antes de seguir para análise do plenário da Câmara. A reunião faz parte do programa Câmara pelo Brasil, que faz reuniões estaduais para discutir assuntos que estão na pauta do parlamento. Da Rádio Câmara de Brasília, Murilo Souza.
1: O aumento no faturamento dos MEIs deve ser debatido pelo plenário da Câmara. Uma proposta do Executivo sobre o tema foi entregue pelo presidente Luiz Inácio Lula da Silva ao presidente da Câmara, Hugo Mota, ontem.
0: A entrega

0: da proposta ocorreu durante encontro no Palácio do Planalto. Segundo Mota, o texto do governo amplia o limite do MEI para R$110 mil já no próximo ano e R$140 mil em 2028. O aumento pode ser debatido em comissão geral no plenário amanhã. A repórter Silvia Munhato tem as informações.
1: O presidente da Câmara, deputado Hugo Mota, do Republicanos da Paraíba, anunciou a pauta do plenário para esta semana, ainda sem alguns projetos que ele considera importantes, mas que dependem de acordo entre os líderes partidários.
2: Porque nós queremos votar o projeto que aumenta o valor de faturamento dos MEIs, dos microempreendedores individuais, nós queremos votar o projeto que regulamenta a inteligência artificial, nós queremos votar o projeto da misoginia e tantos outros temas que são muito importantes e de interesse das bancadas aqui da casa.
1: A correção dos limites de faturamento de pequenas empresas vem sendo negociada com o governo, mas deve entrar no debate de plenário em sessão solene em homenagem ao Dia das Micro e Pequenas Empresas, marcada para quarta-feira. Já o projeto que punha misoginia ou ódio contra mulheres não tem consenso entre os líderes, como explicou o líder da oposição, deputado Cabo Gilberto Silva, do PL da Paraíba.
3: Primeiro que o texto aprovado no Senado Federal está péssimo em vários pontos. E posteriormente não foi atendida as solicitações da bancada feminina da oposição e nesse tema, obviamente, eu como líder da oposição tenho que obedecer estritamente a elas e daí não teve acordo.
1: A deputada Talíria Petrone, do PSOL do Rio de Janeiro, vice-líder do PSOL, disse que a oposição quer penas mais específicas para o crime de misoginia, com garantias para liberdade religiosa.
4: A Constituição já prevê liberdade religiosa, então, mas há um desejo da bancada da extrema-direita em especial de garantir, no meu entendimento, a liberdade para agredir mulheres, porque nem no âmbito das igrejas, nem no espaço de culto, é possível agredir mulheres. Isso não é um tema de esquerda ou direita, é um tema que tem a ver com dignidade das mulheres brasileiras.
1: A pauta do plenário para essa terça-feira conta com um requerimento de urgência para o projeto que reduz a área de proteção ambiental da Baleia Franca em Santa Catarina. Entre os projetos estão o que institui o Programa Nacional de Assistência Integral às Pessoas com Epilepsia e o que autoriza a instalação em todo o território nacional de câmeras de reconhecimento facial nas estações ferroviárias e rodoviárias. Outro projeto amplia o controle sanitário e as punições para fraudes e publicidade enganosa em torno dos suplementos alimentares. Também pode ser votado o projeto que trata do tempo máximo de espera para atendimento de crianças e adolescentes no sistema de saúde. O plenário ainda pode votar uma proposta de emenda à Constituição que permite que a entidade de representação de municípios de âmbito nacional possa propor ação direta de inconstitucionalidade e ação declaratória de constitucionalidade. Da Rádio Câmara de Brasília, Silvia Munhato.
5: As informações sobre o resultado das votações de hoje estarão na edição de amanhã.
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0: Otone de Paula, do PSD do Rio de Janeiro, presta solidariedade à ex-primeira-dama Michele Bolsonaro e à senadora Damaris Alves diante de críticas e ataques públicos. O deputado condena as declarações dirigidas às duas lideranças políticas e pede mais respeito no debate público.
5: Otone de Paula avalia que divergências envolvendo integrantes do campo conservador podem enfraquecer a atuação da oposição ao longo do ano. De acordo com o parlamentar, é necessário preservar a unidade política e evitar conflitos que prejudiquem o debate democrático.
0: Charles Fernandes, do PSD da Bahia, registra a comemoração dos 40 anos do Rotary Clube de Guanambi e a posse da nova diretoria da entidade. Ele destaca a trajetória da instituição e a sua atuação contínua em ações voltadas ao desenvolvimento da comunidade.
5: Charles Fernandes relata que, ao longo de 4 décadas, o Rotary promoveu iniciativas nas áreas de saúde, educação e assistência social. O deputado também menciona o passeio ciclístico que a organização promove para arrecadar recursos destinados a projetos.

0: dos beneficentes.
1: Aloysio Mendes, do Republicanos, parabenizou São Pedro dos Crentes pela realização da 15ª Cavalgada, ocorrida entre os dias 27 e 28 de junho. Na avaliação do parlamentar, o evento contou com o maior público já registrado e se consolidou como a maior festa do sul do Maranhão.
0: Aloysio Mendes agradeceu a recepção que recebeu na cidade, elogiou a gestão municipal pela organização da festa, cumprimentou as lideranças regionais presentes e reforçou que vai continuar apoiando o município para manter o alto padrão das festividades e o desenvolvimento local.
1: Termina agora o jornal Câmara dos Deputados, produzido pela Rádio Câmara, com trabalhos técnicos de Everson Urani e apresentação de José Carlos Andrade e Paula Bittar. Boa noite.
0: Uma ótima noite para você. A Voz do Brasil volta amanhã.
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1: Chegando por aqui com a segunda parte do programa Décadas. Uma boa noite de terça-feira para você. Quem tá ouvindo a Cultura Sua FM em casa, quem tá ouvindo no carro, quem tá dando um rolê pela cidade aí e tá curtindo a nossa programação no carro, levando de carona. Abraço para você, um amigo caminhoneiro que já encostou o caminhão aí, tá com o rádio ligado aqui na 97.5. Uma boa noite também. Sempre na sua noite de terça-feira, o melhor da década de 80. Programa Décadas, de segunda a sexta-feira, em duas partes, às 8 horas da noite, a primeira parte até às 9, depois às 10 retorna com o segundo tempo, com muita música boa pra você. Na segunda, anos 60 e 70, terça-feira, 80, na quarta-feira, amanhã tem década de 90, quinta-feira, 2000 e na sexta-feira, 2010. Eu sou o Cleberson Daniel e sempre tô com você na Cultura Sul. Anos 80 hoje, a década de transformações marcantes em diversas áreas. No campo cultural, social, globalização e a cultura pop que moldaram comportamentos. E muitos outros tantos acontecimentos que a gente vai falando no decorrer do programa. Vamos curtir então a segunda parte do programa Décadas no seu rádio.
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Cultura Sul FM, a programação diferente aqui na sua noite, o programa Décadas. Você curtindo, ouvindo e lembrando as músicas boas na Cultura Sul FM na sua noite de terça-feira. Porque aqui é assim, cada noite uma década diferente no seu rádio. Na segunda-feira a gente curte os anos 60 e 70 e hoje é noite de curtir os anos 80. Amanhã é quarta-feira 90, quinta-feira 2000 e sexta-feira 2010. No carro, levando a Cultura Sul FM de carona. Muito obrigado você que tá dando aquele rolê na cidade e curtindo, ouvindo Décadas. Os amigos vigilantes, os amigos frentistas, os amigos da noite, curtindo, trabalhando e ouvindo. E muitas emoções, com certeza, relembrando e recordando aqui no programa Décadas. O programa diferente, super envolvente e sempre com músicas que fazem você fazer aquela viagem no tempo. Anos 80, o tempo passou voando e aqui a gente continua a música boa tocando.

0: entretenimento no seu rádio. Na sequência tem o Sofrência e as histórias. E a gente se fala amanhã com Décadas aqui na programação e também daqui a pouquinho com o Sofrência, tá bom? Boa noite, uma excelente terça e até logo.
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Bom dia pra você ligado na Cultura Sul FM, não perca a hora, agora 5:20. Olha a hora, gente, 5:20. Bom dia. Bom dia, bom dia, bom dia, bom dia. João Paulo e Daniel aqui na Cultura.

0: tá aí pra você que tá ouvindo a Cultura Sul FM, né? A gente ouviu juntinho aqui a banda KN, Não Devo Mais Ficar, agora 5:30. Bom dia pro Antônio Moro, tá em Rio Azul, ouvindo a gente. Alô, Rio Azul. Bom dia, Antônio, como é que você tá, hein? Tudo bem, Antônio Moro? O pessoal pode participar aqui também, mandando mensagem, viu? Você pode mandar a sua também, seu bom dia, né? Pode mandar. 42988042851. 98804-2851 para você participar com a gente nessa manhã. Manhã de quarta-feira. Quarta-feira, meiota da semana. Hoje é dia, cadê o dia daqui? Sumiu o calendário daqui. Hoje é dia primeiro, né? Primeiro de julho. Primeiro de julho, olhou. Já estamos em julho. É, meu amigo, acabou as festas juninas, agora é festa julina. Mas tá rolando a Copa do Mundo ainda, né? Ainda tá rolando a Copa do Mundo. Falando em Copa do Mundo, olha o que que a Mardita faz, gente. Olha a Mardita. A Mardita que eu digo é a pinga, né? A cachaça. A cachaça. Olha o que que a cachaça faz, ó. O cara mandou aqui pra mim isso aqui, ó. Mandou aqui na rádio, ó. O cara mandou na rádio, escute aí, veja o que uma marvada faz, ó. Ó.
1: Oba! Super parada total, informa. É. Meu Deus, como vem chuva e continua e vai vir dilúvio, dilúvio, dilúvio. Se prepare, Rio Azul, mano, é. Não vai ter nem passagem mais para Rebouças. Mas é verdade, sim senhor. E olha, quanta morena linda escutando a Rádio Talento.
2: Com certeza.
1: E o grupo Cordiona vai cantar Morena Linda.
2: Morena Linda.
1: O Ezequiel Esterche pede essa música para não afundar nas. Só que eu moro aqui no mato. A água difícil me pega. Ei, Claudio, se cuida, Rio Azul. E vamos torcer aqui. Mas não vai parar de chover nunca mais. Valeu, cara.
0: Olha aí, viu só, gente, como é que é? Viu por que locutor ganha bem? Viu por que locutor ganha bem? Por causa disso, aí, ó. Mas tá bom, né? Tá bom, seu Ezequiel, tá bom. É melhor escutar isso do que ser surdo, né, Ezequiel? Um abração pra vocês aí, Rio Azul, Malé, todo mundo ouvindo a gente aí. 5:32 agora.

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0: 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Agora ficou bonito o negócio aqui, né? Agora travou tudo de novo aqui. Travou. Mas nós saímos, vamos sair fora disso aqui, pronto.
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Bariá. E Paulinho Dil aí dos Atuais, né? Como é que é o nome da música que tocou agora, gente? Não dá nem pra ver também ainda. Mas tá aí, né? Você mentiu pra mim. Bom dia, Luciano. Aqui é o Serginho da Vila Verde, tomando um chimarrão e se preparando para mais um dia de roçada na fartura. Na fartura do Potinga. Aí sim, hein, Serginho? Tomara que não chova, né, Serginho? Deixa eu ver como é que tá a previsão do tempo aqui. Vocês querem saber? Querem saber? Querem saber ou não querem? Vamos buscar aqui a previsão do tempo para hoje, para você que tá acordando agora, tá levantando, tá esquentando a água para tomar aquele chimarrão ou fazer aquele cafezão, né? Você que já tá acordadão, acordada aí, ó. A temperatura agora aqui no alto da Vila Pinheirinho, em São Mateus do Sul, termômetro marcando 15 graus. 15 graus é a temperatura. E hoje, segundo a previsão do tempo, olha, não teremos chuva. Hoje, segundo o que diz a previsão, não terá chuva. Hoje é sol entre nuvens e a temperatura máxima ainda pode esquentar mesmo, viu? Pode chegar até 25 graus. Podemos ter temperatura de 25 graus hoje em São Mateus do Sul. Então a temperatura ainda vai subir, ou seja, temperatura em elevação, que coisa boa. Então você já pode sair com uma blusa a menos, né? Já sai com uma blusa, mas pode sair só com 4 blusas hoje. Uma blusinha a menos, bem de boa. Não precisa ir de bota de borracha ou de galocha, não precisa, porque não deve chover. Não precisa usar aquela japona de napa, aquela que não passa água, né? Não precisa. Não precisa, não precisa, não precisa. Que mais que não, não precisa? Bom, o guarda-chuva sempre é bom levar, porque nunca se sabe, né? Nunca se sabe. Vai que, né? Vai que São Pedro fica meio nervoso. Mas daí é com você, né? É 15 graus é a temperatura e tá dado o recado e...

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0: Bom dia pra você da Lapa, bom dia, gente, sucesso, saúde e alegria.
4: Melhor

Acorda, meu povo, acorda, acorda. Bom dia, Sheilinha, Sheilosa, Sheilonca em Londrina. Ela já mandou mensagem dizendo que agora tá na escuta. Mas tá bom, né? Antes tarde que nunca. Beijo pra você, minha prima querida. Bom trabalho. Boa quarta-feira. Alô, Marcelo. Marcelo também tá ligado com a gente, passando por São Mateus do Sul em busca de São Paulo. Obrigado, Marcelo. 80 no velocímetro, 97,5 no rádio. Boa viagem, amigão.

rainha musical Fígado de Aço. Faltando um minuto para as 6 horas da manhã. Olha a hora, gente, não perca a hora. 1 para as 6, vai mudar agora. Já vai pular para 6 em ponto. Deixa eu mandar um bom dia pro Luiz, tá sempre ouvindo a gente aí no centro, né, Luiz? Bom dia, Luiz. Bom dia, pessoal aí de Fluviópolis. Bom dia, Dirce. Bom dia aos amigos fumicultores. Os ervateiros também aí de Fluviópolis. Um abraço, neguinho. Aquele abraço para todo mundo aí, viu? A rapaziada aí de Fluviópolis também tá sempre ouvindo aqui a programação da Cultura Sul FM.

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1: Cultura Sua FM, a hora certa. 6:01, agora 6:01. 6:01.
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1: Bom dia, Antônio Olinto, bom dia, toda a região, bom dia, São Mateus do Sul, alô Samas.
4: Bom dia.

Marcelo, tá ouvindo a gente? Mandando um abraço para todos os motoras aí da Transpower. Alô, pessoal da Transpower, transportando aí o progresso e ouvindo a Cultura Sul. Bom dia. Bora acelerar, né? Você vai acelerando daí.

quarta-feira já dá, já pode, né? Fazer um churrasco hoje, que tal, hein? Que tal um churrascão hoje, hein, moçada? Que tal um churrascão hoje, hein? Bom, né? Na quarta-feira vai bem. Dia de churrasco com tia garotos. Bom dia. Oi, Yolanda, bom dia. Aí, Yolanda, eu te vi aqui. A Yolanda mandou mensagem aqui no 429-8804-2851. Mandar um alôzão pro João Paulo do Cambará. A Lúcia Dubinski, da Colônia Lagoa.

Boa, a Ivone do Lajeado, também aqui o Piauí da Vila Amaral, bom dia Piauí, bom dia a vocês aí na Vila Amaral. O Isaías da Terra Planagem, fala Isaías, bom dia, bom dia, bom dia. A rapaziada aí da Max Car também, bom dia. Bom dia pro Jardel, alô Jardel, bom dia pro Veiga, taxista, bom dia Veiga, bom dia pro Sérgio, pro Cláudio. Bom dia, pessoal aí da Estiva dos Vidal. Bom dia, Estiva dos Vidal. Bom dia. Bom dia pra Alessandra. Bom dia pro Geraldo. Alô, Geraldo de Canoinhas. Bom dia. O Tiguera. Alô, Tiguera, bom dia. Bom dia, pessoal de Fluviópolis. O Luiz lá da Gruta. Alô, Luiz aí da Gruta. Bom dia. Bom dia, o Pedrão. Bom dia também o... os ervateiros de plantão, Roberto, né? O Josmar aí da Baldo, bom dia, Josmar. Já tá de pé na patrola, não? Preparado pra encarar mais um dia? Alô, Jorge Quirino, Motona também, sempre tá na sintonia, o Jorge Quirino. E agora apareceu por aqui o Donaldo, meu amigo Donaldo. Fala, Donaldo, como é que você tá aí? Empresário velho, bom dia. Já tá ligadão, escutando com as duas orelhas aqui a Cultura Sul FM. Eita, Donaldo Velho! Donaldo Velho, gente boa de guerra!

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0: Na Cultura Sul FM, musical São Francisco, Camisa Manchada. Quem tem cultura tem tudo. Agora 6:30 da manhã, 6:30. Bom dia pra você que tá ligado na Cultura Sul FM. Bom dia pro Luizinho. Alô, Luizinho. Bom dia, obrigado, viu, Luizinho? Ótimo dia pra você também. O Marcelo também tá ligado com a gente. Bom dia, abraço, abraço pra você, Marcelo. Marcelo das obras, o Marcelo construtor. Grande Marcelão, aí bom dia, bom. Hoje dá pra trabalhar de boa, viu? Hoje não tem previsão de chuva, gente. Não tem previsão de chuva. Hoje tá de boa. Já dá pra ir pra lida com força, né? Alô, Josefa, Luciano, sou a Josefa de São João do Triunfo. Escuto o seu programa todos os dias. E bora que bora, daqui a pouco pro trabalho. Obrigado, viu, Josefa? Beijão, bom trabalho pra você, excelente quarta-feira. A Zefa de Triunfo tá ligada. Deixa eu ver quem mais aqui que eu tinha que falar aqui, ó. Bom, daqui a pouco às 7 horas da manhã tem o Cultura Sul Notícias, primeira edição, né? Daqui a pouquinho, às 7 da manhã. Sérgio Soriani já tá aqui no estúdio da Cultura Sul FM pra trazer aí algumas manchetes. Tem muita bucha, tem muito abacaxi, mas tem coisa boa também. Bom dia, Sérgio.
1: Bom dia, Luciano. Bom dia, ouvintes. Estamos chegando aí, né? Parece que o céu limpou, né? Nessa madrugada, depois da chuvinha de ontem à noite, né? E a previsão não marca chuva para hoje. Daqui a pouquinho vamos detalhar aí com relação à previsão do tempo também. Olha só. Árvore cai sobre casa na divisa, área rural de São Mateus do Sul. Daqui a pouco vou trazer detalhes aí com relação a esse fato. Concurso do IBGE. Concurso do IBGE, inscrições mais de 8 mil vagas e termina nesta quarta-feira. Você vai saber como participar aí desse concurso do IBGE. Fim da escala 6x1. Alcolumbre se reúne nesta quarta com centrais sindicais e governistas para tratar do tema. E também, a lei que restringe o uso de celulares já é adotada por 92% das escolas. Na verdade, o aluno que vai para a escola não tem que levar celular mesmo, né? Vai lá, vai para estudar. Esse que é o detalhe. Então, 92% das escolas já restringe o uso de celulares, né? E também o noticiário policial, vamos trazer informações aí. Prisão de indivíduo aí por estupro de vulnerável, ocorrência aí da Polícia Militar que registrou uma ocorrência aqui em São Mateus do Sul e assim por diante, fiquem ligados conosco.
0: Ok, então, Sérgio, daqui a pouquinho, 7 da manhã, o Cultura Sul Notícias, primeira edição.
1: Beleza.
0: 6:32, agora 6:32. Ulisses, bom dia, Luciano, tô na escuta, eu e minha esposa Silmara. Ulisses Marques, Porto Feliz, né? Ah, ok, um abraço pra vocês aí, viu? Do Porto Feliz, obrigado pela sintonia, pela audiência. Obrigado, obrigado, obrigado. Quem mais? Tem mais aqui, a Maria José também. Maria José, bom dia. A Maria José tomando chimarrão na escuta do programa. Obrigado, Maria José. Você também pode mandar sua mensagem, dá tempo ainda, pode mandar tranquilamente no 4298-8804-2851. 6:33.

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1: 15 graus a temperatura em São Mateus do Sul, termômetro marcando 15 graus. 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

Bom dia, região de Irati, Fernandes Pinheiro, Teixeira Soares, Angaí. A família Padilha e Pavolski aí no Angaí. Um abraço, seu Zine, Dona Zene, um abraço pra vocês, pro Marcão aí, toda a família. Simbora, 6:37.

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Luan e Luciano, Gosto de Café Amargo. Bom dia, meu amigo Erasmo, nosso Papai Noel de São Mateus do Sul. Alô, Erasmo. Obrigado, bom dia, bom dia, bom dia, bom dia. Bom dia, o Carazinho. Ô, Luciano, câmbio, devido à chuva dessa noite, esse ano não vamos mais trabalhar. Que tal isso, hein? Choveu dinheiro aí, é? Não sabia. Foi dinheiro que choveu? Choveu dinheiro, moeda, barra de ouro. O que que andou chovendo aí no teu lado aí, Carazinho? Que tal isso, hein? Não, gente chique é outra fina, né? Gente fina é outra chique. Gente chique é outra coisa, é outra história, outra história. Tá bom, né, Carazinho? Aproveita aí e fica assistindo o restinho da Copa do Mundo, né? Aí logo vem a campanha política. Dá pra se acompanhar tudo numa boa. Quem pode, pode. Quem pode, pode. Quem não pode, se sacode. Quem pode, pode. Quem não pode, se sacode. 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Você também vai ver ali a nossa equipe, o que que a gente anda fazendo, o que que a gente anda entregando. É, ontem teve entrega de bolo de aniversariante. É verdade, teve entrega de bolo ontem. Ontem foi a Michele que ganhou o bolo. A Michele da Ortodontic. Ela tava de aniversário ontem. Parabéns, viu, Michele? Alô, Dionísio, tá ligado com a gente? Bom dia, Luciano, tô tomando café. Vamos repicar fumo hoje. Dionísio do Cochilhão do Meio, São João do Triunfo, bom trabalho para você, Deus abençoe, Dionísio. Pessoal que vai repicar fumo, bom dia, bom trabalho, viu? Pessoal lá do... Ah, vocês que trabalham aí na lida, né? Na agricultura, na lavoura,

quem trabalha na indústria também, no mercado, no comércio, bom dia, já estão se preparando aí, porque a hora vai passando, a hora vai passando e você vai se ajeitando, ainda não definiu a roupa que vai, a blusa que vai, o sapato que vai. Não pensa muito não que você se atrasa, viu? Não pensa muito não. Agilidade, gente, agilidade. Simbora!

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Pessoal da Lapa na sintonia com a gente. Alô, meus amigos aí na Lapa, bom dia. Araucária, bom dia. Antônio Olinto, bom dia. Três Barras, bom dia, bom dia, bom dia, bom dia. Bom dia pra você de Contenda. Alô, pessoal da região de Palmeira, também na sintonia. O Paulo Barbosa, fala Paulo, bom dia Paulo. Também tá ligadão aqui na programação da Cultura Sul FM. E é modão chegando, é modão chonado. É modão daquele que o coração não bate, o coração apanha. É de arrastar o chifrão no asfalto e sair arando, moçada. Ei.

Eita, rádio boa de ouvir. Vontade de comer essa rádio com um virado de feijão agora, um copão de café com leite, hein? Dois, né, Sérgio Soriano? Bom, Cleverson Daniel também já está chegando por aí, tem notícias chegando, tem o Cultura Sul Notícias, primeira edição, tem muita bucha, muito abacaxi, mas tem coisa boa, viu? Fica ligado, porque aqui sim você fica sabendo de tudo. Tudo. A previsão do tempo daqui a pouquinho pra você saber direitinho, né? Pra gente saber aí. Mas uma coisa já é certa, né? Você que já tá saindo de casa agora, precisa sair agora de casa, não chove. A previsão não é de chuva pra hoje. Já pode deixar ali o guarda-chuvão já lá no porta-mala do carro. Já deixa ele encostado aí, porque... Mas vai saber, né? Esse tempo é meio maluco. Às vezes pega a gente de surpresa. Gente, eu vou embora, mas eu volto. Eu prometo voltar 12:30 no nosso Zap do Povão. Eu desejo a você uma excelente quarta-feira, um bom trabalho. Para quem tá levando a criançada pro colégio, bom colégio, boa aula aí, piazada. Boa aula, piazada. Vamos pegar firme aí, piazada. Vamos pegar firme aí, viu? Pegar firme no colégio aí, tá? Logo tá chegando as férias, né? Agora o mês de julho chegou e logo já chega as férias aí também. Aí é aquela confusão danada, criançada em casa, né? Eita! 12:30, tô de volta, faltando 8 minutos para as 7. Agora tem Henrique Rena, depois tem Chiquito e Bordoneio pra cantar aqui pra vocês. Excelente manhã, viu? Bom trabalho, gente. Bom trabalho pra quem vai trabalhar, hein? Bom trabalho. Bom dia. Henrique Rena chegando, Nunca Amei Assim. Depois tem Chiquito e Bordoneio, depois já na sequência, coladinho, Cultura Sul Notícias, primeira edição. Grande abraço, boa quarta-feira. Fica aí, ó, na Cultura Sul FM, a rádio que tem nome e sobrenome, moçada.

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1: Bom dia para você, agora 7:03, uma boa manhã, manhã de quarta-feira, estamos chegando aqui a partir de agora então, com as informações para você de São Mateus e para você de toda a nossa região, que acompanha a Cultura Sul FM, no Planalto Norte de Santa Catarina, todo o sul do Paraná, né? Para quem tá acordando agora, para quem já acordou, para quem tá trabalhando, bom dia, excelente quarto, ao meu lado o repórter Sérgio Soriani, bom dia.
2: Um abraço, bom dia, estamos chegando e daqui a pouquinho tem muitas informações por aqui.
1: Muitas informações, viu? Lembrando que temos aqui o quadro do Povo Reclama, então você pode ficar à vontade para mandar sua mensagem, para participar, para interagir aqui, né? Quem tá pela região já tá funcionando o áudio, né? Nós vamos tivemos

0: áudio ontem, mas hoje já voltou ao normal. Então, se você quiser mandar um áudio pra gente aqui falando aí da movimentação, né? Quem tá indo sentido Curitiba, quem tá indo sentido Irati, União da Vitória, Canoas, enfim, aí nos quatro cantos da região, pode mandar um áudio pra gente, viu? Hoje pode mandar áudio, pode participar aqui do nosso Cultura Sua Notícias no 8804-2851. O quadro do Povo Reclama também, se tiver alguma reclamação, pode mandar mensagem. Bom dia pra você que tá levando seu filho na escola e tá ouvindo a Cultura, os amigos motoristas dos ônibus escolares, das vans escolares, um bom dia também os professores, agora sete horas mais 4 minutos.
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0: Pois é, previsão do tempo aí para nossa cidade de São Mateus do Sul, né? Para você que tá ouvindo a Cultura Sua FM, você que está acompanhando a nossa programação aí nessa quarta-feira, né? Ontem, né? Tava mostrando que hoje não iria chover em São Mateus, né? Que hoje ia dar uma firmada no tempo, né? E continua, pelo menos aqui no CIMEPAR, mostra que hoje não vai chover aqui na nossa cidade. Temperatura nesse momento 13 graus, né? Podendo chegar a 24 graus hoje aqui em São Mateus do Sul, Sérgio Seriani.
2: Pois é, o céu está, né? Parece-me que o sol vai sair logo cedo, mas tem algumas nuvens aí, né? Aqui do alto dá pra gente enxergar aqui, né? Mas não tem neblina, né?
0: Sim.
2: Tá tudo limpo, graças a Deus, tudo tranquilo por aqui, viu, Cleverson?
0: Muito bem então, né? Hoje então, segundo a previsão do CIMEPAR, pelo menos, não é para vir chuva. Vamos aguardar para ver aí no decorrer do dia, nesta manhã de quarta-feira, hoje, dia 1º de julho, já estamos no mês 7, Sérgio.
2: Metade do ano praticamente já se foi, né?
0: Foi embora. O tempo vai passando, né?
2: Vai passando.
0: O tempo vai passando. E você completa já aí quantos meses na rádio? 6 meses?
2: Cara,
0: 5 meses. Foi fevereiro, né? Que foi iniciado o trabalho aqui, né?
2: Por aí.
0: São 5 meses, tá certo, né? 7:06 agora, 7:06, bom dia pra você ouvindo pelo rádio, bom dia pra você ouvindo pelo aplicativo, bom dia pra você ouvindo no caminhão, um amigo caminhoneiro, bom dia, amiga caminhoneira também, então estamos aguardando o seu áudio, né? Você que está ouvindo, pode mandar seu áudio aqui, que hoje sai o seu áudio no Cultura Sua Notícias, primeira edição desta quarta-feira.
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2: Olha, daqui a pouquinho teremos a participação da doutora Karen Hornes. Ela é professora do Departamento de Geociências da Universidade Estadual de Ponta Grossa e traz informações sobre o tornado que ocorreu no município de Reserva. Informações atualizadas daqui a pouquinho.
0: E a Alep aprova mudanças na carreira e remuneração de policiais penais do estado do Paraná.
2: Temporal com granizo e ventos fortes destelha casas de dezenas de casas em General Carneiro.
0: Bom, para quem busca estabilidade, né? Foi falado que vai ter o concurso da Polícia Civil do estado do Paraná. O edital será publicado nos próximos dias, foi confirmado, daqui a pouco mais detalhes.
2: A árvore cai sobre casa na divisa, área rural de São Mateus do Sul.
0: Pois é, gente, temos aí o jogo do Brasil domingo, né? Nós temos o Cultura Sua aí com o Jaime, né? O show de esporte, mas como é o Copa do Mundo, tem que comentar, né? Domingo o Brasil vai enfrentar a Noruega e tem um detalhe, né? A Noruega é a única seleção que nunca perdeu para o Brasil.
2: E tem o Erling Haaland.
0: Isso mesmo, né?
2: Ontem nós cometemos um equívoco aqui, né? Confundindo a Noruega com a Holanda, né? Mas é realmente a Noruega que enfrenta a seleção brasileira no domingo.
0: Ah, é o cara da Noruega.
2: É, da Noruega.
0: Noruega, então tá aí. O time europeu será o próximo adversário do Brasil, né? Da seleção na Copa. Aí tem esse tabu que o Brasil precisa quebrar. Daqui a pouco falo mais um pouquinho. A Noruega é a única seleção que nunca perdeu para o Brasil. Sabe o que isso significa? O Brasil tem que quebrar o tabu. Sim. A Noruega vai com tudo para não perder, né? Essa exclusividade de nunca ter perdido para o Brasil.
2: Também se marcar o Haaland, acabou a equipe da Noruega.
0: É, tem mais isso também, né? Agora 7:08, 7:08, Mega Sena foi acumulada, né? Ninguém acertou as dezenas de ontem da Mega Sena.
2: Pois é, ainda aqui, ó, IBGE. Concurso do IBGE, inscrições para mais de 8.000 vagas terminam hoje. Veja como participar.
0: E muito mais para você a partir de agora aqui no nosso Cultura Sul Notícias, 7:08.
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2: Flagrante na escuridão. Homem escala prédio e furta fios de faculdade em Canoinha.
0: Ainda violência familiar, homem agride tia para roubar bicicleta na cidade de Porto União.
2: O giro de informações pela nossa região, são muitas as notícias por aqui. 8ª Companhia Independente, 27º Batalhão da Polícia Militar, inclusive, tem ocorrência registrada.

0: aqui em São Mateus do Sul.
1: Muito bem, e as principais informações para você então a partir de agora aqui na Cultura Sul FM. Fica à vontade para participar no nosso Cultura Sul Notícias.
0: Agora 7:09.
1: 7:09, bom dia, ótima quarta.
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1: E equipes do Brasil atuam contra o tempo para localizar sobreviventes na Venezuela, né? Pessoal se unindo aí, muitos profissionais aí da área do resgate, né, na Venezuela, e vamos conferir a reportagem da Agência Estadual de Notícias. Inclusive tem bombeiros paranaenses atuando lá na Venezuela no resgate, Sérgio Sorianinho.
0: Exatamente, foram vários bombeiros aí que foram deslocados até a Venezuela, né? Um ato de bravura heróico por parte dos bombeiros militares do estado do Paraná, e a gente sabe que é sempre assim, né? Quando precisa de apoio, eles vão e, olha, resolve o problema também.
1: Com certeza. Agora, 7:10, confira a reportagem da Agência Estadual de Notícias.
3: Os integrantes do Corpo de Bombeiros Militar do Paraná, CBMPR, que fazem parte da equipe brasileira de busca e resgate, seguem atuando contra o tempo para localizar sobreviventes sob os escombros deixados pelo terremoto que atingiu a Venezuela na última quarta-feira. Na região de La Guaira, no litoral venezuelano, os bombeiros trabalham em turnos operacionais de 12 horas, com paradas apenas para hidratação devido ao calor intenso, concentrando esforços na localização de vítimas que ainda possam estar vivas em estruturas colapsadas. Desde a chegada ao país, na noite de sexta-feira, a missão brasileira, coordenada pelo Ministério das Relações Exteriores do Brasil, por meio da Agência Brasileira de Cooperação, atua em uma das áreas mais afetadas pelo desastre. As equipes realizam o reconhecimento das edificações atingidas, avaliam a estabilidade das estruturas e empregam cães de busca e equipamentos especializados para localizar e sinalizar possíveis vítimas sob os escombros, orientando as operações de resgate. Mesmo 5 dias após o terremoto, ainda existe a possibilidade de encontrar sobreviventes. De acordo com o CBMPR, o desabamento de edificações pode formar os chamados espaços vitais, pequenos vazios criados entre lajes, vigas e outros elementos estruturais que permitem a sobrevivência de pessoas soterradas. Segundo o líder da equipe paranaense na missão, Tenente Coronel Ícaro Gabriel, as vítimas de mais fácil localização já foram resgatadas pelas equipes venezuelanas nos primeiros dias após o desastre e, agora, o trabalho das equipes internacionais é muito mais técnico e demorado.
4: A situação aqui é caótica, a gente está no litoral da Venezuela, próximo aqui a Caracas, mais ou menos uns 100 quilômetros. É uma região que foi totalmente afetada por um terremoto, algumas áreas mais, algumas áreas menos, porém algumas regiões dessa área litorânea, todas as edificações foram abaladas, né? Um colapso total ou parcial. A gente chegou aqui um pouco depois das 48 horas, né? Ainda dentro de uma janela boa de oportunidade, mas numa operação dessas, aquelas vítimas que a gente chama superficiais, que estão nos escombros, mas conseguem gritar, elas são, em geral, e aqui acontecia isso, resgatadas pelas equipes locais.
3: A área mais atingida pelo terremoto se estende por aproximadamente 60 quilômetros, entre Caracas e o litoral venezuelano. A missão brasileira foi mobilizada para permanecer na Venezuela por até 15 dias. A mobilização teve início poucas horas após o terremoto que atingiu a Venezuela. Repórter Vitor Luiz.
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1: Agora 7:12, convite, né, para você que tem vontade de fazer parte aí de fanfarra, né? Fanfarra Municipal de Antônio Linto, né? Venha fazer parte da Fanfarra Municipal de Antônio Linto, música, amizade, disciplina, alegria e muita diversão, né? Atenção, os ensaios são nos sábados, às 9:00 até às 11:30, no Ginásio de Esportes da cidade, em Antônio Linto. Então, você que tem interesse em fazer parte da fanfarra, fanfarra viaja, você faz novas amizades, é muito bacana, viu? Na verdade, é uma atividade muito, muito interessante, muito prazerosa, sem dúvida. Então, abraço lá pro maestro, para o professor Marcos Padilha, né? Que é o maestro da fanfarra e de Antônio Linto. Então, você quer fazer parte da fanfarra? Fala com o maestro Marcos Padilha, pode mandar mensagem no WhatsApp, o contato é o 42988153804. Ensaios então aos sábados, às 9:00 até às 11:30, no Ginásio de Esportes da cidade aí de Antônio Linto. O Marcos também, ele é professor de mais fanfarras aqui em São Mateus do Sul, né? São 3 fanfarras que o Marcos, ele coordena aqui em São Mateus do Sul, e nós tivemos algumas conquistas aí no último concurso que eles participaram.

0: Foram 13 premiações no campeonato de bandas e fanfarras. E a matéria, inclusive, está lá no portal, né, o Sérgio Soreni, para quem quiser conferir.
1: Exatamente. Ontem já postamos lá, né, com imagens, inclusive, e olha só a vestimenta, né, deles ali, da fanfarra. Eu acho muito bonito, cara. E também sempre um ato cívico, né? A questão aí das fanfarras, Cleverson.
0: Com certeza. E o Marcos Padilha, o maestro, mandou um áudio aqui para a Cultura Sua FM, né? Detalhando aí como que foi a participação e no último concurso que eles participaram. Confira.
2: Bom dia. São Mateus novamente se destaca nos campeonatos de bandos de fanfarra. Dessa vez fez história com 13 premiações. Foi representado por 3 fanfarras, sendo a fanfarra infantil Doutor Paulo Fortes, fanfarra municipal Rainha do Iguaçu e a mais recente formada fanfarra juvenil Princesa do Iguaçu. A fanfarra Doutor Paulo Fortes trouxe consigo 7 premiações, sendo primeiro lugar maior de comando e maior de comando destaque da manhã, primeiro lugar baliza e baliza destaque, primeiro lugar corpo coreográfico, primeiro lugar linha de frente e primeiro lugar musical. Já a recém-formada fanfarra Princesa do Iguaçu trouxe consigo primeiro lugar musical, primeiro lugar balizador e balizador destaque, segundo lugar maior de comando e terceiro lugar linha de frente. Já a consagrada fanfarra adulta Rainha do Iguaçu disputou numa categoria muito pesada e mesmo assim conseguiu se classificar em primeiro lugar, sendo campeã da categoria percussão e lira. Essa premiação representa o trabalho de uma equipe formada por alunos, ex-alunos, professores e com o apoio da Secretaria de Esportes e da Secretaria de Educação e da Escola Dr. Paulo Fortes. Esses são alguns resultados que na sequência estaremos trazendo muito mais, pois no dia 11 estaremos participando da Copa Guarda-Mirim de Irati com a fanfarra infantil A Dona Aranha, fanfarra Fancepa do Colégio Agrícola e fanfarra Municipal Rainha do Iguaçu, dentre vários outros campeonatos que estaremos representando neste ano ainda.
0: Muito bem, tá certo. Então, Marcos Padilha, o professor e o maestro das fanfarras, né? Tanto aqui de São Mateus quanto de Nolinto. Um abraço para todos os alunos, para os pais, os alunos também, que fazem parte aí de todos esses grandes projetos, né? Então, dia 11 tem concurso em Irati, né, de bandas e fanfarras. Muito interessante de assistir, de acompanhar, porque é muito bonito você ver as fanfarras aí de todo o estado, né? De vários lugares do Brasil também participando aí dos concursos. Então, dia 11 em Irati. Mais um novo concurso de bandas e fanfarras. Tem mensagem, Sérgio Soriani?
1: Uma pergunta questionante. Quantos militares dos Estados Unidos estão na Venezuela fazendo busca por sobreviventes? Olha, aqui do Paraná são 10 e 2 cães farejadores. Daqui a pouco eu vou informar você aí se tem militares dos Estados Unidos lá na Venezuela.
0: Pois é, agora 7:17, 7:17.
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0: Aguardamos aqui a sua participação, viu? Cultura Sul Notícias, primeira edição aqui na Cultura Sul FM nessa manhã de quarta-feira, dia 1º de julho. É, meu povo, já estamos aí no mês 7, hoje é dia nacional do SESI. Já mandou seu áudio aqui para Cultura Sua FM, já participou? Tem reclamação? Pode mandar aqui no 8804-2851. Quem mandou reclamação ontem, né? Pode ficar tranquilo no quarto do povo reclama, que a gente está indo atrás aí para ter as respostas, viu? O Sérgio Soreni vai falar lá com o secretário de obras, do meio ambiente, enfim, de saúde também, para fazer um apanhado aí das reclamações no geral, para trazer aí a resposta para você, ouvinte da Cultura Sul FM.
1: E já tem a resposta aqui pro ouvinte que perguntou quantos militares dos Estados Unidos, né, estão na Venezuela. Estados Unidos envia mais de 900 militares à Venezuela para resposta a terremotos. Forças Armadas americanas utilizam recursos de monitoramento de segurança para auxiliar nos resgates. Estabelecer uma presença robusta na Venezuela e em seus arredores para apoiar operações de socorro, contando com mais de 900 militares dentro do país e cerca de 800 outros em bases no Caribe, em Porto Rico e Curaçao, informou a Reuters, o principal general dos Estados Unidos da América para a América Latina, o general Francis Donovan, comandante do Comando Sul dos Estados Unidos, afirmou que as forças americanas participaram de operações de busca e resgate, ajudaram a colocar o aeroporto em funcionamento e mobilizaram recursos aéreos e navais para permitir a chegada de ajuda humanitária

0: 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Em temperaturas mais baixas, a umidade e sujeira acumulada podem causar manchas difíceis de remover. Além disso, deixar o carro sujo por muito tempo nessa condição pode comprometer o brilho e o acabamento. Manter a limpeza em dia e, se possível, proteger o veículo em local coberto já ajuda bastante a evitar esse tipo de problema.
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1: Agora são 7:24. Quero mandar um abraço aí pro Sandro, que está em Malé, está nos ouvindo aí, né? Muito obrigado pelo carinho da sintonia. Olha, uns falam que não foi tornado, né? Outros falam que foi tornado no município de reserva, né? No interior de reserva. Nós vamos trazer agora, com exclusividade, a doutora Karen Hornes. Ela é professora do Departamento de Geociências da Universidade Estadual de Ponta Grossa e traz informações sobre o tornado que ocorreu no município de reserva.
2: Então, a equipe do Observatório de Tornados da UEPG é composta pelo Rodrigo Gabri, por mim, Karen Hornes, pelo Cauã Kubaski, pelo Carlos Pizziviovski, estiveram hoje, né, na cidade de reserva, na localidade de Imbu, e nós constatamos que de fato foi um tornado. Nós então fomos à localidade, conversamos com os populares, com várias famílias que sofreram muito com o evento, tiveram muitos danos e danos bastante graves, inclusive. Tivemos várias casas que foram totalmente destruídas, inclusive carros arrastados. O tornado a princípio teve cerca de 5 quilômetros em que nós conseguimos mapear em campo, mas nós vamos analisar outras imagens para verificar se ele não se estendeu por mais alguns quilômetros. A sua força variou entre um F2 chegando próximo a um F3, porque houve carros que foram arrastados, concreto, né, totalmente destruídas, inclusive as colunas foram arrancadas. Houve uma variação de danos. É importante dizer que nem sempre o tornado teve a mesma velocidade no seu percurso, né? Teve em locais que a sua velocidade foi menos intensa e os danos não foram tão graves, mas algumas residências foram muito impactadas. Então, avaliando os danos do local, né, nós estimamos que alguns locais que tiveram dano bastante significativo, a velocidade dos ventos deveria estar entre 178 a 217 km por hora. Na classificação da escala Fujita melhorada EF2.
1: Olha só, muito obrigado pelas informações aí, a professora doutora Karen Horns, do Departamento de Geociências da Universidade Estadual de Ponta Grossa. Eu fico imaginando aqui, ó, mais de 200 quilômetros por hora. Você imagine uma pancada contra um objeto fixo a mais de 200 quilômetros por hora. Aí tem a lei da gravidade, né?
3: Sim.
1: Ela vai praticamente dobrar o impacto. Então, um impacto de 300, 400 quilômetros por hora. Aí arrebenta a coluna, arrasta carro, né? E assim por diante. Então, confirmado, né? Pelo pessoal aí da Universidade Estadual de Ponta Grossa, tornado mesmo que causou estragos aí em Imbu, no interior de reserva. E também um temporal causa estragos e destelha casas na noite de ontem em General Carneiro. Um temporal severo atingiu o município de General Carneiro, provocando prejuízos significativos. A tempestade, que teve início por volta das 19:45 de ontem, trouxe chuva intensa, ventos fortes e granizo, deixando dezenas de residências sem cobertura. Os danos foram registrados em diferentes pontos da cidade, com maior impacto nos bairros Planalto e Céu Azul, além da localidade de Vila Rural. A força do vento e o tamanho das pedras de gelo causaram apreensão entre os moradores que presenciaram a passagem do fenômeno. Imediatamente após a tempestade, a Defesa Civil iniciou um levantamento dos estragos e passou a atender os chamados de socorro. As equipes locais concentram esforços na distribuição de lonas para amparar as famílias que tiveram seus telhados comprometidos. O vice-prefeito Célio Garbim informou que a prefeitura está totalmente mobilizada no suporte emergencial às vítimas. Até o momento não foram registradas ocorrências envolvendo feridos e o foco permanece na assistência às pessoas afetadas pelo vendaval. Então, existia sim essa possibilidade de granizo ontem aqui no sul e infelizmente aconteceu em General Carneiro, né? Lamentavelmente, destelhou casas aí na noite de ontem. E se você está nos ouvindo aí né? E também teve a sua residência afetada no interior, na nossa região aí, pode mandar mensagem aqui que nós vamos encaminhar aí para a Defesa Civil também, Cleberson.
3: Agora 7:29, né? O granizo, as ventanias causaram destruição também no Planalto Norte de Santa Catarina, aqui na nossa região. Esse temporal com fortes rajadas de vento e queda de granizo causou estragos em pelo menos 4 municípios da região do Planalto Norte de Santa Catarina. Na tarde de ontem, uma

0: O interior foi mais afetado, com a comunidade de Rio da Areia do Meio concentrado a maior parte dos danos, né? Os municípios vizinhos de Major Vieira, Papanduva e Itaiópolis também registraram queda de pedras de gelo durante a tarde de ontem. No município de Major Vieira, os impactos da severa tempestade foram amplificados pela interrupção generalizada do fornecimento de energia elétrica e também pela queda nos serviços de internet, cenários que ficaram aí até persistiram, né? Até por volta das 21 horas. Então tá aí, né? Major Vieira, Papanduva, nossa região aí do Planalto Norte de Santa Catarina também sofreram aí com a questão das chuvas, dos granizos, né? Monte Castelo também, na região do Planalto Norte de Santa Catarina, Sérgio Soriani.
1: Lamentável. Olha aqui, ó. Árvore cai sobre casa na divisa, área rural de São Mateus do Sul, inclusive. A matéria já está aqui no portal P97, inclusive com a árvore caída aqui, né, na imagem, sobre a residência. E foi na tarde de ontem, quando o corpo de bombeiros foi acionado para atender uma ocorrência na região da divisa, área rural de São Mateus do Sul. O chamado inicial era para uma vistoria preventiva, pois havia risco de queda de uma árvore sobre uma moradia. Entretanto, enquanto as equipes se deslocavam, foram informadas que o incidente já havia ocorrido. Ao chegarem ao local, os militares confirmaram a queda natural de duas árvores, sendo que uma delas atingiu a estrutura da residência. Apesar do susto, os danos à estrutura foram contidos. Como a casa possui uma platibanda e a parte habitada fica no andar térreo, não houve prejuízos graves ao imóvel. Os bombeiros realizaram rapidamente o corte e a remoção dos troncos para garantir a segurança dos moradores. Agora fica um questionamento aqui, Cleverson. Para você cortar uma árvore na sua residência, né? Você tem que enfrentar uma burocracia super complicada, né? Tem que ir no IAT, tem que fazer isso, fazer aquele outro, o pessoal vai fiscalizar. E agora numa situação dessa? E que tal se fere alguma pessoa? Ou que, Deus me livre, alguém entra em óbito com uma queda de árvore? Como é que fica? Né?
0: Sim.
1: Então acho que tem que dar uma analisada nessa situação aí, sabe? É muita burocracia, né? Porque se causa transtorno, se causa perigo, tem que ser liberado para o corte, né?
0: Com certeza. Agora 7:32, 7:32. Bom dia para você que está ouvindo o nosso Cultura Sua Notícias. Participe, mande a sua mensagem aqui no 8804-2851. Abraço lá para dona Joaquina, que está sempre acompanhando o nosso programa também. Alô, dona Joaquina, um abraço pro Conosco também, acompanhando sempre as notícias aqui na Cultura Sua FM. Nessa quarta-feira, meio de semana já, né? Você participa com a gente, quem está ouvindo pelo rádio, quem está ouvindo viajando, né? Muitos empresários, muita gente que vai viajar aqui de São Mateus aí para Curitiba, para a região, para Ponta Grossa. Um abraço para você que está levando a Cultura Sua FM de carona, os caminhoneiros, as caminhoneiras passando pela nossa região e acompanhando aqui as informações no Cultura Sua Notícias, primeira edição. 7:33 agora. Vamos falar do Brasil, então?
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0: Daqui a pouco aí tem o Jaime no show do esporte, mas tem que falar aqui que, né, a Noruega é a única seleção que nunca perdeu para o Brasil. Veja o peso desse jogo, então, domingo, né? O próximo adversário do Brasil na Copa do Mundo já está definido, será a Noruega, que superou a Costa do Marfim em duelo pela segunda fase do torneio nessa terça-feira. E para chegar às quartas de final, a seleção brasileira terá que fazer algo inédito, que é vencer o time europeu. Isso nunca aconteceu. Essa eu não sabia, viu? O time norueguês é o único na história que o Brasil enfrentou pelo menos uma vez e nunca perdeu. Enfrentou o Brasil e nunca perdeu. Todas as outras equipes já enfrentaram a seleção, perderam pelo menos uma vez para o Brasil. Tem que ter sido um único jogo, né? Mas a Noruega nunca perdeu para o Brasil. E agora, domingo, que será? Quando você acha que vai dar esse jogo?
1: Vai perder. A Noruega vai perder. Eu acho que dá. Eu tô errando os meus palpites, tá chegando pertinho, tá dando na trave. Mas agora vai dar beleza. 2-1 pro Brasil.
0: 2-1 para o Brasil?
1: Isso.
0: Ó, desde 1988, quando o primeiro confronto ocorreu, são 4 jogos com 2 empates e 2 derrotas. Né? Desses foi uma pela Copa do Mundo em 98, quando os dois países integraram o Grupo A e o Brasil sofreu aí por 2-1, né? Bebeto marcou o gol do Brasil, enquanto, né, a Noruega acabou virando o jogo lá, né? E ganhou de 2-1 do Brasil. O último confronto foi em 2006, no jogo que marcou o início do ciclo para a Copa de 2010. Né? Foi exatamente

0: O primeiro duelo depois da eliminação no torneio da Alemanha, um mês e meio depois da eliminação para a França. Então, resumindo, né, Noruega nunca perdeu para o Brasil.
1: Mas domingo, a partir das 17 horas, vai perder a primeira.
0: Vai ser a primeira vez, então.
1: Vai ser a primeira vez. Vamos marcar bem o Haaland, né? E daí o resto nós damos jeito.
0: O resto vai embora, né?
1: Vai embora.
0: Abraço, Jefferson Gadunski, levando a cultura de carona. Obrigado, meu amigo Walter, também amigo caminhoneiro. Tá aí no sentido Curitiba, tudo certo, Walter? Manda um áudio pra nós aí. Manda um áudio pra gente aí, para o caminho, manda um áudio aí. E obrigado aí por participar.
1: Lá, tá no limite da velocidade lá, ó.
0: Ó, tá certinho, 55 hein?
1: 55 por hora.
0: Abraço, meu amigo. Agora 7:35, daqui a pouco, as informações policiais.
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0: Agora 7:39, 7:39. Bom dia para você ouvindo a Cultura Sul FM. Bom dia para você que está acompanhando aqui o Cultura Sul Notícias, primeira edição.
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2: Agora são 7:40, trazendo primeiramente as informações aí da nossa região. Olha só essa ocorrência e que sirva de exemplo para muitos que passam a mão na cabeça do delinquente. Mãe descobre furtos praticados pelo filho, recupera objetos e o leva à delegacia do adolescente. A Polícia Civil do Paraná, por meio da Delegacia do Adolescente de Ponta Grossa, registrou um caso que demonstra a importância da participação da família na prevenção e responsabilização por atos infracionais. Ao verificar os pertences do filho, adolescente de apenas 15 anos de idade, a mãe encontrou diversos objetos cuja origem despertou suspeitas. Ao questioná-lo sobre a procedência dos itens, o jovem confessou que havia praticado furto em 3 estabelecimentos comerciais, sendo 2 lojas de vestuário localizadas em um shopping de Ponta Grossa e uma loja localizada na região central da cidade. Entre os objetos localizados estavam um chinelo, uma blusa, um par de brincos e uma pulseira, que, conforme a confissão do adolescente, foram subtraídos dos referidos estabelecimentos. Diante da situação, a mãe recolheu os objetos e conduziu espontaneamente o adolescente até a delegacia, onde os bens foram formalmente apreendidos. Após os procedimentos legais, os objetos serão restituídos aos respectivos estabelecimentos comerciais. O adolescente responderá por atos infracionais análogos a 3 furtos praticados em estabelecimentos distintos, sendo o procedimento encaminhado ao Poder Judiciário para as providências cabíveis. Para o delegado titular da Delegacia do Adolescente de Ponta Grossa, Fernando Henrique Ribeiro Vieira, a postura adotada pela mãe foi determinante para a correta apuração dos fatos. A atitude dessa mãe demonstra responsabilidade e merece o reconhecimento. Ao entregar os objetos e levar o filho à delegacia, ela contribuiu para que fosse responsabilizado pelos seus atos, permitindo uma oportunidade de reflexão e mudança de comportamento, destacou o delegado.
0: Agora 7:42, 7:42, violência familiar, um homem agride a tia para roubar a bicicleta na cidade de Porto União. A tranquilidade no bairro São Pedro foi interrompida por um crime violento na noite desta terça-feira. Um homem agrediu a própria tia para roubar a bicicleta dela, mobilizando as equipes policiais da região após momentos de pânico vividos pela vítima. A polícia militar, por meio da sua sede em Porto União, foi acionada via Copom por volta das 20 horas para atender a ocorrência. Ao chegar ao endereço indicado, os policiais conversaram com a mulher, que detalhou trouxe os detalhes da agressão sofrida dentro do contexto familiar. De acordo com o depoimento da vítima, o sobrinho a segurou firmemente pelo pescoço em uma tentativa de asfixia. Durante o ato de violência, o agressor ameaçou diversas vezes de morte a própria tia. A mulher conseguiu, se desvencilhar, fugir e pedir socorro para os vizinhos. Aproveitando a fuga da tia, o homem pegou uma bicicleta da vítima, uma Monark com cores chamativas em roxo e amarelo, e escapou. A guarnição registrou o boletim de ocorrência, realizou rondas por toda a região, mas o suspeito não foi localizado.
2: Olha, cidade de Canoinhas. A polícia militar prendeu em flagrante um homem suspeito de furtar fiação elétrica de uma instituição de ensino superior. A prisão aconteceu na noite de ontem, no município de Canoinhas, após uma denúncia rápida que mobilizou as equipes de segurança. O Centro de Operações da Polícia Militar enviou uma viatura ao local logo após uma testemunha flagrar o suspeito escalando a estrutura do prédio para arrancar os cabos. Ao chegarem ao endereço, os policiais conseguiram interceptar e abordar o homem bem no momento em que ele tentava deixar o estabelecimento de ensino. Na abordagem, os militares revistaram o suspeito e encontraram uma mochila carregada com cerca de 20 metros de

0: fios de cobre. Além do material levado da instituição, ele carregava ferramentas específicas para o crime, como uma faca e um alicate de corte. O homem, que tinha ferimentos leves pelo corpo, apresentava sinais visíveis de embriaguez. Ele recebeu voz de prisão. Foi detido e os materiais apreendidos foram levados direto para a delegacia da Polícia Civil. Então, o rapaz aí estava escalando para furtar fios de cobre de uma faculdade em Canoinhas.
1: Veja só, em 7h45 agora, 7h45. Daqui a pouco nós voltamos e para continuar, tá? Com o giro regional das informações, trazendo aí a cidade de Irati, Rebouças, enfim, toda a nossa região, para continuar as informações policiais na sequência.

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Agora são 7:48, 7:48. Vamos trazer informações agora do 27º Batalhão da Polícia Militar, que cumpre mandado de prisão por estupro de vulnerável e prende homem por tráfico em São Mateus do Sul. A Polícia Militar registrou duas ocorrências de destaque na noite de ontem, em União da Vitória e São Mateus do Sul, resultando no cumprimento de um mandado de prisão e na prisão em flagrante por tráfico de drogas. Em União da Vitória, por volta das 20 horas, no bairro Roseira, a equipe Rocan localizou e prendeu um homem que possuía um mandado de prisão expedido pela primeira vara criminal da comarca pelo crime de estupro de vulnerável. Após a abordagem, ele foi encaminhado ao Departamento de Polícia Penal, o DPEM, onde

0: permanece à disposição da justiça.
1: Já em São Mateus do Sul, também por volta das 20 horas, durante a operação Protetor das Divisas e Fronteiras, equipes da Rotan receberam uma denúncia sobre a comercialização de drogas em uma residência localizada na região central da cidade.
0: Durante a abordagem, o morador confirmou que havia entorpecentes no imóvel. Nas buscas, os policiais apreenderam porções de substâncias análogas ao crack e à maconha, além de dinheiro em espécie e um aparelho celular.
1: Diante da situação, o homem recebeu voz de prisão em flagrante pelo crime de tráfico de drogas. Ele foi encaminhado, juntamente com os materiais apreendidos, à delegacia da Polícia Civil para os procedimentos cabíveis.
0: Na oitava companhia independente, Polícia Militar realiza fiscalização de medidas protetivas e também atende acidente de trânsito na região.
1: Pois é, em Irati, as equipes realizaram 5 visitas de fiscalização de medidas protetivas de urgência e também prestaram apoio ao SAMU e assistência social no atendimento de uma mulher em surto psicológico em um hotel no centro aí da cidade de Irati. Em outra ocorrência, uma denúncia de invasão de residência não foi confirmada, sendo constatado apenas que uma mulher embriagada estava no imóvel, ouvindo registro de ameaça contra o morador no conjunto Santo Antônio, que relatou ter sido intimidado por 2 homens após se recusar a vender drogas para eles. A PM também atendeu uma tentativa de arrombamento em um estabelecimento comercial e também uma denúncia de som alto que não foi constatada. Ainda Inácio Martins, né? Uma mulher procurou a Polícia Militar para denunciar ameaças do ex-companheiro, que não aceita o fim do relacionamento. Mais tarde, outro caso de violência doméstica terminou com a prisão de um homem que, embriagado, ameaçou de morte a sua companheira. Ele foi localizado nas proximidades da residência e encaminhado à Delegacia de Polícia Civil. Ainda no município, foi realizada uma visita de fiscalização de medida protetiva.
0: Em Rebouças, uma moradora registrou danos após um caminhão romper a fiação de energia e internet de sua residência. O responsável providenciou o reparo e a vítima optou por não representar criminalmente. A Polícia Militar também prestou apoio ao oficial de justiça no cumprimento de mandado judicial e ao SAMU em uma ocorrência de parada cardiorrespiratória. A vítima morreu no local após, segundo testemunhas, ingerir aproximadamente 1 litro de conhaque.
1: O principal destaque em Rio Azul foi a apreensão de drogas durante uma ação de combate ao tráfico. Após monitoramento de um imóvel alvo de denúncias, os policiais abordaram um homem que havia acabado de comprar cocaína. Na residência investigada, foram encontrados 16 em invólucros de crack, né? 20 porções de cocaína, maconha, dinheiro e também um caderno com anotações. O suspeito que estava na casa fugiu pelos fundos e não foi localizado. O comprador e os materiais apreendidos foram encaminhados à delegacia de Irati.
0: Em Teixeira Soares, durante fiscalização de medida protetiva, uma vítima informou que o autor continua descumprindo a decisão judicial ao enviar mensagens utilizando diferentes números de telefone. O suspeito não foi localizado. Outras 2 visitas de fiscalização foram realizadas sem registro de irregularidades.
1: Em Bituva, além de 2 visitas de fiscalização de medidas protetivas, a polícia encaminhou 2 vezes, né, ao pronto atendimento um homem embriagado que causava transtornos em estabelecimentos comerciais. E também foi registrado um furto qualificado no bairro Tangará, onde o dinheiro foi levado de uma residência. Outro caso chamou a atenção. O morador caiu em um golpe após acreditar que participava de uma audiência judicial por videochamada. Os criminosos se passaram pelo advogado da vítima, solicitaram pagamento via Pix e ainda obtiveram acesso ao aplicativo bancário durante a falsa audiência, causando prejuízo financeiro.
0: Em Ivaí, foram realizadas 4 visitas de fiscalização de medidas protetivas. A Polícia Militar também garantiu a segurança durante as partidas da Copa Municipal de Futebol, sem registro de ocorrências. À noite, uma equipe atendeu um desentendimento familiar em uma área rural e acompanhou a mulher até a casa de uma pessoa de confiança.
1: Já em Ipiranga, a PM prestou apoio ao SAMU no atendimento de um homem em possível surto psicológico, que foi encaminhado ao hospital. Durante a madrugada, uma mulher denunciou ter sido agredida pelo seu ex-companheiro após uma discussão. O suspeito fugiu antes da chegada da polícia e não foi localizado. A vítima recebeu atendimento médico e foi orientada sobre as medidas legais cabíveis.
0: Essas são as informações das últimas horas no meio policial.
1: Agora 7:54, 7:54, bom dia.
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1: Gente, agora mulheres terão 1 ano para denunciar violência doméstica. 1 ano. Confira a reportagem que vem da agência web de notícias. Você confere agora aqui essa detalhe agora que a mulher terá 1 ano para denunciar violência doméstica.
3: Mulheres vítimas de violência doméstica.

0: CAI Familiar agora terão mais tempo para denunciar o agressor. A Lei 15.438 de 2026, sancionada pelo presidente Lula neste mês de junho, amplia de 6 para 12 meses o prazo para apresentar queixa ou representação contra o autor do crime. A mudança altera o Código Penal, a Lei Maria da Penha e o Código de Processo Penal. O novo prazo começa a contar a partir do momento em que a vítima identifica quem cometeu a violência. A lei já está em vigor. A proposta foi aprovada pelo Congresso Nacional após passar pelas comissões de Segurança Pública, Direitos Humanos e Constituição e Justiça do Senado. Segundo os parlamentares que apoiaram a mudança, muitas mulheres enfrentam dificuldades para denunciar o agressor porque ainda convivem com ele, dependem financeiramente do parceiro ou sofrem com o medo, a vergonha e o trauma. Com a ampliação do prazo, a expectativa é garantir mais tempo para que essas vítimas consigam romper o ciclo da violência e exercer o direito de buscar proteção e responsabilização do agressor. 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Produção e reportagem, Cassie Balog.
1: Olha, essa informação é importantíssima, né? Porque até um ano para representar contra a violência doméstica e familiar. Você abre os boletins de ocorrência, olha, tem fiscalização de medida protetiva em todos os municípios. Então isso quer dizer que essa fiscalização que a polícia faz é exatamente para saber se o infrator continua perturbando ou não, né? Então, se existe uma medida protetiva, existe uma violência doméstica familiar. Lamentavelmente, veja como cresceu em todos os municípios, Cleverson. Todos os municípios. Então, tem que denunciar mesmo. Denunciar mesmo, e aí a gente fica imaginando, né? Isso aí acontece porque falta Deus no coração das pessoas, né? Não tem outra explicação, lamentavelmente. Olha uma outra informação importante aqui, ó. A lei que restringe uso de celulares já é adotada por 92% das escolas. Após um ano de implementação da legislação que restringe o uso de celulares para fins não pedagógicos nas escolas de educação básica, 92% das escolas brasileiras já implementam as novas regras. Antes da Lei 15.100 de 2025, a permissão irrestrita do uso de dispositivos móveis por estudantes alcançava 13% das escolas e atualmente essa permissão plena não existe mais. Os dados constam na pesquisa nacional do primeiro ano de implementação da legislação, divulgada na terça-feira, ontem, pelo Ministério da Educação. O levantamento foi realizado pelo Instituto Nacional de Estudos e Pesquisas Educacionais Anísio Teixeira, o INEP, em parceria com o Instituto Alana e a Organização das Nações Unidas para a Educação, a Ciência e a Cultura, a Unesco, no Brasil. Somente a apresentação da pesquisa, né? Durante essa apresentação, a secretária de Educação Básica do MEC, a Kátia Schweikart, afirmou que a aceitação da lei mostra que a restrição do uso de celulares sem finalidade pedagógica foi acertada porque atrapalhava a rotina da escola. Diferente de outras leis que são natimortas, essa é uma lei viva, porque já está sendo internalizada. Muita lei no Brasil não pega, essa pegou. É porque havia um ambiente na sociedade preocupado com esse uso nocivo do celular nas escolas, avaliou a secretária do MEC. A rápida adesão à política pública, segundo a fundação, deve-se ao amplo apoio de diferentes espectros políticos, da imprensa, de especialistas em educação e dos responsáveis pelos alunos. As famílias e os educadores já percebiam que o uso de celular nas escolas estava prejudicando as crianças e os adolescentes e queriam mudar o cenário, mas não conseguiam fazer isso de forma isolada. Na pesquisa, por amostragem, 8.189, ou seja, 8.189 gestores de escolas públicas e privadas de todas as 27 unidades da federação responderam aos

0: questionários aplicados entre março e abril deste ano pelo INEP. Então, quer dizer, 92% dos gestores educacionais que informam que a lei já estava sendo implementada em suas instituições, 45% consideram o processo consolidado e 47% relatam que a implementação está em curso. E você? Você é a favor do seu filho levar o celular para a escola? Né? Eu acho que se existe o departamento de informática, o laboratório e tal, no educandário, e geralmente todas as escolas têm?
1: Sim.
0: Não tem que levar celular, né? Vai lá para aprender. Nem que seja, tem uns que dizem, não, mas é para uso pedagógico. Não, tem computador na escola, tem ali o laboratório, tem tudo. Então, celular, o celular não é lugar na escola junto com o aluno. É a minha opinião, pelo menos.
1: Agora 8:00 em ponto. ANEEL mantém bandeira amarela para a conta de luz e tarifa segue mais cara. A conta de luz vai continuar mais cara no mês de julho. A Agência Nacional de Energia Elétrica manteve a bandeira amarela, o que significa um custo extra de 1,89 para cada quilowatts, né? Watts, né? Consumidos. Esse acréscimo começou a valer em abril. A bandeira amarela fica ativa geralmente quando o país passa por um período seco, com redução do nível de reservatórios das hidrelétricas. Por causa disso, é necessário acionar as termoelétricas, né? Que acabam fazendo com que o custo fique mais alto. Então, segue aí, né? A conta de luz mais alta para o brasileiro, né? E falando nisso, né? Falando nisso, além da conta mais alta, o que não para de chegar é a reclamação das quedas que vem tendo de luz aí na nossa cidade e também na região, Sérgio Soriani.
0: Olha, na região, viu? Na região. Semana passada tivemos reclamações, essa semana já tivemos reclamações, né? Os picos de energia. E tem mais um detalhe. Dependendo da situação, nesse pico de energia pode até queimar o equipamento.
1: Com certeza. Né? Mais detalhe ainda.
0: Então, o ano passado, e esse ano também, algumas ocorrências no interior, nas estufas de fumo, que prejudicava a estufada do fumo, exatamente quando o produtor estava secando o fumo, faltava energia. Quem que leva o prejuízo? Agora vem com 21%, mais de 20% de aumento na taxa de energia elétrica. E cadê a estrutura para dar para a população? Quando que vai parar esses picos aí de energia? Pô, se você cobra, você tem que ter estrutura. Não é mesmo?
1: Com certeza.
0: Tem que ter equipamentos. Estamos vivendo na época da modernidade. Quando será que vai parar isso aí? Né? O dinheiro sai do bolso. E agora com mais de 20%. De aumento. Lamentável, gente. Lamentável.
1: Pois é, a pergunta fica pra quem, né? Ganha um salário mínimo, né? As pessoas aí, pra quem não tem casa própria, tem que pagar aluguel, aí é aluguel, é a conta de luz, é conta de água, tudo subindo, no mercado você vai, tá tudo caro, enfim, né? O brasileiro é um guerreiro, porque no Brasil tá cada vez mais difícil você sobreviver, dá pra dizer assim, pra maioria da população, viu? Porque a maioria da população aí ganha, vive no limite, na verdade, Sérgio.
0: No limite, né? E viu? E a maioria é trabalhador, cara.
1: Sem dúvida.
0: É simples. Aí vem com aquela lá de que tem famílias que são isentas da taxa de energia elétrica e tal, né? Mas os que pagam? Daí vão pagar o quê? Mais 20%? Acima? Pô, tarifa aqui no Brasil, principalmente no Paraná, é muito cara. Lamentável.
1: 8:04, 8:04.
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1: Ó, daqui a pouco falar do concurso da Polícia Civil, né? Para quem aí busca uma oportunidade, quer estabilidade profissional e sonha ingressar aí na carreira da Polícia Civil, daqui a pouco tá com detalhes que foi autorizado e vai ser lançado o edital do concurso da Polícia Civil do Estado do Paraná. Mega Sena também acumulada. Ninguém acertou as dezenas de ontem. Daqui a pouco.

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1: Agora 8:11, 8:11, bom dia para você que está acompanhando a Cultura Sua FM, já tem as informações do esporte com Jaime aqui na programação e você está ouvindo o nosso Cultura Sua Notícias, primeira edição aqui na Cultura Sua FM. A Mega Sena está acumulada, viu gente? Ninguém acertou as dezenas do concurso da Mega Sena, que foi realizado na noite de ontem, terça-feira em São Paulo. O prêmio para apostas que acertasse as 6 dezenas era de 21 milhões e 300 mil reais. No entanto, ninguém levou a faixa principal e o valor acumulou, então, para quinta-feira amanhã, o prêmio da Mega Sena será de 27 milhões de reais.
2: Olha, as inscrições para o processo seletivo simplificado do Instituto Brasileiro de Geografia e Estatística, o IBGE, para o 12º Censo Agropecuário, Florestal e Aquícola, terminam hoje às 23 horas. Os interessados devem se inscrever exclusivamente pela internet no site do Instituto Brasileiro de Formação e Capacitação, banca organizadora da seleção. A taxa de inscrição é de R$ 53. O edital prevê isenção de taxa para candidatos inscritos no Cadastro Único para Programas Sociais do Governo Federal, Cade Único, e para doadores de medula óssea que atendam aos critérios estabelecidos. Ao todo, são oferecidas 8.238 vagas temporárias, distribuídas em 5 cargos, com salários que variam de R$ 2.128 a R$ 4.008, além de benefícios. As oportunidades estão espalhadas por todo o país e contemplam atividades administrativas, operacionais, de supervisão e de suporte tecnológico relacionadas à realização do levantamento. Os cargos, salário e número de vagas: agente censitário supervisor, 4.143 vagas, salário 3.480. O agente censitário administrativo, 1.110 vagas, salário de R$ 2.128. Agente censitário de informática, 1.089 vagas, salário de R$ 2.128. Agente operacional regional, 948 vagas, o salário de R$ 4.008. O agente censitário regional, também 948 vagas, o salário de R$ 3.858. Além dos salários, os contratados terão direito a auxílio alimentação de R$ 1.192, auxílio transporte, auxílio pré-escolar, férias proporcionais e 13º salário proporcional. Os aprovados serão contratados por tempo determinado para atuar na coleta de informações, supervisão de equipes, suporte administrativo e apoio tecnológico das operações censitárias. O Censo Agropecuário é uma das principais pesquisas realizadas pelo IBGE e tem como objetivo reunir informações sobre a estrutura e a produção dos estabelecimentos rurais brasileiros. Os dados levantados ajudam a orientar políticas públicas, programas de financiamento e ações voltadas ao desenvolvimento do setor agropecuário. 8 horas.

0: E 14 minutos agora, concurso da Polícia Civil. Para você que tem vontade de ingressar na Polícia Civil do Estado do Paraná, o edital será publicado nos próximos dias. É isso mesmo, o edital e o concurso da Polícia Civil será publicado nos próximos dias. A confirmação foi feita na terça-feira pelo presidente da Comissão Permanente de Concurso, Luiz Escalco, em vídeo divulgado pela Escola Superior da Polícia Civil. Segundo ele, o documento, com todas as regras, a seleção está em fase final de elaboração e deve ser divulgado em breve. A expectativa inicial apontava para a publicação digital ainda em junho, com provas objetivas previstas para setembro. Então, para quem sonha ingressar na Polícia Civil, então vai ter aí o concurso realmente, né, que já tinha sido anunciado, havia sido anunciado em maio, né, durante o evento de entrega de alguns investimentos, né? E aí agora, então, vai ser aí anunciado logo a data, enfim, e as regras para o concurso da Polícia Civil. É para você que sonha em ser delegado, investigador, né? Tá aí, né? Tá chegando a oportunidade. Lembrando que tem que ter curso superior em qualquer área. E você pode fazer o concurso para a Polícia Civil do Estado do Paraná.
1: Olha, o fim da escala 6x1. Alcolumbre se reúne hoje com centrais sindicais e governistas para tratar do tema. A proposta ainda não tem tramitação formal na casa. Plenário do Senado vai realizar sessão temática para discutir a redução da jornada de trabalho ainda nesta quarta-feira. O presidente do Senado Federal, Davi Alcolumbre, do União, se reúne hoje com parlamentares do governo e centrais sindicais para discutir a proposta de emenda à Constituição do fim da escala 6x1. O texto foi aprovado pela Câmara dos Deputados no final do mês de maio e espera por tramitação oficial no Senado Federal, que ainda não começou antes de ser votado no plenário da Casa. Assim que o texto chegou à Casa, Alcolumbre justificou que o Senado não pode ser obrigado a carimbar a proposta sem ter um tempo adequado e razoável para análise. Não é razoável que a Câmara passe 5 meses debatendo um assunto muito relevante para o Brasil, para os trabalhadores e para os empreendedores, e o Senado seja obrigado a carimbar o texto aprovado na Câmara. Essa é a minha posição, disse Alcolumbre.
0: 8h17 agora. 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Para você que busca oportunidade de trabalho, atenção para as vagas da Agência do Trabalhador em São Mateus do Sul, as vagas disponíveis: auxiliar de açougue para supermercado,
1: auxiliar de cozinha para restaurante japonês,
0: auxiliar de produção para ervateira,
1: auxiliar de produção também para ervateira,
0: auxiliar de produção para madeireira,
1: auxiliar de saúde bucal para clínica odontológica,
0: vaga para camareira para hotel,
1: cozinheira para restaurante industrial,
0: engenheiro agrônomo para empresa de fruticultura e também cereais,
1: instalador de cortinas para loja de cortinas e decorações,
0: garçom para pizzaria,
1: garçom para restaurante,
0: garçom para restaurante japonês,
1: mecânico para oficina mecânica,
0: operador de caixa para loja de embalagens,
1: padeiro para supermercado,
0: recepcionista para clínica odontológica,
1: repositora para loja de embalagens,
0: repositor para supermercado,
1: vendedora para loja de artigos esportivos,
0: vendedor para loja de autopeças,
1: vendedora para loja de roupas femininas,
0: vendedora para loja de roupas e também utilidades. Quem tem interesse nas vagas de trabalho, comparecer na Agência do Trabalhador das 9 às 11 e também das 13 até as 16 horas. Então, você que está buscando aí essa oportunidade de trabalho, das 9 às 11, também das 13 às 16, na Agência do Trabalhador de São Mateus do Sul.
1: Agora são 8h19.
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0: Abraço pro Daniel, que tá sempre acompanhando a nossa programação. Olá, Daniel, abraço para você, obrigado pela audiência, pela sintonia. Daí por aqui nós encerramos então o nosso Cultura Sul Notícias, que retorna logo mais meio-dia na segunda edição, com as informações para você de São Mateus e também de toda a nossa região. Sérgio Sorianinho.
1: Com certeza, um grande abraço a todos, uma ótima quarta-feira e até às 12 horas, se Deus quiser.
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6: Olá, muito bom dia, ouvintes da Cultura Sul FM 97.5, estamos chegando para mais um Show do Esporte, trazendo as notícias do esporte aqui da nossa região. O que vai acontecer, né, neste final de semana aqui pela nossa região e também aí o giro pela Copa do Mundo. Copa do Mundo trazendo muitas emoções. Ontem tivemos mais jogos, já a gente traz os resultados de ontem e também o que vem pela frente hoje. Ontem a França, né, mostrou seu favoritismo, venceu bem e também está nas oitavas de finais. E já conhecemos também o adversário do Brasil no domingão. É, domingão, 17 horas da tarde, 5 horas da tarde, tem Brasil em campo e já sabemos o adversário, né? Noruega aí que vem pela frente nas oitavas de finais. Já a gente traz também todos esses destaques aí da Copa do Mundo. Obrigado a você que está acompanhando em todos os cantos da nossa cidade, cidades vizinhas, acompanhando o Show do Esporte comigo, Jaime Guiz, aqui na Cultura, Sul FM 97.5. Já temos equipes confirmadas aí na nona Copa de Futebol Suíço no campo do Jaú, hein? Equipes confirmadas: Magalhães, equipe confirmada também UDF Lajeado, Real Lajeadinho. Temos também União 112. Já está confirmado também a equipe da Água Azul, né, Zé Adolfo? Está aí confirmadíssima também no campeonato, na nona Copa do Jaú. O Tabajara também já confirmou. Ligeirinhos, já confirmado. Água Amarela também já está aí garantindo sua vaga aí na nona Copa do Jaú aí na Terra Vermelha. O Dortmund Lagoa também já está confirmado. O Sport Tesouro do seu Ayrton Machado também já confirmou, hein? Também já temos confirmado o União Amigo.

Amigos, a Jaques FC e também temos Porto do Ribeiro Magic, que é a junção aí das equipes, também já confirmado, são equipes que já garantiram sua vaga nesse grande campeonato aí, que é o campeonato do Nona Copa Jaú da Terra Vermelha, com uma ótima premiação. É o Jaú voltando às atividades, premiação de R$3.000, mais troféu pro primeiro, inscrições R$500 por equipe. Já já vamos ter aí o pontapé inicial então da Nona Copa do Jaú da Terra Vermelha. E o Jaú que promove nesse final de semana também aí uma fogueira e torneio de truco no campo do Jaú. Você é convidado então dia 4/7, o próximo sabadão, é um sábado então, início às 18 horas. Uma ótima premiação aí para você jogar aquele truco, se inscrever, porque a premiação é o valor das inscrições, 50% pro primeiro, 30% pro segundo e 15% por terceiro. O valor das inscrições, R$50 por dupla. É no campo do Jaú da Terra Vermelha, então, neste sabadão aí. Fica um abraço para vocês aí do pessoal do Jaú da Terra Vermelha. Seu Osmar Mileski sempre acompanhando. Obrigado, seu Osmar. E ele lembra aí que vem mais uma rodada lá do campeonato, o terceiro campeonato do Mileski, no dia 12, então no, fora esse domingo que vem, no próximo, primeiro jogo das semifinais. Às 14h30, o Amigos da Vila enfrenta o Porto Ribeiro. E às 16 horas, o Colorado enfrenta a equipe do Atlético Água Branca. Será no dia 12. Mas neste final de semana aí também, lá no Mileski, Centro de Eventos Mileski, tem aí o jogo de sinuca, né? O pessoal aí se divertindo também na sinuca entre o time da casa e o time de Rebouças, valendo o almoço. Obrigado, seu Osmar Mileski, sempre na sintonia com a gente. Meu amigo Noel Petiak, tem rodada, né, Noel? Tem rodada nesse final de semana aí no campo do Cruzeiro do Turvo, estádio Ulisses Ferraz, e ele avisa o pessoal, hein, pessoal? Se você vai lá jogar, pode ficar tranquilo, Noel vai colocar uma TV lá pra você acompanhar o jogo da seleção brasileira. Então, pode jogar tranquilo, não precisa sair correndo pra ir pra casa pra assistir o jogo, que vai ter lá o telão pra você acompanhar também o jogo da seleção brasileira depois do seu jogo. Você vai jogar, vai, né, fazer parte das quartas de finais da Série Ouro, que acontece domingão, e já pode ficar por lá mesmo assistindo o jogo, tomando aquela geladinha e assistindo o jogo da seleção brasileira. Às 12h30, a bola rola para Flamengo do Mourão e Beer Hair. Às 13h30, o Ouro Verde enfrenta o Amigos da Vila. Às 14h30, o Celtic enfrenta a equipe do Guarani da Água Branca. E às 15h30, o Barcelona do Barro Branco enfrenta o Huachipato. São jogos domingo, 5/7, pelas quartas de finais Série Ouro da primeira Copa José Chula Ferraz. E no dia 12, acontece o confronto de semifinal já da Série Prata. 12/7, Tabajara e Distrito Azul, Rio Bonito e Itália da Barra. São jogos de quartas de finais de Série Ouro e semifinal da Série Prata. Abraço a todo o pessoal aí do Turvo, meu amigo Noel, que sempre tá acompanhando a gente aqui no Show do Esporte. Pessoal da Água Branca, ligadinho também, obrigado. E o pessoal do Guarani da Água Branca, do Atlético Água Branca, família Kowalski aí na Água Branca. Família Stansky também, meu amigo Gilney. Obrigado, Gilney, pela audiência. Meu amigo Jonas aí também, pra família Kowalski, o Lucas sempre acompanhando aí os atleticanos, que agora tá tranquilo, né, meu amigo? Agora não tem jogo devido à Copa do Mundo, então tá tudo tranquilo aí com os times do Paraná. Também acompanhando lá em Rio Claro do Sul, meu amigo Paulo. Obrigado, Paulo. Obrigado pela audiência. Tamo junto. Sempre acompanhando, sempre ligado a gente, com a gente, levando a gente de carona aí no caminhão aí, cortando trecho, mas levando a Cultura Sul FM de carona. Obrigado pela audiência aqui no Show do Esporte. Liga Empresarial CT Ouro Verde tem rodada nessa sexta-feira. Mais uma rodada aí da Liga Empresarial CT Ouro Verde, a quarta edição, com grandes jogos, que esse ano é um pouquinho diferente, né? São jogos de Série Ouro, Série Prata e Série Bronze. E vem movimentando muito as noites de sexta-feira. E nesta sexta-feira, 3/7, às 19h15, a MA Vidros enfrenta o Mercado Mariano Sigma Veículos. Às 20 horas, a Retífica SS Compensados enfrenta Luzitel. Às 20h50, a Climax Move enfrenta Hunters. E às 21h30, a Casa do Ferreiro enfrenta JT Independente Fitway. São jogos que vão acontecer nesta sexta-feira na Liga Empresarial CT Ouro Verde. Também temos aí, já vem logo, logo, a segunda edição da Copa São

o Matheus, que também vem para movimentar aí as, né, as noites, com jogos aí que vão acontecer, grandes jogos, como foi ano passado. Ano passado já tivemos aí grandes jogos, onde a final aconteceu entre São Mateus do Sul e União da Vitória, né? Fiquemos com grandes jogos aí entre Fora do Prumo, do meu amigo Paulinho, que já tá montando a equipe, hein, Paulinho? E a equipe de São Domingos lá de União, São Domingos sendo campeão num grande jogo. E esse ano promete muito também a Copa São Mateus, que vem pela frente. Ontem se encerrou-se aí a inscrição para a Liga Dois Estados Copa Araucária. Ficamos aí na expectativa, já meu amigo Ricardo Benica, meu amigo Gelson Miranda, passar pra gente o que tá aí, né, quantas equipes se inscreveram, pontapé inicial. Ficamos então na expectativa do pessoal do Iguaçu, da cidade de Nópolis, passar pra gente, e a gente com certeza vai colocar aqui pra vocês em primeira mão também os times que se inscreveram, times de Santa Catarina, times do Paraná, na Liga Dois Estados Copa Araucária, que vem pra movimentar a Copa que envolve Santa Catarina e também o sul do Paraná. Obrigado a todo o pessoal do Iguaçu, da cidade de Irineópolis, sempre também acompanhando a gente aqui na Cultura. Estamos aí na expectativa da terceira divisão, Campeonato Paranaense, onde temos a equipe do Samos Esporte Clube aqui de São Mateus do Sul, temos a equipe do Iguaçu, da cidade de União da Vitória, temos o Irati, temos o Hope nessa chave. Campeonato se inicia dia 25/7, então temos aí 24 dias para o início da série ser a terceirona do Campeonato Paranaense. Muitas expectativas, todo mundo ansioso, poucas, né? Poucas novidades, as equipes ainda anunciando poucos jogadores. Sabemos que a equipe do Iguaçu aí já vem anunciando jogadores, o Samos Esporte Clube apenas ainda o técnico, né? O técnico que foi anunciado e que já foi passado pra gente, a gente trouxe pra vocês aqui, que é o Zé Maria. Então o Zé Maria aí foi anunciado como técnico do Samos Esporte Clube, ex-jogador de futebol, também aí ele é passagens, né, como treinador do Toledo aí, que faz parte do futebol paranaense, e ele vem agora para comandar a equipe do Samas Esporte Clube na terceira divisão do Campeonato Paranaense. Então ficamos na expectativa que durante essa semana ainda, ou na próxima semana, seja anunciado nomes de jogadores. O porquê que talvez não seja anunciado? Porque, como eu também conversava aí com dirigentes das equipes, primeiro vem o jogador para teste, o pessoal faz todo aquele teste, depois que assina o contrato, que as equipes colocam aí nas redes sociais. Então, estamos na expectativa aí, como meu amigo Carlão, lá na cidade União da Vitória também, né, Carlão? Tá na expectativa aí de nomes, e assim que ele tiver nomes também do Iguaçu, ele vai passar pra gente, como a gente, tendo nomes aqui do Samos, vai passar também em primeira mão aqui pra vocês. Então, ficamos no aguardo. Seu Antônio, provavelmente na próxima semana, estará em São Mateus do Sul, presidente do Samos Esporte Clube, pra trazer também pra gente mais notícias ainda do Samos Esporte Clube. Mas pode ficar com a certeza, vem muita novidade boa por aí, o Samas vai brigar pela ascensão, como o Iguaçu também vai. O Iguaçu do técnico Tosta, né, já trazendo jogadores, fazendo parcerias, e tenho certeza que vai ser uma chave difícil, e tomara, hein, porque classifica aí dos dois, o primeiro e o segundo, e também os dois melhor terceiro, quem sabe, hein, dessa chave saia três times aqui da nossa região. Vamos ficar na expectativa da terceira divisão do Campeonato Paranaense, que começa dia 25 desse mês. 24 dias então aí para começo da terceirona. Pós Copa do Mundo já começa a terceira divisão do Campeonato Paranaense. E o primeiro jogo aqui em São Mateus do Sul, hein? Samas Esporte Clube e Iguaçu. Clássico no Estádio Municipal Edson Carlos Cheran. Teremos esse grande jogo então às 15:30 no sabadão, dia 25 de julho. Já fica o convite pro torcedor do Samas organizando, colocando na agenda, porque esse jogo promete muito na tarde de sabadão do dia 25, a estreia do Samas Esporte Clube, também a estreia do Iguaçuzão aí no Campeonato Paranaense da terceira divisão. Ficamos no aguardo então do pessoal aí do Samas passar mais informações pra gente aqui nos divulgar para vocês no Show do Esporte. O Independente aqui de São Mateus do Sul está também na final, né? Na final da Liga de Campo Largo no Sub-17.
Ficamos no aguardo também da data da final.

né, professor Luiz Carlos? As parabéns aí à equipe do Independente, que no final de semana passado foi bicampeão da Copa Professor Jacopetti nas duas categorias e agora aguarda aí a final da Liga de Campo Largo no Sub-17 e no principal da Liga de Campo Largo, o Pinheiral, né, que é o atual campeão, de novo está na final, vai ficar aí buscar o bicampeonato, o Pinheiral da cidade aí de, né, a frente, cidade de Palmeira, Pinheiral de Baixo, está na final mais uma vez da Liga de Campo Largo deste ano 2026. Lá jogam grandes amigos, como o Diego, o jogador aí do Vlodarski, também do Pinheiral, com meu amigo Guinho, grande Guinho aí de São João Triunfo, jogador aí do Pinheiral, é destaque também, muita experiência, né, Guinho? Obrigado aí pela audiência. Um abraço especial, meu amigo Aramis, aí na cidade de São João do Triunfo. É, grande Aramis, obrigado Aramis pela parceria, Aramis, que foi anunciado pela União São João, né? Pá. Copa aí, Quitel, uma Copa também que vem pela frente, e o Aramis foi anunciado pela União São João, que vem reforçando a equipe para disputa da Copa Quitel. União São João, que é da localidade de Fluviópolis, abraço a todo o pessoal aí de Fluviópolis, acompanhando o show do esporte. Meu amigo Toninho, tá na obra, Toninho, mas tá ligadão, hein? Que tá sumido, não manda mensagem pra gente também, é o meu amigo Maurício Pajesca, mas eu tenho certeza que ele tá sintonizado, grande Mauricião aí, ligado, sempre acompanhando a Cultura Sua FM, já tá no trabalho, mas tá ligado, né, Maurício? Obrigado pela audiência, obrigado pessoal que sempre tá sintonizado aí na Cultura Sua FM 97.5 e acompanhando o show do esporte. Rodada do quinto campeonato da Água Azul, não terá, né, meu amigo Zé Adolfo, neste final de semana, devido aí, né, jogos também, então folga para esse final de semana no quinto campeonato da Água Azul, retornando então no próximo final de semana, e aí durante a semana o Zé Adolfo traz pra gente também a rodada. E neste final de semana, agora no sabadão, teremos a final do 10º campeonato do Esportinho, terá aí o jogo entre Pontilhão e Raios valendo o título. Campeonato do Esportinho, então 10º campeonato do Esportinho, que chega ao seu final neste final de semana, no sabadão, com a grande final entre a equipe do Pontilhão e a equipe do Raios. Copa do Mundo, cada dia que passa, muitas emoções para essa Copa, que com certeza aí vai ficar na história. E ontem, Mbappé, mais dois gols dele, hein? O homem vem chegando junto aí com Lionel Messi, sendo os artilheiros da Copa do Mundo 2026. E ontem, então, a França venceu e venceu tranquilo, né? Sossegada, e a Suécia, que não incomodou a equipe da França. França 3, Suécia 0. Também ontem tivemos aí a vitória da Noruega para cima da Costa do Marfim, 2-1. Noruega saiu na frente, a Costa do Marfim empatou, mas a Noruega voltou aí a fazer o segundo gol e se classificou para encarar a seleção brasileira. No próximo domingo, 17 horas, tem Brasil e Noruega. E aí, quem você preferia? Costa do Marfim, Noruega? Para mim, agora não é hora de escolher adversário mais. Agora vem quem vier pela frente, né? A seleção precisa vencer, mostrar um bom futebol, cada dia mais evoluindo e com certeza classificar aí para as quartas de finais. No próximo domingão, 17 horas aí, temos Brasil e a equipe da Noruega. Também ontem o México venceu o Equador, um jogo que atrasou devido às né, tinha muita previsão de chuva, então clima não favorecia muito, a partida aí foi sendo adiada, foi sendo atrasada, aconteceu mais tarde, 11 horas da noite, então um jogo que era para ser às 10 horas da noite, acabou atrasando, mas o México venceu o Equador 2-0 e também está na próxima fase, está nas oitavas de final da Copa do Mundo 2026. Hoje temos Inglaterra e República Democrática Congo, às 13 horas da tarde, 1 hora da tarde, hoje um pouquinho mais cedo, começa então mais um jogo. Inglaterra que estreou bem, depois teve aí uns tropeços, classificou, encara a equipe do Congo. Será jogo fácil para a Inglaterra? Não sei, né? Copa do Mundo e suas novidades que sempre vem acontecendo. Então a gente fica aí nessa expectativa também desse jogo de Inglaterra e Congo. Hoje também teremos a Bélgica. Bélgica e Senegal às 17 horas. Bélgica aí que vem do último jogo da fase classificatória com goleada, enfrenta a equipe de Senegal.

17 horas tem Bélgica e Senegal. Hoje também os Estados Unidos. Estados Unidos às 21 horas enfrenta a equipe da Bósnia. Bósnia e Estados Unidos às 21 horas. Amanhã Espanha encara a Áustria. Amanhã o jogo um pouquinho mais tarde. Hoje temos o jogo às 13 horas. Amanhã somente às 16 horas. Espanha e Áustria. Também amanhã temos Cristiano Ronaldo em campo. Portugal e Croácia. Jogão, hein? Portugal e Croácia amanhã às 20 horas. São somente dois jogos amanhã. Na sexta-feira, meia-noite, hein? Meia-noite, teremos Suíça e Argélia. Também teremos aí Austrália e Egito às 15 horas na sexta-feira. E a Argentina? Argentina encara Cabo Verde. Cabo Verde de vozinha, que tá fazendo história aí na Copa do Mundo. Encara toda a poderosa Argentina de Messi. Sexta-feira às 19 horas. E também na sexta-feira, para encerrar aí essa fase de 16 avos, Colômbia e Gana. Colômbia e Gana, sexta, 22 horas. Aí já no sabadão. É oitavas de finais. E já temos aí jogos definidos. Nas oitavas de finais, no sabadão que começa, hein? Canadá e Marrocos, já é um confronto definido. Paraguai e França. O Paraguai que despachou a toda poderosa Alemanha, agora encara a equipe da França. Brasil e Noruega. México espera seu adversário que sai hoje. Então, confrontos definidos: Brasil e Noruega, Paraguai e França, Canadá e Marrocos. São confrontos já definidos de oitavas de finais da Copa do Mundo. Toda a expectativa agora pro jogão de domingo, 17 horas. Brasil e Noruega se enfrentam, valendo vaga para as quartas de finais. Esperamos aí que durante esses dias aí Ancelotti consiga, né, unir ainda mais o grupo, que vem cada dia mais apresentando muito mais, né, união no grupo. E para a Copa do Mundo, além de garra e vontade, precisa também ter muita união. E é isso que a gente espera da seleção brasileira pro jogão de domingo. Agradeço a você que acompanhou mais um show do esporte comigo, Jaime Guz, aqui na Cultura Sul FM 97.5, para mais de 1 milhão de ouvintes nesta quarta-feira que está de cara diferente, né? Amanhã com sol, com céu muito azul. Será que a chuva vai dar uma trégua? Vamos esperar aí, né? Que hoje seja um dia muito ensolarado, para dar aquela alegria, aquele ânimo a mais também. E que no final de semana os eventos também aconteçam, né? Porque começa assim no meio da semana e o pessoal já começa aí a partir de quinta-feira. Será que faço a rodada? Será que não faço? Será que cancelo? Mas o tempo talvez aí dê uma trégua na chuva. Os eventos aconteçam no final de semana. Um forte abraço a todos, um abençoado quarta-feira, e a gente se encontra amanhã para mais um show do esporte aqui na Cultura Sul FM 97.5, para mais de 1 milhão de ouvintes. Um abraço a todos e até amanhã.

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3: Ah, moleque! E aí, ouvinte? Aqui é o Henrique e o tio Charada. Quero ver se você acerta essa, hein? Você sabe qual é o amor mais gostoso que tem? Você não sabe? Qual o amor mais gostoso? Não, é o amor tabela. Aí você pega, faz um lanche e dá um amor de... Tchau!
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0: 8h59, Manhã Show, eu sou a Nelly, nós vamos juntos até o meio-dia.

aí, minha gente, muita música boa, uma sequência aí com o Léo Balbi, com Danilo e Davi, Número Chato, Hit, pra gente relembrar Menina Veneno e Simone Mendes, Direitos Iguais. 9h13, aquela manhã bem especial, onde quer que você esteja, na sua casa, no seu trabalho, me levando, me trazendo de carona, bom dia. Vai mandando sua mensagem também, porque eu estou aguardando, e hoje vale o quê? Vale um kit da Rádio Cultura Sul FM, que tal levar um kit com cuia, enfim, muita coisa gostosa pra você aí, pra você aproveitar com a sua família, hein? Ainda mais friozinho. Ai, né, hoje não tá frio, claro que não, né, gente? Até porque o tempo já está mudando. Mudando hoje pra voltar a ser o que era amanhã, porque amanhã é chuva de novo, gente. Se preocupa não, viu? Ó, e vou avisar as donas de casa, os meus amigos idosos, as crianças, a Tia Nelly vai falar agora. Preste muita atenção, hein? Andar dentro de casa, não esquece de colocar o chinelo e nada de correr, tá? A gente precisa andar. Verdade mesmo, porque, né, essa umidade aí, gente, quase que a Nelly já embarcou na madrugada, gente. Quase que fui de arrasta. Então, olha, pra você não esquecer, tá? De colocar o seu chinelinho. É, eu no escuro resolvi procurar meu chinelo. Quase que encontrei outra coisa no lugar do chinelo, no escuro, com piso suado, que é o quê, né? 9h14, gente, julho chegou e chegou com tudo mesmo, né? Isso, chegou com tudo, já passou aí, ó, as festas juninas, agora só restaram algumas festas julinas pra gente aproveitar. Já passou o Dia dos Namorados, ainda estamos em clima de Copa do Mundo, né? Rendendo muitos e muitos memes aí na internet, mas é assim mesmo, né, gente? Pra gente ir.

Rir ainda é o melhor remédio, melhor que chorar, gente. 9h15, já eu volto com mais músicas pra você, sua participação. Eu sou a Nelly, Nelinha, Nelly, Tia Nelosa, hashtag O Docinho da Cultura, sua FM.

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Hoje é aquele dia que a gente passa na rua, dá uma olhadinha, roupa no varal e torcer pro vizinho não fazer fogo no fogão a lenha e nem resolver queimar alguma coisa.

participação no 98804-2850. É o que eu estou aguardando, ansiosa. E hoje nós estamos aqui, ó, 180, 180, 360, até porque saiu o sol com o céuzinho desse jeito, a Nelly fica que fica, viu, gente? Viu? Viu? Eu falo que eu preciso é dele, eu preciso é do sol, minha gente. Daqui a pouquinho temos mais músicas e, claro, beijos e abraços também.

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E aí, pessoal de Canoinhas, tudo bem? Cadê meu amigo Adriano da Lapa, hein? Bom dia. Maria, faz dias que não aparece por aqui. Maria, eu estou com saudades. Pedro Paulo e Alex, na sequência tem Felipe e Rodrigo.

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1: Bom dia, Nelly, ouvintes da Cultura Sul FM. Estamos em deslocamento nesse momento até a localidade do Espigãozinho, onde tivemos ali uma colisão. A equipe do Corpo de Bombeiros já deslocou e nós vamos fazer aí o levantamento dessa situação. A princípio, dois veículos e sem vítimas graves, mas vamos chegar lá, né, para checar toda essa situação. Daqui a pouquinho eu volto com mais informações. Direto da redação, repórter Sérgio Soriani.
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2: E é isso aí, minha gente. Estamos aí, 9h42, curtindo informação, música boa também. Sua participação no 98804-2851. E claro, pra quem mandou aquela mensagem de texto, né, gente? Aqui, vamos ver aqui. Calma aí, gente. Calma aí que eu quero falar pra você aqui, ó. Pra minha amiga. Meu Deus do céu. Tá aí, ó. Se vocês imaginassem o que a Sueli fez na casa dela, gente, verdade mesmo, né? Fez na área da casa dela pra aproveitar o solzinho, né? Tem que aproveitar, né, menina? Tirar tudo que tem direito, né? Colchão, travesseiro, cobertor, tudo que tem direito, ela colocou na área da casa dela pra poder aproveitar aí, né, esse solzinho, resquícios do sol, né, gente? A Vilmarie Dreyer também, né? Bom dia. Hoje é dia de casa limpa, roupa no varal, coisa boa. É bom também, né, gente? Dias de chuva são bons, mas os dias de sol também são necessários. Bom dia, que sol maravilhoso, amo calor, Helena de Boa Vista. Helena, então é nóis, Queiroz. Verdade, porque eu também gosto. Eu me sinto bem melhor quando tenho solzinho. Não precisa nem estar muito quente não, viu? Mas ter um solzinho pra mim é o que me dá, né? Me dá energia. Vamos lá. Zoni Hoffman também do Porto Ribeiro participando do sorteio. Gilberto no Estradão aí com sol estourandinho. Gilberto, bom dia pra você, tá? Também quem mandou sua mensagem participou aqui comigo. Mas não colocou o nome, gente? Põe nome aí, sabe por quê? Porque colocando o nome você vai estar concorrendo a um kit da Rádio Cultura Sul FM.
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1: E aqui ó, na Rádio Cultura Sul FM, Rejane, tudo bem com você? Bom dia, bom dia, bom dia.
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1: 10 minutos faltando para as 10 horas da manhã.
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1: Gente, tenho um negócio pra contar pra vocês. Sim, tem sertanejo hospitalizado. Henrique, da dupla com o Juliano, né? Passou por cirurgia e cancela os shows após fortes dores. O cantor, que foi submetido a um procedimento de emergência pra corrigir uma hérnia, né, inguinal bilateral na região da virilha, teve que passar por uma cirurgia. E claro, né, gente, o irmão dele não poupou também, né, vídeos no hospital onde, né, a sua sobrinha, né, filha do Henrique, né, começou a perguntar: papai, você está de vestido, né, ele com a roupa hospitalar. Enfim, gente, desejamos a ele tudo de bom. Ele estará afastado dos palcos, né, até orientação médica, que vai passar aí ainda por uma, né, por um retorno médico, e estará afastado aí momentaneamente. Ele que precisou de atendimento médico, né, após se apresentar em Petrolina, Pernambuco, mesmo enfrentando aí um imenso desconforto, tá? É, mas não tem. Tem horas que o corpo pede, né? Pede um descanso, pede uma pausa, pede uma parada, né? Então, isso aí. Vamos desejando tudo de bom para que ele possa voltar, mas voltar assim, né, gente? Voltar em plena segurança, né? Porque a gente sabe que não se brinca com nenhum tipo de hérnia, principalmente depois que você faz uma cirurgia, também não se brinca, né, com a cirurgia, porque precisa de repouso, né? Os médicos fazem a parte deles, mas o paciente tem que ser paciente mesmo e fazer a parte dele. Tá aí, agora vamos curtir então. Henrique e Juliana com Xande Avião, vamos? Vamos. Então vamos. Desejando a ele tudo de bom.

0: aí, Xande de Avião com o Henrique e Juliano, não é o lugar, viu? É a pessoa. 10 e 1, bom dia.
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3: Meteorologistas e técnicos do Sistema de Tecnologia e Monitoramento Ambiental do Paraná, Cimepar, chegam nesta quarta-feira, dia 1º, ao município de Reserva, na região centro-sul do estado, para investigar a possibilidade de um tornado ter atingido a comunidade rural de Imbu no último domingo, dia 28. A equipe, acompanhada por servidores da Defesa Civil Estadual, realizará um mapeamento aéreo da área para analisar os danos e identificar o fenômeno responsável pela destruição registrada na região. As análises começaram na segunda-feira, dia 29. No domingo, a passagem de uma frente fria pelo Paraná ocasionou diversas tempestades com fortes rajadas de vento, precipitação de granizo e grandes acumulados de chuva em cidades e várias regiões do estado. Por volta das 23 horas, na localidade de Imbu, zona rural de Reserva, pelo menos 11 casas, de acordo com a prefeitura, tiveram danos significativos. 50 pessoas foram afetadas, das quais 10 estão desalojadas. A vegetação ao redor e também veículos de moradores foram danificados pela força do vento e do granizo. Nesta terça-feira, dia 30, mais tempestades atingiram as regiões oeste, sudoeste e centro-sul do estado. Temos uma frente fria semi-estacionária sobre o oceano. Justamente com essa frente, temos um fluxo de umidade que vem do norte do país, trazendo muita umidade da Amazônia e também calor, que, ao encontrar-se com o eixo da frente fria sobre o Paraná, aumenta a instabilidade, explica Paulo Barbieri, meteorologista do Cimepar. 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

Rádio Cultura FM 10:08. Chegando agora Diego e Vitor Hugo com Tubarões. Na sequência, gente, nós temos aí De Mulher pra Mulher. Então prepare seus ouvidos, prepare, porque nós temos aí muita coisa boa pra conversar.

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1: Dez e onze, estamos aqui com a doutora Aline, porque hoje tem aquele papo gostoso de mulher para mulher. Nós gostamos de falar, né, esses assuntos. O assunto do nosso cuidado, gente, cuidado aí com a nossa saúde. E você, homem, também permaneça aí com a gente. Mande sua pergunta pro 988042851, porque cuidar da saúde de quem a gente ama, né, não é o único dever nosso, não, né?
2: Exatamente. E é um ato de amor também, né? Bom dia, Nélia, bom dia a todo mundo que tá nos ouvindo. Que manhã maravilhosa, né? Não vamos falar da umidade, vamos falar desse sol lindo.
1: Quase fui de arrasta pra cima essa noite. Já dei recado pros nossos ouvintes pela manhã. Pelo amor de Deus, deixa o chinelinho bem preparadinho do lado da cama pra você levantar de madrugada.
2: Sua senhora.
1: É verdade, porque eu achei um pé. O outro eu não achei.
2: Ai, meu Deus.
1: É, quase que eu achei foi o chão. Quase que fui de arrasta, gente, porque não tem o pé ali naquela... Naquela umidade toda, escorregou, gente, do céu e quase. Quase, minha gente.
2: E a gente meio sonolento. Meio não,
1: bastante meio totalmente,
2: sonolento.
1: Né? Eu já vou de olho fechado, né? Pro banheiro.
2: Meu Deus do céu.
1: Eu vou meio de olho fechado já pra não perder o rumo, mas ali foi tenso. Então, assim, a gente pede não somente à noite, né, gente? Mas durante o dia, crianças, idosos, não corram dentro de casa, não, né?
2: É, não,
1: não
2: tá
1: faz
2: dando.
1: Isso. Não, não. Vai ter dia.
2: Exatamente. Mas assim, né? Importante a gente ter esses dias aí. Vamos agradecer que não teve nenhuma chuva mais intensa por enquanto, né? A gente tá na expectativa de esse El Niño aí ser meio forte, né? Mas...
1: Mandar um abraço pra doutora Ana. A Ana que é a fisioterapeuta, né? Ela já mandou aqui um recado pra gente, né? É, não dá pra ficar patinando não, Ana. Não vamos dar trabalho pra você. Se preocupa não, pelo amor de Deus. Melhor você ficar aí sossegadinha, sem muito trabalho. Por favor, Ana.
2: Né, principalmente esses trabalhos mais árduos, né? Que são esses de fratura, Deus me
1: livre.
2: Não,
1: pelo amor de Deus, Ana. O meu ombro já está pedindo por sua pessoa.
2: Um arrego.
1: É, mas não quero
2: aquela,
1: que eu joelho, não.
2: Aquela história no passado que no piso de madeira, de a gente botar os coisas embaixo dos pés pra lustrar, né?
1: Sim!
2: Isso hoje em dia não faz mais, né? Só porcelanato brilhoso e não sei o quê, então... Mas no passado tinha isso, né? A patinação interna era de utilidade...
1: Exatamente
2: doméstica.
1: Isso. Exatamente isso.
2: Brilhava.
1: Verdade. Doutora Aline, hoje...
2: Vamos... Eu quero falar não necessariamente esse ser o assunto, mas puxar o gancho, né? Do que a gente veio falando nas últimas semanas sobre as adolescentes, né? E essa semana foi uma semana que eu atendi bastante meninas novinhas, tá? E geralmente elas vêm trazidas pela mãe, né? Algumas vezes o pai, né? O responsável por elas. Avós, avôs já trouxeram. Essa semana foram mães. E aí eu queria trazer realmente a diferença... quando a gente fala que não há um padrão, que não dá pra dizer 14 anos todo mundo é igual, 13 anos todo mundo é igual, 17 anos todo mundo é igual, porque não é, né? E eu tive muito claramente nesses últimos dois dias, gente, segunda e terça-feira, essa diferença. Num dia veio a mãe trazendo a menina com 14 anos, e assim, sob um aspecto de vamos conversar sobre menstruação, vamos explicar as mudanças do corpo, né? O exame físico, eu sempre deixo aberto a possibilidade de não ser realizado nessa primeira consulta, quando não há uma queixa específica que precisa ser observada. Por quê? Já é uma pressão muito grande que a gente sente ali naquela primeira consulta, né?
1: Sim.
2: Então, eu deixo a possibilidade de ser examinada no retorno, né? Com essa liberdade para que não se crie um trauma sobre esse momento, né? Que se crie, de fato, uma relação com né? Uma relação médico-paciente de confiança, de realmente entender que aquilo ali é um momento que tem segurança para a paciente. E aí, então, essa primeira menina optou por não ser examinada. Com bastante receio, bastante acanhada, né? E assim, faz parte também da personalidade, mas também da criação. E já ontem veio uma paciente trazida pela mãe, também 14 anos. E aí a mãe disse assim, já expliquei tudo pra ela, que ela vai fazer o Papa Nicolau. E sim, assim, mas nessa, assim, com essa abertura, sabe? Já expliquei como é que é o exame, papapá, papapá. E daí era

0: Uma menina que não tinha iniciado vida sexual, daí eu expliquei, né, que não há necessidade, que não se faz o exame Papanicolau nessa idade, por causa disso, daquilo, daquele outro. Expliquei quais são as idades em que é feito, mas ela tava assim, ó, de boas, entendeu? Se tem que fazer, sim, bora fazer, entendeu? Então veja como há uma diferença muito grande também na naturalidade que a mãe falou pra ela sobre isso, né? Explicou como é que era o exame, mais ou menos, deu uma introduzida no assunto, e ela já veio mais ou menos preparada para aquilo. Quando não precisou fazer aquilo tudo, ela já ficou louca de feliz, né? Então, fizemos o exame físico todo, ela super tranquila, com a mãe do lado, né? Fez a troca da roupa sozinha. Às vezes eu peço pra mãe ir junto, né? Porque é um momento ali que gera uma certa ansiedade, né? Então, vejam como há diferença muito grande, a idade muito semelhante das duas. É uma questão individual, tanto da personalidade da pessoa, da menina, quanto da maneira como aquilo é tratado. Por isso que não dá pra gente colocar como sendo é assim para todo mundo, porque não é. Tem muitas variáveis, muitas coisas envolvidas ali no meio que vão fazer esse momento ser diferente para cada um.
1: Exatamente. E muitas pessoas, né? Muitas, a gente fala assim como mães, porque realmente, né? É algo muito mais feminino essa conversa, né? Tem muitos pais que conversam, né? Eu sei que, por exemplo, meu cunhado conversou muito com a minha sobrinha, conversa, enfim. Sempre tiveram uma boa comunicação. Mas sempre a mãe, né? Pela questão de...
0: Já ter vivido isso também, né?
1: Exatamente. E pra contar como foi, então, minha sobrinha foi totalmente, assim, eu falo que foi atípica, né? Porque ela, desde sempre, assim, na questão da área de saúde, ela sempre tava ali perguntando, fazia, respondia e...
0: Interessada.
1: Enfim, totalmente, né? Então, foi bem diferente. E como o papel, né, da mãe, daquela pessoa que está próxima, é tão importante. E mais uma vez, a gente sempre... Gente, eu passei pela adolescência, você também já passou. Se você não teve essa conversa em casa, você teve em algum lugar.
0: É isso.
1: E o problema é o seguinte, aonde é que você teve essa conversa? E pior, quem é que te orientou?
0: Exato. E é isso que eu sempre trago. Olho no fundo dos olhos da menina, no fundo dos olhos da mãe, e falo, se a gente não tiver uma abertura para poder conversar sobre isso de uma maneira em que elas entendam que a gente é um porto seguro, né? Que às vezes não vai ser você mãe, você não vai conseguir, porque você carrega coisas da sua criação, dificuldades suas, mas leve para algum profissional que vai falar para ela que ela não pode deixar ninguém tocar nela sem que ela permita, que ela não pode se deixar ser despida sem que ela permita, que ela, mesmo que interessada por alguém, se no momento em que ela for ter intimidade ela desistir, ela pode, que ela não é obrigada, que se ela continuar naquilo sem querer é abuso. Então, se você não levar para alguém que possa ter essa conversa, que nem sempre, de modo geral, não é fácil, alguém vai. E a primeira pessoa que der essa abertura, que falar de uma maneira mais maciazinha com ela, às vezes não vai ser uma pessoa que vai querer o bem dela, né? Então, é hoje em dia, existem muitas pessoas com intenções atravessadas. Internet tá aí para provar. A cada dia a gente vê isso, né? E eu gostaria que fosse diferente. Eu gostaria de falar que a humanidade tá super, né, do bem, que tá todo mundo desejando o bem dos outros, mas a gente vê que não é isso. Então, se você não consegue ter essa conversa, leve para algum profissional que consiga, né, que vá dar essa abertura. Porque às vezes a gente carrega os nossos traumas, e não só traumas, mas também mas a maneira como foi feito com a gente, e a gente vai reproduzir. E dessa forma, hoje em dia, às vezes você vai perder uma oportunidade de criar um vínculo e um laço, e às vezes de estabelecer para tua filha, né, para essa pessoa que está desenvolvendo a sua personalidade, uma maneira dela se proteger tanto de doenças quanto de gestações indesejadas e de traumas.
1: Doutora Aline, nós vamos rapidinho para o intervalo. Na sequência, a gente volta com mais informações e, claro, participação dos nossos ouvintes no 98804-2851.
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2: Retornando para trazer mais informações, né? Estivemos aí na localidade do Espigãozinho, nesse acidente, uma colisão frontal envolvendo um Ford Ka e também uma GM Montana. Três vítimas foram conduzidas ao pronto atendimento pelas equipes aí do SAMU, né? E logo mais, a partir das 12 horas, vamos trazer informações exclusivas direto do local, dentro do Jornal do Meio-Dia. Repórter Sérgio Soriani.
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1: De mulher para mulher, estamos aqui. E também, né, doutora Aline, vamos falar aqui, né, nós estamos falando a respeito da saúde da mulher, especialmente, né, das adolescentes que nós começamos agora, com relação aos cuidados que devemos ter, as orientações, né, e passar mais uma vez para as mães, para os responsáveis que têm, né, meninas, né, crianças, meninas, como é que a gente faz aí, em que momento que a gente começa a falar sobre os cuidados com o corpo, seja com a higiene, com a transformação, né, com tudo aquilo que acontece com o corpo feminino?
2: Mais ou menos ali por volta dos 6 anos ali, as crianças já começam a perceber que tem diferença nos corpos, né, que o corpo do menino, né, às vezes tomando banho, né, percebe que o papai é diferente da mamãe, né, que tem ou não ali na região genital o

0: pênis ou não, né? Se é uma vulva. E começa a ter um interesse em ver essas diferenças, né? Então, nesse momento, já é o momento oportuno da gente falar sobre a região genital da maneira como ela de fato deve ser chamada, né? Então, falar na vulva, que é a parte externa, falar no pênis, né? Trazer isso de uma forma em que a criança entenda realmente o que que a gente tá falando, né? Porque quando a gente fala do periquito, quando a gente fala, né, dá essas analogias, né, fala de outras formas, por vezes isso pode ser um fator complicador ali. Então, é melhor que a gente, de fato, quando começa a ter o interesse da criança, então não é que a gente tenha aqui de fato abordar de uma maneira ativa isso, mas se a criança começar a perguntar, né, sobre essas diferenças, é importante a gente descrever, né, realmente, olha, o papai é assim, a mamãe é assado, você é assim, por quê? Porque você é uma mulher, você é um homem, né? Então, dar essa explicação de uma maneira natural, de uma maneira leve.
1: E a nomenclatura correta também, né?
0: Exato. Se possível, tá? Então, se conseguir. Tem gente que
1: às não vezes, vai conseguir, né?
0: É, às vezes pela própria limitação de como mulher foi. Sempre, vejam como a gente sempre bate nisso, né? Porque é uma coisa que a gente não pode exigir exigir de mim algo que eu não tenho, né? Então, não posso exigir de uma mãe ou um pai que não teve uma educação formal sobre isso, que do nada consiga falar sobre isso de uma maneira assim tão... com os nomes, né, mais rígidos, né? Então, às vezes, falar da maneira como consegue, tá? Então, mas tentar expressar isso de uma maneira natural, né? Não desviar o assunto, né? Ai, por que que tem essa diferença? Ah, vamos ver lá, não sei o que, mudar o assunto, não abordar sobre isso, porque fica uma coisa que começa a ter um caráter de algo que é proibido, de algo que é errado, né? Quando, na verdade, são diferenças estruturais do nosso corpo, né? A gente é assim porque a natureza nos fez assim, então há essas diferenças. Quando a menina e o menino chegam ali próximos da fase da puberdade, né, que vão começar a perceber mudanças mais importantes no próprio corpo, seja o surgimento dos pelos, o crescimento propriamente ali da região do pênis, a mudança na estrutura ali da vulva, o crescimento das mamas. Esse é um momento que novamente eles vêm, né? De modo geral, as crianças acabam perguntando de novo, né? O que que tá acontecendo, né? Olha só, descobri isso no meu corpo. Quando a criança tem essa abertura com os pais e poder de fato trazer essa dúvida, também é um momento oportuno para poder dizer o que que tá acontecendo. Olha, esse é um momento, a voz muda dos meninos, né?
1: Sim.
0: Então, esse é um momento que o corpo tá maturando, né? Tá deixando...
1: Eu tô levando cada susto em casa.
0: São coisas assim que é um momento de a gente poder conversar sobre eles, sobre essa maturação, essa transição de fase, que é tão bonita, né? E tão individual, que é aquele corpo que deixa de ter uma característica infantil e passa a ter uma característica, começa a ter pequenas características que vão se maturando de um corpo adulto, né? Então, essa fase, quando também se observa uma abertura de poder falar o porquê que isso está acontecendo. Então, o corpo está se modificando para ficar no formato adulto, que permite que lá na frente, né, quando houver, né, um momento oportuno, a mulher possa engravidar, né, possa ter esse funcionamento. É para isso que funciona. Então, por que eu vou ter o sangue menstrual, mãe? Por que que eu sangro todo mês se eu não tô machucada? Olha como é uma dúvida tão crua, né? Tão meu Deus, eu tô sangrando, porque toda criança sabe que se ela sangrou, ela machucou. Então, imagina uma criança que não tem nenhuma orientação e do dia pra noite começa a ter um sangramento, ela não sabe de onde vem, para onde vai. Então, se coloque no lugar dessa criança de não saber o porquê que tá perdendo esse sangue. E aí, essa explicação, quando a gente não consegue, é importante o profissional da saúde trazer essa explicação, mas é muito importante, porque senão vai minar a cabeça dessa criança de que ela tá doente, né? E aí, às vezes, ela vai aí sim se fechar mais ainda de não conseguir falar sobre isso.
1: Conta pra gente aí como que foi a sua experiência, né, enquanto filho, né, enquanto adolescente, e como que está sendo a sua experiência aí, talvez, enquanto responsável, né? Por essa adolescente ou pelo próprio adolescente. Isso a gente fala porque, embora nós estejamos falando da saúde da mulher, como é importante a gente falar, né, de outros, né, desse aspecto também da figura masculina ali. Eu falo porque eu não tenho menina em casa, né? Eu falei que a única menina sou eu, sou bem princesa, Fiona. Né? Bem princesa, Fiona. Mas, assim, eu tenho um menino, então, como

0: Pra gente foi, a gente teve que aprender, né? Porque foi uma casa, eu falei que é a casa das sete mulheres, né? Era minha mãe, minhas irmãs, minhas sobrinhas, enfim, sete mulheres. O que menos mandava lá era meu pai, coitado.
1: Só. Não adianta.
0: Como é que
1: né?
0: No meio gente... de sete mulheres, né? Como é que Exato. Vai ter ali? Mas a gente brinca, só que assim, o primeiro menino mesmo foi o Davi.

0: o adolescente, a adolescente ter com quem contar. Porque esse negócio de perguntar pra pessoa errada, já caí nessa. De perguntar pra pessoa errada. E a pessoa não tá nem. Ela não, tá nem, ela não está importando em te ajudar. Não,
1: sim, tá importando. Ela não, tá... não tem consequência nenhuma, né?
0: Exatamente, exatamente. Então, assim, procurar um profissional com certeza é a melhor opção aí pra quem está com adolescente em casa. Temos aqui participações de alguns, né, ouvintes também, alguns homens que estão participando com a gente. Quero mandar um abraço pro Kai, que disse que lembrou aí de um filme, daqueles filmes americanos, sabe? Ele falou que lembrou aí quando a gente começou a falar, dando nomenclatura aí aos órgãos femininos e masculinos também. É, aos órgãos não, né? É o órgão, né? Porque é um só.
1: Exatamente, mas as partes ali, né?
0: Que... as partes feminina e masculina. Exatamente. Então tá certo, Kai, um abraço pra você, obrigada pela sua participação e logo logo a gente volta então com mais participações no 98804 2851.

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1: De mulher para mulher, 10h35, doutora Aline, estamos aqui então para a gente falar a respeito da saúde da mulher. Hoje sem nenhum tema específico, mas claro que com sugestão aí, com a participação dos nossos ouvintes. Doutora Aline, a respeito da atividade física para as mulheres aí, em qualquer faixa etária, né? A importância disso e principalmente também ali na fase da adolescência, não é?
2: Exatamente.
1: Estamos com os hormônios à flor da pele nesse momento.
2: Exato, e ansiedade, né? A gente vê muita ansiedade, até porque hoje em dia a gente tem as redes sociais que intensificam isso, né? O fator comparativo, né? E

0: E isso é super importante a gente falar, porque muitas adolescentes acabam ficando ansiosas por causa disso. Às vezes em casa tá tudo certo, não há uma cobrança extrema, há uma, até uma aceitação, né? Sempre um apoio de casa, mas nas relações sociais acaba tendo isso, né? De haver essa comparação. E isso vai em todos os âmbitos, né? Não é só comparação de corpo, né? Vai comparação de status social, comparação de relacionamento, porque fulana já beijou na boca e a outra não, e não sei o quê. Então, essas comparações, elas existem, né?
1: E as validações também, né? Eu tava vendo o dia desses e eu tava conversando justamente sobre isso com meu filho, quando vi uma pessoa assim da cidade, gente, não é fofoca, tá? Isso é uma constatação que eu tô fazendo pra vocês. Aí eu vi a pessoa assim, falei, nossa, daí lembrei que tinha passado na minha timeline ali, o feed dela, e eu falei pro meu filho, eu falei, filho, dá uma olhadinha ali. Eu falei, observa bem aquela pessoa. Por quê, mãe? Eu falei, só observa, depois a gente conversa a respeito. Eu falei, agora vamos entrar na rede social dela pra gente ver aqui o que nós estamos, né? Aí a hora que ele olhou, falou, mãe, não é, não pode ser, não é possível. Eu falei, sim, filho, é a mesma pessoa. Eu falei, mas mãe, tá tão diferente. Eu falei, aí que tá, filho. Na rede social a gente mostra aquilo que a gente quer mostrar.
0: Uhum. A gente maquia, né? Seleciona.
1: Aquilo que a gente quer, né, mostrar, não é? Ninguém vai mostrar, né, coisa feia ali que você não quer, né, não quer mostrar aquilo ali. E também eu tava comentando com uma instrutora da academia sobre essa validação das adolescentes. Porque tem aquela questão, tem aquelas que têm mais peito, outras que têm menos peito, outras têm um biotipo que já ajuda, já colabora,
0: exato,
1: outras não.
0: Exato.
1: Né? Aí vai lá, posta umas fotos, ou ela falou assim, Nari, dia desses apareceu uma moça aqui. E realmente, na rede social, é o corpão ideal, né? Aquele corpo em que todo mundo está
0: padrão,
1: buscando,
0: né?
1: Ela falou assim, só que a hora que chegou aqui não era tudo aquilo que eu tinha visto lá.
0: Como é que pode? É ângulo, né, gente?
1: Exatamente.
0: É postura, ângulo, luz.
1: Isso. O importante é não desistir, é continuar e permanecer, gente.
0: Exato. A gente pode, o que a gente pode conseguir é a melhor versão da gente mesmo, né? Não dá pra gente olhar pro corpos de outras pessoas e tentar alcançar biotipos que não são aqueles
1: uma
0: que a
1: Paola
0: gente...
1: Uma Paola Oliveira nunca vai ser uma Bruna
0: não,
1: Marquezine.
0: Não vai, gente. Não
1: são,
0: vai.
1: E são belezas... duas belezas.
0: Exatamente. E são lindíssimas, né?
1: Sim.
0: A gente pode conseguir fazer o melhor da alimentação, da prática, da atividade física. Nessa fase da adolescente, eu sempre enfatizo o esporte. Porque o esporte, ele não é um exercício que... isola, ele é um exercício que te coloca numa comunidade, ele te coloca junto de outras pessoas que têm interesses afim. Então, o esporte, ele é muito interessante. Até porque, em idades muito precoces, né, ali quando ainda está acontecendo o estirão de crescimento, fazer atividade física extenuante, né, musculação, aeróbico extenuante, pode prejudicar o crescimento. Então, veja a exemplo, né, os atletas que são da parte de os que fazem, me escapou a palavra,
1: fisiculturismo?
0: Não, os atletas que fazem aquela a parte de cavalo, etc.
1: Ah, sim, ginástica.
0: Ginastas, exatamente. Os ginastas, vejam como eles têm uma altura que é reduzida. E geralmente são crianças que começaram a praticar muito, muito jovens, né? Em que se houve esse incentivo, né? Claro, vem daquilo que eles têm uma aptidão, né? São corpos que já têm mais um padrão para isso, né? Uma elasticidade diferente, mas que foram estimulados desde muito cedo. Você vê esses ginastas com 20 e poucos anos, 30, eles já estão velhos pro esporte. Então, porque realmente é algo que começa muito cedo. E eles têm prejuízo em estatura. Então, para o adolescente, para quem tá ali no estirão do crescimento, pode fazer academia, pode, desde que orientado, mas não pode ficar 500 horas na academia fazendo aquilo lá de uma maneira extenuante, porque pode ter prejuízo em crescimento.
1: E com relação, né, agora que foi tocado o assunto a respeito do esporte ali e tudo mais, alguns esportes podem, por exemplo, atrasar, além do crescimento, outra, por exemplo, maturação, porque a ginasta, se for pra gente ver ali, analisar o corpo da, né, de uma ginasta, a gente percebe que peito,
0: uhum,
1: né? Por exemplo, menstruação, em alguns momentos a gente já viu, já leu a respeito de que a menstruação também, ela vem de forma, e talvez nem vem, né, de forma regular. Enfim,
0: exatamente.
1: Como é que isso acontece no corpo da menina?
0: Isso é super importante. É raro acontecer, porque realmente são extremos. Eu tive no consultório duas pacientes agora nos últimos anos, em que o extremo da atividade física é...

0: E ir na academia 2 vezes por dia, praticar atividade física extenuante. Chegar num índice de massa corpórea muito baixo, com percentual de gordura muito baixo, ao ponto que bloqueia o eixo hormonal. Então, isso pode acontecer, é muito raro, mas é algo que pode eventualmente acontecer não só com adolescentes, pode ser com qualquer idade.
1: Em qualquer idade.
0: Em qualquer idade, né? Isso é super importante, porque existem mulheres agora que está em alta, corrida, né? A corrida é um exercício aeróbico intenso e as pessoas começam a olhar o pace de não sei quem, com não sei das quantas, se compara, de novo a comparação, né?
1: Sim.
0: Quero alcançar um pace melhor, eu quero fazer mais quilômetros. E o pessoal não vai em 5 quilômetros, né? O pessoal quer fazer uma meia maratona. O pessoal quer fazer uma maratona no fim de semana.
1: Você
0: vê, né?
1: Sim,
0: assim, eu olho a rede social.
1: Eu tentei fazer corrida, mas depois que eu descobri que pra fazer corrida eu tinha que correr e cansava.
0: Não. Pra mim não é nem esse problema. Pra mim é o problema se eu chegar num ponto eu ter que voltar.
1: É verdade.
0: Tem toda,
1: né?
0: A volta
1: eu
0: ainda.
1: Admiro. Os corredores, demais. Eu admiro demais, gente.
0: E, só que isso chega, e é importante a gente falar sobre isso, porque abre aspas, vicia, né?
1: Sim.
0: É uma coisa que a pessoa é positiva, não tô dizendo o contrário, tá, gente? É importante a gente fazer exercício, a corrida é um dos exercícios que também é muito legal. Só que tem que ter um acompanhamento, tem que passar por uma consulta com um cardiologista para entender se esse esforço físico extenuante não vai trazer um prejuízo.
1: Se para você vai trazer benefício ou prejuízo. A questão de alimentação também, né? A gente fala a respeito de alimentação, porque como a gente já imagina, você perde muita, né? Você acaba suando bastante. Exatamente. Você tem que ter ali um acompanhamento muito, muito, muito importante. Já desde que eu conversei, né, com o casal e ela falou assim, né, ele não tá muito bem, eu acho que tá com depressão, alguma coisa assim, mas eu conversando apenas com ela. Então eu falei, tá, mas e tá fazendo atividade? Tá correndo, fazendo 10 quilômetros, não sei o quê. Falei, mas ele tá fazendo acompanhamento pra repor aquilo que ele tá perdendo? Como assim?
0: Importante.
1: Aí eu falei, olha, eu não sou da área da saúde, mas eu entendo que precisa repor aquilo que você tá perdendo, mas repor de uma forma que vai dar mais energia pra ele.
0: Isso.
1: Enfim, né, porque às vezes, que nem eu falo, a minha terapeuta fala que na maioria das vezes as pessoas com depressão estão cercadas de pessoas idiotas. Né? E outras vezes, na maioria, está ali porque não está se alimentando direito.
0: Tem
1: existe a patologia,
0: né?
1: Mas a carência, né,
0: de
1: vitamina, enfim, faz com que a gente
0: tenha prejuízos.
1: Exatamente.
0: Bem palpáveis, né? E essa questão ali da prática da atividade física, não só o cardiologista, que eu acho super importante. Ah, mas eu tenho 23 anos, sou super saudável. Gente, passa por uma consulta com o cardiologista, ponto.
1: Sim.
0: Ele vai dizer que tá tudo bem e você vai fazer um exercício tranquilo, né? A gente tá falando de quilômetros e quilômetros, a gente não tá falando de fazer 5 minutos na esteira, né? A gente tá falando de ambiente que às vezes é hostil, né? Que é temperaturas que vão modificando com o passar ali da prática do exercício, em umidades diferentes, em alturas diferentes, né? Em termos de altitude. Então, é importante. E o ortopedista, gente, importante. A gente tá falando ali de uma prática que tem um impacto, né? Se o tênis está adequado, levar esse tênis para avaliar se é um tênis apropriado. Porque é algo que pode prejudicar tanto o joelho quanto o calcanhar, pode prejudicar o corpo como quadril, né? Um impacto ali que pode causar prejuízos a longo prazo. E fora isso, puxando a brasa para minha fogueira, a questão da roupa. A roupa muito ajustada, né? Até essa semana, antes de ontem, veio uma menina que ela disse, eu tenho vergonha do exame físico, mas não é nem pelo exame físico, é porque eu acho que a minha região é muito escura. Aí eu perguntei pra ela se ela fazia algum esporte de atrito ali, né? Ela disse que não fazia bicicleta nem corrida, mas que ela usa leg direto. Então, a roupa ajustada ao corpo não só pode trazer essas questões de coloração que incomodam algumas mulheres, mas também o fato de que deixa abafado, deixa úmido, favorece a proliferação de fungo, de bactérias, causando os nossos tão conhecidos desequilíbrios de microbiota ali com vaginoses, candidíases, que a gente acaba tendo que brigar um pouco mais ativamente nesses atletas, né? Porque realmente ele não vai deixar de usar essa roupa, mas a gente vai ter que conversar sobre o quanto tempo essa roupa vai ficar ali, né? Se tem como fazer o uso de uma calcinha apropriada ou fazer realmente um ajuste para que isso não prejudique.
1: E outra questão também, né? Quando a gente está fazendo atividade física, é claro que o nosso corpo ali fica liberando o suor, enfim, até mesmo no seio, né?
0: Sim.
1: O seio, porque o top que você está usando,
0: apropriado,
1: né? Fica ali, pode aparecer a questão de fungos também. No seio.
0: Uhum.
1: Isso pode acontecer, gente.
0: Área de dobra, né? Ele é isso. Área de dobra facilita, favorece o, at-

0: dito da própria pele sobre ela mesma pode causar essas alterações. Queria falar, então isso a gente tá falando no extremo, né? Ninguém Sim. pratica atividade física ao extremo. Agora, você que tá aí em casa ouvindo a gente no carro e que não faz nada de exercício, como é que começa, Nelly? Isso que às vezes as pessoas, assim, que é a tal da inércia, né? Sair do nada para começar a fazer alguma coisa que é difícil, né? Às vezes, quando alguém nos chama, né? Então, alguém que já pratica atividade física e fala, vamos, eu vou com você. Porque tem gente que tem vergonha de ir na academia, tem vergonha de ir nos lugares, assim. Ah, porque vão ficar olhando para mim. Gente, eu vou na academia, eu nem sei quem tá lá. Eu encontrei a Nelly essa semana, só porque a gente se olha assim. Ah, meu Deus do céu, né? Se reconhece, já se abraça Verdade. E tudo. Mas o resto das pessoas que estão lá, eu não sei se o resto das pessoas são assim, mas eu nem sei quem tá. Eu olho ali, faço o meu e pronto, sabe? Mas eu entendo que tem gente que, de fato, tem um olhar mais crítico, acaba olhando, identificando se a roupa tá certa ou errada. E algumas pessoas se incomodam com isso. Pra mim não muda nada. No fim do dia eu nem sei quem é, se a pessoa achou bonito ou feio, verdade, pra mim não muda nada. Verdade. Mas cada pessoa, cada cabeça, uma sentença, né? Quando você tem essa vergonha, tem esse receio, perdão, veja se há alguém pra ir junto. Porque quando a gente tá junto, a gente se fortalece. Quando a gente tá sozinho, a gente se fecha, né? De modo geral, a gente já pega o celular e fica ali meio abaixadinho, né? Já fica acanhado. Quando a gente tá junto com outra pessoa, a gente se fortalece, a gente acaba tendo um incentivo maior aí. E esse começo, né? Pra gente dizer assim, ó, não sou sedentária, preciso fazer, homens e mulheres, 150 minutos de atividade física por semana. Parece um mundaréu de coisa, né, gente? Mas são 3 dias e 50 minutos, gente. Calcula aí, ó. Dá fecha 150. Então, 3 dias de atividade física, mas tem que ser moderada, tá? Por isso que não vale a caminhadinha olhando pros passarinhos conversando fofoca. Tem que ser um exercício moderado que dá uma suadinha,
1: essa,
0: tá?
1: Essa ia ser a melhor parte, né?
0: É, tipo, dá pra fazer também, tá? Dá, né? Não tô dizendo que não, mas não vale como uma prática de atividade física pra estimular o teu corpo a se reforçar, né? Estimular o teu coração a criar, né, uma resistência, estimular os teus músculos para que eles sejam uma reserva de energia, uma reserva caso tu precise, estimular os teus ossos para que você tenha uma velhice saudável, com autonomias, com risco reduzido de ter fraturas patológicas que te levem a perder essa autonomia. Gente, a autonomia na vida é tudo.
1: Verdade.
0: É tudo. Experimenta machucar alguma coisinha que tu não consiga fazer algo que todos os dias você faz.
1: Gente, um banho que você não consegue tomar sozinho, né? Um
0: Nossa, banho. Às vezes tem gente que faz uma cirurgia, sei lá, estética, né? E aí acaba não conseguindo fazer a higiene habitual. Nossa, as pessoas já sofrem de um tanto, já percebem realmente o valor disso. E a gente vive uma vida tão no automático que a gente não dá conta do quanto a gente poder fazer as coisas que a gente faz da maneira que a gente faz, que não necessariamente é perfeita, mas dentro daquilo que o nosso corpo pode nos dar, é importante.
1: Ó, atividade física, retornei com atividade física, foi com pedalar, andar de bicicleta, com ciclismo. Por quê? Porque meu filho, criança tem energia, gente.
0: Tem que gastar.
1: Tem que gastar. E dá uma bicicleta pra um piá, pra uma menina aí, numa Nossa. Idade ali, né? Desde pequeno, ele sempre gostou desse tipo de esporte, mas colocar a bicicleta. E primeiro que eu não conseguia acompanhar andando, né? Falei, pois eu vou ter que pegar uma bicicleta pra eu acompanhar esse menino, né? Aí você começa a pedalar ali junto pra acompanhar.
0: Que é gostoso,
1: aí você,
0: né,
1: já começa a ter um pouquinho mais de receio. Opa, peraí, tá começando a ficar meio abusadinho na cidade. Vamos pegar umas estradinhas aí que fica melhor. Mais Vamos seguro. Ver a natureza, mais segura, enfim. E ali foi indo.
0: Ai, que,
1: né,
0: delícia.
1: E ali foi indo. Uhum. Começamos a pegar, assim, já umas quilometragens bem legais pra quem tava iniciando ali, né? Já fazíamos ali, né, nos finais de semana, pelo menos 2 vezes na semana, a gente já fazia uns 25 quilômetros. E ótimo, beleza, cada vez que a gente saía. Aí comecei a pegar gosto, falei, peraí, agora o negócio começou a engrenar, agora eu posso passar para um outro esporte se eu quiser, enfim, né? Meu filho abandonou o barco, mas eu permaneci fazendo atividade física. Claro que ele faz outro tipo de atividade que também precisa, né? De um cardio um pouco mais reforçado. Mas é isso aí, é começar, né? Só o fato de você já tomar essa consciência de que precisa fazer, já começou.
0: E eu acho importante não esperar a segunda-feira que cai no dia primeiro, não, do ano bissexto, da... Tu entende? A gente coloca tanto empecilho, porque daí eles falam assim, não, mas hoje já é dia 4, sei lá. Uhum. Já não vou pagar o mês inteiro da academia.
1: Não,
0: gente,
1: menina, não.
0: Paga o mês da academia. Só pra avisar vocês, tá? Pro povo. Se tu começar dia 23 do mês, você só vai pagar dia 23 do outro mês. Não tem nada a ver com o fim do mês ali. Tu não vai pagar o mês inteiro. O pessoal usa essas desculpas, tá, né?
1: Já dizia minha mãe, desculpa de bêbado é valeta,
0: Exato.
1: Porque daí fica mandando, né?
0: Ah, porque eu vou começar quinta-feira, já foi. Gente, começa no dia mais aleatório. Dieta também é importante isso. O dia mais aleatório.
1: Mais aleatório.
0: Tipo assim, ó, quarta,

0: de tarde. Tu pega o corpo desprevenido.
1: Vou dar um susto.
0: Exato. De manhã já não comeu bem, mas de meio-dia pra frente o negócio foi. Eu fiz assim com refrigerante. Eu já parei algumas vezes de tomar refrigerante. E aí a gente acaba, às vezes, né, tomando assim em algumas situações. E não é que eu não tome, né? Se eu vou na tua casa e você me oferecer, eu vou tomar com todo prazer, até porque é gostoso, eu gosto, né?
1: Coca zero,
0: exatamente, ou qualquer refrigerante zero a gente acaba gostando, né? Mas se eu for, eu jamais vou fazer uma desfeita de não tomar, vou tomar com gosto, por sinal. Mas essa coisa de você no dia a dia, quando for fazer a escolha, você optar por não utilizar, é uma coisa que é difícil, mas a gente precisa. É difícil quando do lado, a pessoa que tá tomando, tá do teu lado, tá tomando, né? Às vezes, ingerindo determinado alimento que você decidiu não ingerir mais. Mas é uma questão de força, de vontade. E é das, o exercício tá dentro das coisas que ninguém pode fazer por você.
2: É verdade.
0: Você pode ser a pessoa mais rica da cidade. Tu pode ser dono da cidade inteira aqui. A gente tá olhando pra janela aqui, ó. Pode ser dono da cidade inteira. Uhum. Ninguém pode fazer exercício por ti. Tu pode ter o melhor personal, tu pode ter a melhor academia, mas o exercício em si
1: é você.
0: É você contigo mesmo.
1: É você. Cada dia é você. Então, ó, nós vamos rapidinho pro intervalo. Na sequência, a gente já volta pra finalizar o programa de Mulher pra Mulher nesta quarta-feira, dia 1º de julho, 10h52.
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0: Manhã Show no ar e claro no bloco nós estamos agora de mulher pra mulher. Gente, doutora Aline está aqui e nós estávamos confabulando, falando a respeito de atividade física e já fomos pra onde? Pra seleção brasileira.
1: Caímos nessa, né?
0: Caímos nessa cilada, Bino. Nós estamos falando porque nós não entendemos muito jogo
1: nada,
0: não, viu?
1: Nada. Mas é mal o impedimento.
0: Mas análise crítica nós temos, olhar crítico nós também temos. Isso pode ter certeza. Não entendemos quem é quem, mas...
1: Entendemos que foi sofrido, né? Que foi sofrido. Gente, 90 minutos não precisava disso, né? A gente... Ai, ai, ai. É. Mas, enfim. Eu queria só encerrar, né? Já que a gente falou sobre adolescente hoje, né? A gente sempre enfatizar a questão da vacina do HPV, tá? Então, a gente falou aí sobre... Como conversar com esses adolescentes, como falar sobre as mudanças do corpo, como a atividade física é importante nessa fase, como as comparações são... Faz parte, né? Essas comparações acabam fazendo parte ali do dia a dia, mas como a gente pode apoiar esse adolescente, né? Incentivando que... Entenda o próprio corpo, o próprio biotipo, para que não haja uma comparação extrema, né? Isso cause ansiedade e sofrimento. Mas eu quero falar sobre a saúde em si, né? Isso, meninos e meninas dos 9 aos 14 anos, gente, não deixem de vacinar seus filhos. É super importante. A gente tem como objetivo, a médio e longo prazo, alcançar um padrão de eliminar. Gente, eu estou falando de eliminar o câncer de colo do útero no Brasil. Então, isso é uma coisa super importante. A Inglaterra agora, há poucos dias, liberou essa informação de que conseguiram eliminar o câncer de colo na população deles por causa da vacinação. Não há outra explicação, né? Aqui no Brasil, a gente lida muito com o problema quando ele acontece, que é identificar o câncer e, de fato, atuar sobre ele, operar químio, rádio, enfim. Mas o que a gente quer no futuro é que isso não aconteça mais, que a gente não tenha mais esses diagnósticos, que a gente possa ter, né, essa segurança, essa saúde garantida. E essa é uma das vacinas que evita câncer, gente. Então, a vacina do HPV evita câncer. Se eu dissesse pra você assim, vou te dar duas vacinas que evitam o câncer, você quer? Quem vai dizer que não, Nelly? São duas vacinas, a vacina do HPV, que evita o câncer de colo uterino, mas também outros cânceres, né? Câncer de garganta, de colo retal. Então, é super importante a vacina do HPV e também a vacina da hepatite B, que evita câncer de fígado, tá? Então, o coriocarcinoma. Então, é super, super importante a gente falar sobre essas vacinas, em especial aqui falando no adolescente, a vacina do HPV. Atualmente é uma dose, tá? Com uma dose já se alcança um percentual bem grande de proteção. É feito entre 9 e 14 anos, meninos e meninas. Vacinem, tá, gente? Vacinem que o futuro vai trazer pra gente esse benefício de não termos mais que fazer diagnóstico de câncer de colo. E é muito triste.
0: Verdade. Doutora Aline está atendendo?
1: Na Clínica Mais Saúde, todos os dias de segunda a sexta-feira. Muito obrigada pela conversa, Nélia. Obrigada a todos que nos ouviram, que participaram. É um prazer enorme estar aqui. Na quarta-feira que vem, estaremos de volta.
0: Exatamente. Esperamos aí com vitória da seleção.
1: Bora, bora. Vamos torcer.
0: Vamos dar ali pra não tomar ali, né, gente?
1: Exato.
0: Então é isso aí, doutora Aline. Até semana que vem. Muito obrigada. E eu permaneço aqui com vocês no Manhã Show até o meio-dia.
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1: O presidente do Senado Federal, Davi Alcolumbre, reunirá os líderes partidários para discutir a tramitação do fim da escala 6x1 na Casa Legislativa. O encontro será realizado nesta quarta-feira, dia 1º. A PEC do fim da escala 6x1 foi aprovada na Câmara dos Deputados no dia 27 de maio e está parada no Senado há pouco mais de um mês. O governo federal espera intensificar as negociações com Alcolumbre para tentar destravar a pauta nas próximas semanas. Mesmo que a proposta já tenha sido aprovada pela Câmara, Alcolumbre já determinou que o texto seja apreciado na Comissão de Constituição e Justiça, CCJ, do Senado, antes de ser votado em plenário. O presidente da CCJ do Senado é Otto Alencar, que já se

0: posicionou de forma favorável o fim da escala 6x1 e que deve acelerar a apreciação da proposta na comissão. Antes do fim da escala 6x1 ser sancionada pelo presidente Lula, o texto precisa ser aprovado em duas votações em plenário, sem alterações à proposta. Caso haja qualquer mudança no texto da PEC, o documento volta para a apreciação da Câmara dos Deputados. 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
0: Ó, oh, o gás, minha gente, olha o gás chegando, olha só. Vamos ouvir aqui, ó, bom dia.
2: Oi, Nelly.
0: Oi.
2: Bom dia, ouvintes, tudo bem?
0: Tudo bem. Passando
2: pra avisar que eu e o Felipe estamos indo em direção à Vila Amaral. Então você aí da Vila Amaral que tá sintonizado na 97.5, nós estamos com o Vale Gás na mão, viu, o carro da Cultura Sul FM, para responder a pergunta e leva o Vale Gás pra casa.
0: Eita, olha só, gente, atenção, atenção, Vila Amaral, meu bairro, atenção pra você que mora aí nas redondezas, preste muita atenção, viu, o carro da Rádio Cultura, sua FM, você já sabe, isso, pode chamar atenção aí, é verdade, para, entendeu, você vai parar, aí você vai ter que responder uma pergunta. Boa sorte pra você, quem sabe aí começar bem o mês de julho com uma carga de gás aqui diretamente da Rádio Cultura Sul FM. Apresentasse pra você, gente. Eu sou a Nelly e vamos juntos até o meio-dia. Poliana, beijo pra você, tudo de bom. Manhã Show. Juscelane, tudo de bom.

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1: Uma nova partitura. De todas as dores que padecemos enquanto astronautas da nave Terra, com certeza a mais terrível é a morte. Essa megera surge em momentos impróprios, decepando os ramos da alegria da nossa existência. No auge de uma conquista, no comemorar uma vitória depois de anos de estudo, ela vem e arrebata o ser amado. De um modo geral, nesses momentos, sentimos que nuvens escuras pairam sobre nossas cabeças, como aquelas que anunciam tempestades avassaladoras. Dizemos-nos cristãos, seguidores daquele Nazareno que provou que a morte é somente um hiato entre o agora e o logo mais do reencontro. Debrucemos-nos sobre essa lição. Ele demonstrou que o túmulo é apenas uma porta de saída. Não se trata de um abismo sem fim, mas do despertar de um pássaro que finalmente descobre que possui asas. Lembremos da lagarta que deixa o casulo para se transformar em esplêndida borboleta de asas multicores. A vida nunca cessa. A saudade dói pela ausência da presença física, daquele toque de mão, daquele abraço, daquele sorriso. Contudo, a separação é um até breve, não um adeus eterno. As afeições não morrem. Pelo contrário, elas se tornam mais puras. Aqueles que amamos não foram tragados pelo nada, apenas atravessaram a fronteira antes de nós. A essência daqueles que amamos continua vibrando. Eles nos veem, nos sentem e muitas vezes estão ao nosso lado, amparando nossos passos quando as lágrimas nos turvam a visão. O reencontro é uma certeza. Não se trata de um talvez ou um se. O amor é o ímã que garante a reunião das almas. Tornaremos a conviver, tornaremos a estar juntos em algum momento, que pode ser logo ou mais tarde. Quando tivermos concluído nossa tarefa, quando nossa jornada findar, quando concluirmos nossos afazeres, nos reencontraremos. Enquanto o reencontro não chega, trabalhemos na própria reforma e no auxílio ao próximo. Transformemos a dor em serviço. A saudade é o convite para nos tornarmos pessoas melhores, para que no dia do abraço possamos estar na mesma sintonia de luz. A melhor homenagem que podemos prestar aos amores que se foram é viver. Viver como se não fôssemos morrer amanhã. Estudar como se fôssemos viver para sempre. Cada passo em direção à luz é um presente que enviamos para o outro lado da vida. O amor é a única bagagem que atravessa o túmulo e a única ponte que nos mantém conectados. Não se trata de um convite ao desapego irresponsável do mundo, mas um chamamento para a construção de valores éticos e afetivos imperecíveis. Assim, quando a morte bater à nossa porta, que a possamos encarar com o dever cumprido, sabendo que se o mundo faz vencedores efêmeros, as leis divinas e a imortalidade nos fazem invencíveis. Labutemos com esperança e vivamos para a eternidade. Não permitamos que a tristeza paralise nossas mãos. Façamos de nosso coração um altar de gratidão, honrando quem partiu através da bondade que espalhamos aos que caminham conosco. A vida é um hino eterno que não se cala. A morte é o silêncio necessário para que a alma aprenda a cantar em nova partitura.

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0: Gosta demais, é do Chapeludo. Essa aí é a música do Felipe, né? Felipe, tá certo aí, ó. Chapeludo. 11:31 e agora nós temos aqui informações chegando na nossa manhã.
1: Sérgio Suriani, o repórter da cidade.
0: Bom dia, tudo bem, Sérgio?
2: Tudo bem, Nelly? Bom dia, ouvintes, né? Estamos chegando para trazer algumas manchetes aqui que serão notícias a partir do meio-dia. Por exemplo,

Colisão frontal na PR-151, daqui a pouquinho vamos trazer detalhes aí com o cabo Reginaldo da Polícia Rodoviária Estadual, ele vai explicar aí a questão desse acidente. Também, possível tornado é registrado no interior de Inácio Martins. Moradores relatam queda de árvores. Olha só,

0: 17 quilômetros por hora. O noticiário local de interesse regional, também uma matéria relacionada à saúde, né? Ouvinte participando, né? Reivindicando, reclamando, e nós fomos até a Secretaria Municipal de Saúde para trazer a resposta aí para os nossos ouvintes. Tudo isso muito mais a partir do meio-dia.
1: Aqui na 97.5. Até mais, Sérgio. Obrigada. Até mais.
0: Um abraço.
1: E é isso aí, Manhã Show até o meio-dia. Depois tem Sérgio chegando pra cá, né? Luciano, enfim, muita programação boa e a melhor companhia do seu rádio. 11

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2: Tamara e Felipe estão na Vila Amaral para fazer uma entrega de gás, mas tem que participar, gente. 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

0: e Mariana Fagundes, peão todo tatuado, 11h46. 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

0: de hoje, né? O prêmio, o presente de hoje, tudo de bom pra vocês. Está chegando agora Sérgio Soriani com informações pra vocês aqui no... na segunda edição do Jornal da Cultura Sul FM. E eu volto amanhã a partir das 9 aqui no Manhã Show. Beijo, gente. Beijo, beijinho, beijão.
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1: Para você, uma excelente tarde de quarta-feira. Cultura Sul Notícias, segunda edição, começando a partir de agora. Ao meu lado, o repórter Sérgio Soriani. Boa tarde.
2: Um abraço, boa tarde. Boa tarde aos ouvintes. Muitas notícias a partir de agora.
1: Para você de São Mateus e para você da nossa região, uma excelente tarde. Sul do Paraná e Planalto Norte de Santa Catarina. É o espaço aberto para você mandar sua mensagem, para você participar com a gente aqui no 8804-2851.
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1: Pois é, a previsão do tempo está se concretizando. Tempo bom em São Mateus do Sul, né? Aqui no CIMEPAR, pelo menos mostrando que hoje não iria chover, marcando tempo bom para amanhã também. Ó, e sexta-feira marca nublado, mas não marca chuva. Então, isso é uma boa notícia aí, porque o povo estava aí preocupado nos próximos dias, mas deu uma mudada aqui na previsão do tempo. Nesse momento, 22 graus em São Mateus do Sul, Sérgio.
2: Clima agradabilíssimo.
1: Com certeza. Agora, 12:05. Boa tarde.
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2: Observatório confirma tornado em reserva. Ventos podem ter chegado a 217 quilômetros por hora.
1: E ainda as reclamações na área da saúde em São Mateus do Sul. Hoje, o repórter Sérgio Soriani, mudei seu sobrenome, viu, senhor? Tava lá na Secretaria de Saúde, falou, né, com o secretário de saúde, né, traz as informações sobre as reclamações, né, falou também com a Tayane, que é a coordenadora do tratamento fora do domínio em São Mateus do Sul, que é responsável pelo agendamento da consulta, né? E ela traz daqui a pouco todas as informações aí, passou todas as dúvidas pro Sérgio já no nosso Cultura Sul Notícias.
2: Exclusivo, direto do local, vamos trazer informações aí sobre o acidente na PR-151. O Cabo Reginaldo vai conversar com a gente e explicar como tudo aconteceu.
1: Teremos evento final de

0: semana na paróquia Perpétuo Socorro em São Mateus do Sul, o padre Ivo também faz um convite especial para os ouvintes da Cultura Sul.
1: Meio-dia, 6 minutos.
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1: Observatório confirma tornado em reserva. Ventos podem ter chegado a 217 km por hora. A doutora Carlin Horns, ela é professora do Departamento de Geociências da Universidade Estadual de Ponta Grossa, traz detalhes.
3: Então, a equipe do Observatório de Tornados da UEPG, composta pelo Rodrigo Gabri, por mim, Karin Hornes, pelo Cauã Kubaski, pelo Carlos Pizziviovski, estiveram hoje, né, na cidade de reserva, na localidade de Imbu, e nós constatamos que de fato foi um tornado. Nós então fomos à localidade, conversamos com os populares, com várias famílias que sofreram muito com o evento, tiveram muitos danos e danos bastante graves, inclusive. Tivemos várias casas que foram totalmente destruídas, inclusive carros arrastados. O tornado, a princípio, teve cerca de 5 quilômetros em que nós conseguimos mapear em campo, mas nós vamos analisar outras imagens para verificar se ele não se estendeu por mais alguns quilômetros. A sua força variou entre um F2 chegando próximo a um F3, porque houve carros que foram arrastados, concreto, né, totalmente destruídas, inclusive as colunas foram arrancadas. Houve uma variação de danos. É importante dizer que nem sempre o tornado teve a mesma velocidade no seu percurso, né? Teve em locais que a sua velocidade foi menos intensa e os danos não foram tão graves, mas algumas residências foram muito impactadas. Então, avaliando os danos do local, né, nós estimamos que alguns locais que tiveram dano bastante significativo, a velocidade dos ventos deveria estar entre 178 a 217 km por hora, na classificação da escala Fujita melhorada EF2.
1: Olha aí, um possível tornado é registrado no interior de Inácio Martins. Moradores relatam queda de árvores. Logo após a passagem do fenômeno, moradores encontraram diversas árvores derrubadas sobre uma estrada rural da comunidade, indicando a força dos ventos. Até o momento não há informações sobre feridos ou danos em residências. Durante toda a noite, o tempo permaneceu bastante instável em Inácio Martins e em outras cidades da região sudeste do Paraná, com registro de chuvas e frequentes descargas elétricas. O fenômeno ainda está sendo analisado pelo CIMEPAR. Em nota, a equipe técnica informou que está avaliando os dados de radares referentes às ocorrências registradas na tarde de ontem, além de outro episódio ocorrido no município de Reserva, como a doutora, a professora aí, acabou de relatar aqui no Cultura Sul Notícias.
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0: Agora, 12:10, o Cultura Sul Notícias tem espaço aberto sempre para o povo fazer a reclamação, né? E tivemos uma reclamação pela manhã, na verdade, uma solicitação aí de um ouvinte, né, que falou ontem, se eu não me engano, sobre a Vila Bom Jesus, sobre a questão aí do rio, né, que não foi feita limpeza. Ele estava perguntando se vai ser feita a limpeza. E hoje, né, para você que mandou mensagem da Vila Bom Jesus, mandou as fotos, eu encaminhei lá para o Thiago, que é o secretário municipal de meio ambiente. Ele respondeu que a equipe de obras já está planejando essa limpeza ali na região da Vila Bom Jesus, viu? Um amigo da Bom Jesus aí que mandou a mensagem. Então, segundo o Thiago, que é o secretário municipal do meio ambiente, já está a equipe aí de obras planejando essa limpeza. E assim que acertar a logística do acesso, né, que precisa ser realizada ali pela PX, né, que acaba entrando na parte de trás ali da Vila Bom Jesus e Vila Nova, eles estarão executando essa limpeza que é necessária. Então, para você que mandou a foto, tá bom? Então, você que mandou a foto, né, vai falando pra gente nos próximos dias aí. A gente vai falando aqui no rádio também. Claro, o Thiago vai sempre estar em contato aqui para trazer um parecer também para os ouvintes. Então, tá aí, para você da Bom Jesus, eles estão já se programando para fazer, se planejando para fazer essa limpeza aí na Vila Bom Jesus, para quem mandou a foto para nós aqui. Bom, e falando em reclamação, a área da saúde, né, não para, as reclamações não param, mas a gente sempre vai atrás. O Sérgio Sorene conversa com o pessoal, nós temos a resposta, o que é muito importante, né? E hoje o Sérgio foi lá conversar com a Tayane, que é coordenadora do tratamento fora do domínio, que é responsável pelo agendamento também das consultas, sobre o atraso nas consultas, atraso nos exames também. Aproveitou e falou com o secretário de saúde, que é o Rafael.

0: Rafael, e você confere agora aqui na reportagem.
1: Estamos aqui na Secretaria Municipal de Saúde, eu vou conversar com a Tayane, que é responsável pelo TFD. Ela vai explicar pra gente aí o que é esse setor, né? E também nós temos aqui duas reivindicações dos nossos ouvintes. Primeiro deles, a questão do exame de diabetes, que faz um tempo já que ele está esperando, né? E não tem como aguardar. E o segundo, com relação à endoscopia. Gostaria que você esclarecesse aí para os nossos ouvintes nesse momento. Seja bem-vindo.
2: Bom dia, eu sou a Tayane, coordenadora do TFD. O TFD é o tratamento fora do domicílio. A gente atua ali junto ao agendamento dos exames e consultas para os munícipes. E a questão, então, dos exames de diabetes, a gente pede que o paciente venha até ao setor conversar com a gente, porque o paciente de diabetes realmente ele não pode esperar o agendamento do seu exame, né? Então, ele venha conversar aqui com a gente, com o seu documento, para que a gente possa localizar a sua guia e fazer o agendamento correto, né? Dada a devida proporção da sua prioridade. Quanto aos exames de endoscopia, a gente realmente reconhece que o município está com uma fila grande de endoscopia. Também, há algum tempo, já em fila de espera, os pacientes estão aguardando. Mas também pede que o paciente venha até o setor, converse com a gente aqui para esclarecer alguns pontos do seu diagnóstico, da sua situação clínica, para a gente possa identificar, né, também se é uma prioridade ou não no atendimento, para que a gente possa realizar o agendamento correto desse exame.
1: Na questão do exame de diabetes, é um exame bem complexo, né? Então, como você citou, a pessoa tem que vir detalhar, relatar e assim por diante, né?
2: Sim, a gente pede que o paciente venha até o setor para que a gente converse e identifique, né, a sua situação clínica, porque muitas vezes não vem justificado na guia qual que é a sua situação clínica. E claro que um paciente que tem uma condição já pré-existente, a gente tem que dar a sua devida prioridade no agendamento.
1: Com relação ao exame de endoscopia, por que essa fila? Por que essa demora?
2: Então, na verdade, a nossa fila de endoscopia, ela teve uma pequena paralisação há um tempo atrás, devido a algum problema de contrato, né, com o nosso consórcio, e agora que regularizou a situação, a gente está pondo em dia aos agendamentos de endoscopia, mas infelizmente com esse tempo de paralisação, ela acabou acumulando alguns exames mesmo.
1: Exato, esse da Palmeirinha, né, que é exatamente da endoscopia, ele fala que faz praticamente um ano, né? Qual é o procedimento dele a partir de agora? O que você orienta?
2: Eu oriento que ele venha aqui até o setor mesmo procurar a gente, pode ser por mim mesmo, o Tayane, pode vir me procurar aqui com o documento para que a gente possa localizar a guia, identificar qual que é a situação clínica do paciente mesmo e já realizar o seu devido agendamento.
1: Muito obrigado aí pelas informações. Deixa eu falar aqui com o secretário, o Rafael, porque me parece que tem novidades aí exatamente aí para a questão desses exames, uma verba que entrou aqui na Secretaria de Saúde, é isso?
3: Isso mesmo. Bom dia, Sérgio, bom dia, ouvintes. Ontem recebemos do governo estadual, né? Então, um dinheiro direcionado a exames de laboratoriais e consultas de média complexidade, no valor de R$ 739.330, onde vem contemplar essa demanda.
1: Você acha que com essa verba aí já dá para colocar mais em ordem a situação? Qual é a expectativa?
3: Sim, a gente vai se reunir com a equipe agora, provavelmente hoje já, para a gente fazer um planejamento e tentar, sim, atender da melhor maneira possível esses exames que estão em atraso.
1: A gente percebe aqui, secretário, que, olha, não tem nem estacionamento aqui, na verdade, né? De tanto que a procura da população pela Secretaria de Saúde, não é mesmo?
3: Sim. Nesse período, Sérgio, de inverno e frio e chuva, é claro que a gente tem uma procura maior dentro do ambulatório, sendo que o ambulatório e o TFD, que são um ao lado do outro, realmente acumula mesmo bastante pacientes no local. Mas assim, a equipe vem fazendo um bom trabalho, vem superando expectativas, vem tentando sempre atender a população da melhor maneira possível.
1: Com relação às vacinações, aberta ao público, né? Principalmente a vacina contra a influenza A, influenza B, né?
3: Sim, nossa vacinação é feita lá na central, né? Fica perto da igreja lá. E a gente pede para a população ir se vacinar, ir procurar realmente, né? Tendo a nossa responsável, a Vanessa. Então, estamos todos convidados para realizar a vacinação.
1: Inclusive, hoje tem horário estendido, me parece que até às 19 horas, né, o atendimento.
3: Isso, realmente, até 19 horas hoje, a gente aguarda todos lá, e é um convite para você ir lá, se vacinar e se precaver sempre, né, Sérgio?
1: Secretário, muito obrigado. Né?

0: Muito obrigado aí pela acolhida, né? Estamos sempre à disposição.
1: Tá ok, obrigado vocês também, ficamos sempre à disposição, hein? Um abraço.
2: Abraço pro Rafael, então, o novo secretário de saúde de São Mateus do Sul, e também pra Tayane, os dois que atenderam a gente muito bem lá na entrevista com o Sérgio Soriani.
0: Cleberson, olha aqui, ó, está chegando uma informação que por volta aí das 11:36, né? Aconteceu um sinistro, um acidente, uma colisão de carro, né? De veículo contra moto, mas pela imagem aqui a gente percebe que a motoqueira está consciente, né? Está sentada, né? E sendo atendida aí pelo corpo de bombeiros, consciente, sentada, graças a Deus aí, nada de mais grave. Foi ali próximo a BR-476, no Brongel, né? Então, ali que foi essa colisão, né? Somente alguns danos materiais ali, na verdade.
2: Meio-dia 17 agora, um abraço para Joaquina, alô dona Joaquina, o Conosco, ouvindo, acompanhando no pé do Jornal do Meio-Dia. Uma pessoa mandou uma mensagem aqui falando que precisamos fazer um mutirão para limpar o rio ali perto da ponte, né? Porque embaixo da ponte tem vários colchões, resto de armário. Quando encher o rio, vai tudo, né? Arrasta tudo. Importante essa observação desse ouvinte que mandou para nós aqui.
0: E nós já estivemos lá no passado. Alguns meses atrás, aí um mês e pouquinho, né? Juntamente com o Felipe, né? E constatamos exatamente isso aí, né? Então tem que, o pessoal tem que se conscientizar, na verdade,
2: com
0: né?
2: certeza.
0: Tem que se conscientizar, essa que é a verdade. Olha, agora são 12:18, no final de semana teremos festa na Igreja Matriz Nossa Senhora do Perpétuo Socorro e o padre Ivo Jablonski vai trazer detalhes e um convite especial aí à população.
3: Olá, ouvintes da Rádio Cultura Sul FM. Venho sim convidá-los ao nosso evento festivo em honra à nossa padroeira do Perpétuo Socorro, que vai acontecer agora no próximo domingo, onde a partir das 8:30 da manhã nós já teremos assim a acolhida das comunidades. E cada comunidade está sendo também convidada a vir participar juntamente com os catequizandos e todo o povo em geral, claro, para fazer assim uma homenagem à nossa padroeira, Nossa Senhora do Perpétuo Socorro. Depois, nós teremos a Santa Missa às 10 horas da manhã, onde durante a Santa Missa nós teremos também a coroação de Nossa Senhora do Perpétuo Socorro. Portanto, cada um é convidado a vir participar, celebrar, a rezarmos juntos, a fim de que possamos cada vez mais, na confiança em Deus, depositarmos também a nossa esperança e a nossa confiança em Nossa Senhora, ela que caminha conosco, que sabe das nossas dores, que sabe também das nossas alegrias, mas que, sabendo de tudo isso, não nos abandona juntamente e de modo muito especial, apontando o caminho do seu filho Jesus. É ele e por ele que nós devemos estar, participar e seguir. Após a Santa Missa, nós teremos a festividade, o almoço, a festividade em geral, com carne assada, os preparos da cozinha, também um momento festivo e alegre, mas claro, sempre o primeiro motivo principal é a festa da Eucaristia, e juntamente com a festa da Eucaristia, na qual celebramos já pela manhã, juntamos a festa material, a fim de que possamos alegrar o nosso coração, a nossa alma e o nosso espírito neste momento de festa, isto é, de alegria, pela passagem da padroeira Nossa Senhora do Perpétuo Socorro, que nos guia, que nos conduz. Portanto, fica o convite e o meu muito obrigado a todos aqueles que estão nos acompanhando, que estão nos ouvindo, que participam, que nos ajudam e que estão conosco dia a dia na nossa paróquia, na nossa comunidade Nossa Senhora do Perpétuo.

0: pronto socorro. E deixo também a minha bênção a todos, que por intercessão de Nossa Senhora do Perpétuo Socorro, desça sobre todos vós a bênção de Deus Todo-Poderoso, Pai e Filho e Espírito Santo. Amém.
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2: Agora, 12:22, né? Tivemos hoje pela manhã um acidente grave ali na região do Espigãozinho. O repórter Sérgio Soriani foi até o local, né? E traz as informações aí para você que está acompanhando a Cultura Sul FM sobre esse acidente que aconteceu hoje pela manhã na curva do Espigãozinho, né? Uma curva muito perigosa, né? Não é primeiro acidente que acontece ali naquela região. E o Sérgio Soriani foi então até o local, conversou com o Cabo Reginaldo da Polícia Rodoviária Estadual e você confere agora aqui no Cultura Sul Notícias.
3: Polícia Rodoviária Estadual atende um acidente, uma colisão entre dois veículos aqui no Espigãozinho, bem na curva, e o Cabo Reginaldo vai explicar como foi essa situação, Cabo.
4: Bom dia, aqui foi acionado por usuários da via sobre uma colisão aqui na PR-151-KM-444. No local, verificado foi uma colisão frontal, envolvendo dois veículos, um Ford Ka e uma GM Montana. Foram três vítimas, os condutores de ambos os veículos, e no veículo K tinha uma senhora que estava gestante. Os três envolvidos foram encaminhados para o pronto atendimento e a equipe no momento está aguardando responsáveis pelos veículos. A pista estava bloqueada para atendimento do bombeiro e SAMU, mas agora está totalmente liberada.
3: Acabou. E aqui, nesse local, né, faixa contínua, curva, acidentes geralmente são por imprudência, né?
4: Geralmente é o que mais ocorre. E uma das situações que ocorre muito acidente e que, de acordo com as preliminares levantadas, foi a questão de celular. Um dos condutores relatou que estava vindo ao sentido São Mateus e o outro veículo estava vindo fazendo zigue-zague. Sendo que em determinado momento o veículo passou para outra pista que ocorreu a colisão frontal. Geralmente esse tipo de situação a gente observa muito, que estão chegando próximo à zona urbana que tem área de celular. A gente observa tanto condutores de veículos como caminhoneiros, que é uma certa desatenção no trânsito. A gente verifica, o veículo começa a passar para outra faixa, e isso geralmente ocorre porque, dando área, o pessoal quer ver o celular, e no momento que olha para a tela acaba tirando a atenção do trânsito, e muitas vezes ocorre, infelizmente, sinistros como esse que ocorreu hoje.
3: Acabou. Quais as orientações da Polícia Rodoviária Estadual para quem está trafegando nessa rodovia, em outras rodovias também? Olha, aqui tem uma pequena faixa de acostamento, mas tem que ter atenção redobrada, né?
4: Esse nosso trecho aqui, que abrange principalmente São Mateus até Palmeira, é uma rodovia de pista simples e ela não tem acostamento. Ela tem uma pequena faixa que não é um acostamento. Então a gente orienta os condutores sempre respeitar o limite de velocidade, atentar a questão da sinalização, principalmente para realização de ultrapassagem, e muita atenção ao realizar essa manobra. Nessa época que a gente está vivendo aí, tem muita chuva, então a atenção tem que ser redobrada. Então a gente sempre orienta os usuários da via, a questão de respeitar os limites e atenção no trânsito, porque apesar de o trânsito ele é ativo, você tá, mas também tem outros condutores e nós temos que cuidar um do outro na rodovia, principalmente nessa época aí tem muita chuva, muita neblina principalmente. Então a gente orienta os condutores a prestar atenção no trânsito e principalmente acionar a questão de farol de luz baixa. Inclusive, enquanto nós estamos dando atenção aqui aos ouvintes, passou dois veículos com luz apagada. E isso é uma infração de trânsito e é aquela questão de ver e ser visto. A luz acionada, ela ajuda os outros condutores a observar que você está vindo, principalmente quando há neblina na rodovia.
3: Com certeza. Bom, o estado das vítimas é leve, como foi?
4: Aparentemente, pelo primeiro atendimento aqui dos bombeiros do SAMU, são ferimentos leves, mas mesmo assim eles foram encaminhados ao pronto atendimento municipal para realizar outros exames. Uma das vítimas está em situação mais grave ali, é a questão da gestante. Ele estava sentindo algumas dores abdominais, inclusive atendimento.

0: dela que demorou para fazer esse primeiro atendimento e já foram encaminhados ao pronto atendimento municipal.
1: Muito obrigado pelas informações aqui direto do local, a Cultura Sul trazendo orientações com a Polícia Rodoviária Estadual. Muito obrigado, Cabo.
0: Agradeço a vocês pelo atendimento aí, por deslocar até o local, e qualquer dúvida dos ouvintes puderem acionar ou entrar em contato, passando no posto ali, alguma dúvida, podem entrar em contato com a gente, e a gente está totalmente à disposição para ajudar a comunidade.
2: Muito bem, agora 12:26, abraço pro Cabo Reginaldo, né? Para todos os amigos da Polícia Rodoviária Estadual, aqui de São Mateus do Sul. Agora 12:27.
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2: E aqui nós encerramos então mais uma edição do nosso Cultura Sul Notícias, que retorna amanhã a partir das 7 horas da manhã. Um abraço para todos, Sérgio Soriani.
4: Um abraço, uma ótima quarta-feira a todos e até amanhã às 7 horas, se Deus quiser.
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4: Oi, oi, oba! Tudo bem aí? Tudo certo? Vai tocar aqui. Sim, senhor, sim, senhora. Tudo bem? Ótima quarta-feira, 1º de julho. Vamos juntos até as 2.
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8: Fala, boa tarde, tudo bom? Gostaria de ouvir, se for possível, Bruno e Marrone. Boa tarde, obrigado.
4: De nada, valeu, José. 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
4: Gente querida, quero ver você participando aqui com a gente, hein? Tem presente, tem 2 ingressos. Para o Alberto, tem bailão Julino, tem 2 ingressos aqui.

Bruno Marrone, show de recaída. Tarde linda pra você, que tarde gostosa, né? O sol apareceu, a chuva foi embora, o frio também deu uma trégua, dá pra secar roupa, dá pra secar calçada, dá pra lavar roupa, dá pra fazer muita coisa.

E só vai melhorar. Pode melhorar e vai sim. Continua ligado aqui na Cultura Sul FM, que aqui é muita alegria, energia positiva para você, onde você estiver. Tá almoçando agora? Bom almoço. Já almoçou? Bom apetite, bom descanso aí para retornar ao trabalho daqui a pouquinho. Você segue participando, como eu havia falado, eu tenho dois ingressos aqui para o Alberto. Tem bailão julino, é dia 11, né? Esses ingressos são para o dia 11, tá? Então, duas pessoas vão ganhar ingressos aqui, duas. Quero jogar na tua mão esse ingresso para esse bailão julino aí. Você tem que participar, pede a sua música aqui, manda o seu áudio e boa sorte. Daqui a pouquinho tem o sorteio. 12:33.

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0: deles, a nova da dupla Receita, música bonita, hein? 1:16, o tempo não para, não para não. Vamos aqui pro nosso show do intervalo, já volto com a sua participação, o seu pedido musical dentro do Zap do Povão, que volta já.
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0: A música bonita de Léo Balbinotti e Danilo e Davi, Número Chato.
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0: Agora eu vou atender aqui, é o Everton, né? É isso? Ai, ai, ai, já esqueci, é o Everton, isso mesmo. Alô, Everton, que música vamos ouvir hoje?
2: Fala, tio Lu, boa tarde.
0: Boa tarde.
2: Aqui é o Everton. É, poderia tocar aquela do Léo e Rafael, A Chave do Caminhão?

Então, gente, continua participando aqui na Cultura Sul FM. 1:30 agora, hein? O tempo não para, o tempo voa, o tempo voa. Que legal, hein? Sumiu aqui meu ícone de... Ah, tá cá, mudou pra cá. Valeu, Felipinho. Gente, eu tenho dois

Ingressos aqui para o Alberto, dia 11, tem Bailão Julino, dia 11 no Alberto Arrastapé. Aí, ó, Bailão Julino. Dois ingressos, que tal, hein? Que aí, Felipe? Tem que concorrer, manda o nome aí. Que tal, né? Você já dançou festa junina esse ano, Felipe? Já? Ah, já? Como é que é? Como é que é quando fala assim, olha a cobra, como é que você faz? Ah, já voltamos.

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0: Cultura Sul FM, a hora certa, não perca a hora, 1:32. 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

0: Vem nessa com a gente aqui no Zap do Povão. Essa é a Cultura Sul FM, meu povo. A rádio de nome e sobrenome, onde você participa e ganha muitos prêmios. Muitos prêmios. Deixa eu mandar aqui, tô esquecendo, né? Esquecendo não, não é esquecendo, que não dá tempo. Mandar boa tarde aqui, boa tarde para Vilmari Dreyer, tá na escuta sempre, né, Vilmari? Abração, ótima quarta-feira. Também a Terezinha tá ouvindo. Quem mais tá aqui comigo? Deixa eu ver aqui. Keila, oi Keila, da Água Branca, tá concorrendo também. Boa sorte. Quem mais aqui? O Leandro tá na sintonia. A Milena, oi Milena, tá aí também com o pessoal na Lojas Leonardo, um abraço para todo mundo aí, na sintonia da Cultura Sul FM, brigadão, viu, pessoal do frigorífico aí também, São João do Triunfo, alô meninas e meninos aí, bora trabalhar, né, gente, bora trabalhar. E agora? Ah, tem um pedido aqui para atender, né? Deixa eu achar aqui o próximo participante. Já achei! Alô!
1: Fala, tio Lu!
0: E aí?
1: Beleza, meu amigo?
0: Beleza!
1: Queria pedir a música do George Strait, Amarillo by Morning.
0: Rapaz! Valeu? Você tá exigente.
1: Quero oferecer ela pra Michele, tava de aniversário ontem.
0: Parabéns pra Michele de aniversário ontem, né? Ela recebeu o bolo da Cultura Sul ontem, né, Michele? Um abração pro pessoal aí da Ortodôntica e a Michele, que esteve de aniversário ontem. Parabéns, felicidades. 1:37.

0: Eita, modão, hein? Modão dos bons pra você rolando aqui na Cultura Sul. Sammy Rico e Zezé de Camargo. Estrada da Vida. A jaguela, né? Essa é daquela pro caboclo enfiar o chifrão no asfalto e sair arando. O asfalto mesmo, né? Alô, Daniel, meu amigo Daniel. Pede música agora aqui, Daniel. Vai.
1: Boa tarde, meu amigo. Toque uma música pra nós aí, do Eduardo Costa, pra nós curtir a quarta-feira.
0: Valeu, Daniel, um abraço pra você, meu queridão. Ficou meio baixo o teu áudio aí, mas acho que deu certo, né? 1:43, Cultura Sul FM, quem tem cultura tem

música bonita toca aqui na Cultura Sul FM. Eduardo Costa, Amores Imortais. 1:46 na tarde, 1:46. Vamos lá pro nosso show do intervalo. Aquilo que, ó, presta atenção no intervalo aqui da Cultura Sul, porque primeiro que são anunciantes qualificados, tá? Primeiro que são anunciantes qualificados. Segundo, credibilidade. Terceiro, que o que você procura ou precisa pode estar aqui nos nossos comerciais. Então, fica aí.

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0: mandar um abração. Tá chegando a hora do sorteio, né? Depois dessa música que vai tocar agora, tem o sorteio. Mandar um abraço aqui pra Maria Cristina. Tá na sintonia, Maria. Boa sorte pra você. Tá concorrendo, viu, Maria? Tá concorrendo. Tem mais gente, tem um montão de gente participando aqui, né? Mas vamos atender primeiro aqui o Leandro. E já a gente vai saber quem tá faturando ingressos para o Bailão Julino do Alberto. Já. Fala, Leandro.
1: Boa tarde, que é o Leandro Pinhalzinho aqui. Gostaria de pedir uma música do Léo Magalhães, Norinha. Mandar lá, pô. Meu amigo tá lá. Pra todos que curtem aí no Pinhalzinho aí. E coloca no ingresso aí, pra mim ganhar aí, pra mim ir no bailão lá, curtir. 10 anos de casamento aí, daí eu quero levar minha esposa, dar uma bailada.
0: Ah, garoto. Um abraço pra você, boa sorte, tá concorrendo, Leandro.

Vamos que vamos, encerrando por aqui. Vamos encerrando, quase encerrando, né? Já já tem o Sofrência com eles, com a dupla. Com aquela dupla que anima a nossa tarde, o Cleverson Daniel e a Selminha, a Selma já já, aqui no Sofrência. Mas antes, ô Leandro, você faturou o ingresso, tá bom? Conquistou aqui a nossa equipe, porque você falou que tá completando 10 anos de casamento, né, Leandro? Então tem um ingresso para você, é um ingresso, tá bom, Leandro? Porque o outro ingresso está indo para Keila Ferreira, da Água Branca, final do telefone 1601. Keila Ferreira, final do telefone 1601. E este aqui vai para o Leandro, né? O outro ingresso aqui, então, para o Leandro. Qual que é o final do telefone dele, produção? Final do telefone 5394. Parabéns. Venha buscar os ingressos, traga o documento aqui no alto da Vila Pinheirinho, nos estúdios da Rádio Cultura Sul, já toma um café com a gente, tira uma foto aí com o Roberto das Neves, com o Elias, tira uma foto aí com a galera aí, né? Tá certo? Gente, eu tô de volta amanhã, às 5 horas da manhã. Eu acordo você. Quer que eu te acorde? Tem coragem ou não? 5 da manhã. A gente tá junto aqui então, tá? Amanhã, 5 da matina. E também meio-dia e meia no Zap do Povão. Beijo, um abraço, um cheiro, um amasso. Tchau. Ótima tarde, excelente quarta-feira. Tchau.

0: notícia de hora em hora. O ministro da Fazenda, Mário Durigan, comunicou que a partir de 1º de julho, o governo acabará com o subsídio por litro do diesel, medida criada para conter os impactos da guerra no Irã nos preços dos combustíveis brasileiros. A declaração foi dada na terça-feira, dia 30, em Brasília, durante entrevista coletiva. Segundo o ministro da Fazenda, o governo foi atento para colocar o auxílio e também será para retirá-lo, em referência à evolução das negociações de um acordo de paz entre o Irã, Estados Unidos e Israel. Durigan acrescentou que, muito em breve, o governo anunciará a retirada ou início de uma retirada gradual da subvenção da gasolina. 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

0: Oi, minha gente! Vai começar o Sofrência. Tudo normal por aqui, tem história hoje, hein, Selma?
1: Que maravilha, gente! História é bom demais.
0: Boa tarde! Ligado. Polêmica hoje, hein?
1: Que bom, vamos ver.
0: Polêmica! Manda sua mensagem aqui pra Cultura. Se eu participo, fala quem é você. Onde você está, o que você está fazendo nessa tarde de quarta-feira? Já estamos no meio da semana, hein? Passou rápido, Selma.
1: Passa rápido demais, gente. Final de semana já tá chegando.
0: Quem tem cultura tem tudo. 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

0: Vamos lá então, minha gente, mais um programa chegando por aqui. Quem é você? Onde você está? O que você está fazendo nessa tarde de quarta-feira? Do lado de tela aqui é a Selminha, Selminha Furacão. Boa tarde, Selma.
1: Boa tarde, Cleverson Daniel. E olha só, Cleverson, hoje não é só quarta-feira, como é primeiro de julho.
0: Primeiro de julho, já estamos aí.
1: Gente.
0: Tempo passa, meu povo.
1: Chegamos Natal.
0: Nossa senhora, deu uma forçada.
1: Nossa,
0: na amizade
1: já
0: agora, hein?
1: Passou metade do ano. Eu não vi esse ano passado.
0: Mas deu uma forçadinha na amizade
1: meu
0: agora.
1: Meu Deus do céu.
0: Tá longinho do Natal ainda.
1: Não, falta. Ó, faltam só 5 meses.
0: Depende pra quem, né?
1: Como assim? Não depende pra ninguém. É pra todo mundo.
0: Gente, boa tarde. Pra você que tá no carro voltando aí pro seu trabalho, quem tava almoçando, pra quem tem 2 empregos, tá indo pro segundo trabalho agora, pra quem tá no carro, pra quem tá passando pelos 4 cantos da região, acompanhando o nosso programa, Selminha.
1: Isso aí, boa tarde pra você.
0: Alô, alô.
2: Viu, Selma, já tá na hora de matar o leitão pro Natal.
1: Nada.
2: Nesse caso, o Cleverson.
0: Ah.

0: Você vai ver, vou te mostrar um negócio aí, você vai ver, viu? Vou mostrar um negócio, você vai ver. 2:08, 2:08, manda mensagem aqui pra Cultura Sua FM. O Sofrência tá no ar e estamos esperando a sua participação. Você sempre no 8804-2851, mandando sua mensagem. Tá na hora, minha gente. E aí eu cliquei, não tá na hora, que não saiu nada. Não tá na hora de nada.
1: Não tá na hora, não.
0: Ai, ai, ai, meu povo, minha pova, ai, Sofrência ai, tá ai. No ar. É. É, realmente.
1: O negócio não tá aqui.
0: A maioria das coisas não tá saindo, né, gente?
1: Tá funcionando hoje, hein?
0: É.
1: Não.
0: Negócio, ó.
1: Não, não, não vai, né?
0: O negócio não tá bom ainda. O negócio não tá
1: boa
0: bom.
1: Boa testa do negócio.
0: 2:09, né? Nem não adianta, né? Ó, mas veio com atraso. Acho que ele saiu ali com atraso, ó.
1: Uma hora depois.
0: Entendi. Já entendi o que aconteceu. 2:09 agora, 2:09. Abraço pro João Fernando, tá acompanhando. Alô, João Fernando.
2: Ô, Cleverson, demite esse sonoplasta aí, muito fraco.
0: É, tá meio devagar, né? Tá fazendo algumas coisas já, né? E as histórias que o povo conta no Sofrência, tem muitas mensagens. Manda um abraço pro Ailton, tá acompanhando o nosso programa. Boa tarde, Ailton. Obrigado
1: abraço,
0: pela sua audiência.
1: Ailton.
0: Obrigado pela sua preferência também, né? Acompanhando a Cultura Sua FM. Tem uma história que mandaram aqui pra gente, que olha, gente, vou contar uma coisa, hein? A história que mandaram no Sofrência. Pois é, eu já quero pedir pra você que tá ouvindo a Cultura mandar o seu áudio aqui pra você participar com a gente, né? Porque a história de hoje é bem polêmica. O que você faria, Selma, se você pegasse o seu namorado na hora H?
1: Ah, gente, eu não sei.
0: Com a outra pessoa que você desconfia. Pegasse, pegou.
1: Nossa,
0: não tem pra onde correr, entendeu? Não tem como explicar. Pegou, se viu, né? Você chegou, tava os dois ali. É porque aconteceu isso com esse rapaz que mandou a história pra gente.
1: Deus.
0: Ele simplesmente pegou a namorada dele, gente, no flagra.
1: Ixi, ai, ai.
0: Pegou a namorada dele no flagra com outro.
1: É uma coisa que não dá pra saber, acho que a reação é só na hora mesmo.
0: Pois é, eu fico impressionado porque assim, tem gente que tem coragem de negar as coisas, né?
1: Sim.
0: Mesmo quando tem algumas provas.
1: Exato.
0: Só que aí não tem como negar, né?
1: Como
0: porque
1: que vai negar?
0: Celular se dá um migué, se pode dar um migué bonito.
1: Sim.
0: Aí no celular. Mas pessoalmente você pegou, você viu.
1: Nossa.
0: E isso aconteceu com esse rapaz, gente. Ele simplesmente pegou os dois na cama.
1: Meu Deus.
0: E aí?
2: Como assim no flagra? O que que tava acontecendo?
0: É, estavam fazendo maroteza os dois, hein?
1: Ai, ai,
0: aí tem detalhes dessa história aqui, viu, gente? Tem detalhes, né? Detalhes dessa história pra você na sequência. Então não saia daí que eu vou terminar ela.
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2: Uma ótima tarde pra você, agora 4:34.
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2: 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Bom demais, aumenta o volume do rádio.
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0: Pobre, gente. Todos os dias de segunda a sexta a gente curte esse quadro super bacana. E hoje a música original é com a banda The Clash, Train Vem. E a versão brasileira com a banda Ira, Pra Ficar Comigo. Vamos curtir? Agora é 4h35.
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0: E tem cultura, tem tudo, tá aí então o nosso versão brasileira de hoje. Amanhã tem mais, gente. Amanhã tem mais versão brasileira pra você. E daqui a pouquinho tem resultado do sorteio, tá? Você que ainda não mandou mensagem, dá tempo, participa. 988042851. Concorre a um kit personalizado aqui da rádio, tá bom? Que você pode faturar por aqui. Agora são 4h42.
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2: Ótima tarde pra você. É, boa tarde pra galera de Rio Azul, da Lapa, de todas as cidades vizinhas que estão curtindo 97.5. Bom demais ter você por aqui. Agora são 15 para as 5. 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Já já o resultado do sorteio. Não sai daí, não.

Cultura tem tudo, Nayara Azevedo e Ivete Sangalo, avisa que eu cheguei, avisa que ela chegou e avisa que eu tô indo embora, gente, é. Chegou meu horário, né? Chegou meu horário, mas eu deixo vocês aqui em ótima companhia, Robertinho das Neves já aqui pra curtir esse final de tarde com vocês, hein? Sai daí não, continua sintonizado. Quem leva um kit personalizado da rádio hoje é o Itamar, Itamar da Colônia Eufrosina. Itamar, pode passar aqui na rádio retirar o seu kit personalizado, tá bom? E é isso, gente, é isso. Encerrou nossa tarde por hoje, mas amanhã tem mais. Claro, amanhã é quinta-feira, muita coisa bacana. Amanhã é dia de TBT, né? Amanhã vai ter música antiga aqui pra gente matar a saudade. Bom demais. Obrigada pela sua companhia, obrigada pelas mensagens. César, recebi a mensagem agora aqui, tudo de bom, viu? Tá na escuta do programa. Os dois César, os dois César mandaram na mesma hora a mensagem aqui. Abraço pra vocês, viu? Obrigada aí pela companhia de sempre. Eu vou curtir esse final de tarde, curtam também, aproveitem, fiquem bem, tenham um ótimo finalzinho de dia e amanhã eu volto, tá bom? Agora são 5 para as 5. Abraço, gente, até mais.

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1: O governo federal anunciou na segunda-feira, dia 29, a modalidade de crédito dentro do programa Desenrola, voltadas a três públicos: trabalhadores informais, adimplentes, trabalhadores com carteira assinada e estudantes que mantêm os pagamentos do Fundo de Financiamento Estudantil, FIES, em dia. O Desenrola Adimplentes é voltado a trabalhadores informais que mantêm suas obrigações financeiras em dia. Já o FIES Empreendedor prevê nova linha de crédito para ingressos adimplentes do financiamento estudantil. Enquanto isso, a terceira modalidade oferece a possibilidade de uso do saldo do Fundo de Garantia de Tempo de Serviço, FGTS, como garantia em operações de crédito consignado privado para trabalhadores com carteira assinada. Apresentadas por medida provisória, as iniciativas têm como objetivo prevenir a inadimplência, ampliar o acesso ao crédito em condições mais favoráveis e estimular o empreendedorismo. O ministro da Fazenda destaca que inicialmente o Desenrola estava voltado à renegociação de dívidas de inadimplentes, mas que com as medidas anunciadas na segunda-feira, passa a beneficiar também os adimplentes. De acordo com o ministro, o crédito para os trabalhadores formais com FGTS como garantia já está disponível na Caixa Econômica Federal e deve ser expandida para outras instituições financeiras, inclusive o do Banco do Brasil. 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
17: Muito bem, oi gente, boa tarde, tudo bem aí? 5:03 agora.

Meus amores, bom finalzão de tarde para todo mundo. Eu sou o Roberto Belezinha, depois da Selma. A gente fica junto até às 8 da noite. Hoje é quarta-feira, dia 1º de julho. Estamos iniciando mais um mês, um novo ciclo aí também de mais dias.

30 dias, para que a gente possa então, né, tentar a sorte e com tudo, enfim, afinal de contas, estamos vivos e precisamos agradecer isso e correr atrás, não é? Enfim, hoje quarta-feira, dia de calzone, por aqui, 988042851. Você participa com a gente, interage com a nossa programação aqui do Terra Nativa e quem sabe no finalzinho ainda pode ganhar esse presentão no final aqui da nossa programação. Gostou? Então vem comigo, 5 e 5. A gente começa, tem Zezé de Camargo e Luciano.

Ana Cultura CFM, esse é o Grupo Cordiona, roubei a fazendeira, 5:14. Uma excelente tarde de quarta-feira. Galera que tá sempre acompanhando aqui a nossa programação, agradeço a sua audiência e a sua preferência com a gente por aqui. Todos os dias de segunda a sexta-feira, as melhores músicas para você curtir, sertanejo, gaúcho, bandinha, tudo isso acontecendo aqui no nosso Terra Nativa. Programação feita para você todos os dias. E você pode interagir por aqui, sempre valendo um presente especial para a galera que gosta de curtir. Nesse momento, 23 graus é a temperatura.

sem possibilidade de chuva até o momento, né? A probabilidade aqui é de 1%, coisa bem pouca demais. Até amanhã, quinta-feira, temperatura para chegar aos 24 graus, tempo parcialmente assim ensolarado também. Que bom, né? Tempinho voltando ao normal. Porém, para sexta, sábado e domingo, a previsão é de tempo nublado aqui para nossa região. Daqui a pouco a música tá de volta. Você continua com a gente aqui interagindo no nosso inverno.

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0: Então tá, 5h20 agora. Vem música, vem música. Seguindo aqui com a nossa programação, a Tainá da Palmeirinha tá curtindo a gente. Obrigado, Tainá, um abraço pra você, boa tarde, bom final de tarde, né? Sempre curtindo aqui o nosso Terra Nativa, agradeço o carinho e a preferência com a gente. Tem mais toques aqui.
1: Oi, Roberta, Anne Mendes da Vila Americana. Ouvindo você, eu queria o Zone para comemorar a chegada da minha irmãzinha Agatha. Obrigada.
0: Olha, que legal. Um abraço para vocês aí, Anne. Tudo de bom. Nosso amigo Jefferson Gadonski tá na sintonia por aqui também, mandando um abraço para todo mundo. Obrigado, Jefferson. A Marlise Barbosa, lá da Vila Americana, tá confirmando a sintonia por aqui também. Obrigado, Marlise. O Heraldo Joaquim tá na audiência com a gente. Valeu, Geraldo. Um abraço para você, Heraldo, né? Heraldo Joaquim. Obrigado pelo carinho. O Celso, lá da Vila Palmeirinha, tá na audiência também, mandando um abraço para todo o pessoal. Obrigado, Celso. Alusão especial a todos aí na Vila Palmeirinha.
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0: 5h21 agora.

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serranos, Tordilho Negro, 29 agora para as 6. Olha, uma excelente tarde aí para todo mundo, pessoal que tá acompanhando a gente. Boa quarta-feira para você que gosta de ouvir a nossa programação aqui do Terra Nativa de hoje. Quarta valendo um calzone, presentão no finalzinho aqui do nosso Terra Nativa para você que tá interagindo com a gente. Obrigado pela sua audiência, pela sua preferência. Daqui a pouquinho tem muito mais músicas. É do jeito que você gosta, a rádio que combina com você.

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3: Ah, moleque! E aí, ouvinte? Aqui é o Henrique e o tio Charada. Quero ver se você acerta essa, hein? Você sabe qual é o amor mais gostoso que tem? Você não sabe? Qual o amor mais gostoso? Não, é o amor tabela. Aí você pega, faz um lanche e dá um amor de dar. Tchau!
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2: O tempo ensina a não correr tanto, a ouvir mais, a rir daquilo que um dia irritou. 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

0: agora 5h38, a gente teve uma queda de energia, mas enfim, já estamos por aqui, dando sequência na programação da Cultura Sua FM, do jeitinho que você gosta. Te mando abraços aqui pro pessoal que tá na audiência, tá acompanhando a gente por aqui, vamos lá.
1: Manda aí pra mim, de Rio Azul Soares, tô sempre nas curtas aí, companheiro. Dele que dele, tá quebrando milho aí agora, tamo nas curtas aí, companheiro.
0: Opa.
1: Tudo de bom.
0: Valeu.
1: Antônio Schneider, popular Tonico, né? Rio Azul dos Soares.
0: Valeu, Antônio. Um abraço pra você e pra todo o pessoal que tá sempre na sintonia. Nosso amigo Donaldo, tá ligadão por aqui. Ô, Donaldo, como é que você tá? Tudo certinho aí? Um abraço. Uma excelente tarde de quarta-feira. Ah, deixa eu ver aqui, que tá pra... A Sônia também tá na sintonia. Oi, Sônia, obrigado aí pelo carinho. Uma ótima tarde pra você também. A Adriane tá curtindo a gente. Obrigado, Adriane, um abraço. O Orley, ele que é lá do Mato Queimado, da Lapa, tá na sintonia também. Obrigado, um abração pra vocês aí.

FM, você ouviu Beijei a Cura com o Diego e Vitor Hugo. Bom fim de tarde para todo mundo, o pessoal que tá na audiência, tá acompanhando aqui a nossa programação, você que está passando aí por nossa região de São Mateus. Essa 97.5 é Cultura, só FM, quem tem cultura tem tudo, sempre com o melhor da música para você curtir aonde quer que você esteja. 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Você pode entrar em contato com a gente também pelas nossas redes sociais, começar a seguir a gente no Instagram, no Facebook e ficar conhecendo as promoções que sempre acontecem ali, vale a pena, viu? 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

então, olha a música de volta pra você que tá aqui acompanhando a gente. Um abraço aqui pro nosso amigo Erasmo Krulikowski. Alô, Erasmo, tudo certinho aí? É o Papai Noel. Oi, Papai Noel, como é que você tá, Erasmo? Certinho, um abraço pra você. A Ilze lá de Mafra, confirmando a audiência, mandando um alusão aí pra todo o pessoal que tá na sintonia. Agradeço a sua audiência. O Walter, ô Walter, como é que você tá? Tudo certinho aí? Um abraço pra você. Tá no caminhão, mas tá na sintonia aqui da Cultura CFM. Agradeço a sua preferência. O Gabriel da Vila Americana tá na sintonia com a gente também. Obrigado, Gabriel. Um abração aí e um bom final.

0: Su FM, o Bruno Marrone, vidro fumê. Tá na hora do nosso giro aqui da cultura com informações pra você. Pessoal que tá acompanhando a gente, daqui a pouquinho tem muito mais músicas. Hoje valendo presentão pra você de quarta-feira, você já sabe, já conhece. Toda quarta tem calzone delicioso pra galera aqui.
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2: 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O lucro do FGTS, Fundo de Garantia do Tempo de Serviço, a ser distribuído neste ano pode superar 14 bilhões de reais, segundo estimativas da Caixa Econômica Federal. A definição do percentual, que será acreditado nas contas vinculadas dos trabalhadores com carteira assinada, será definido neste mês de julho em reunião do Conselho Curador do FGTS. Todos os trabalhadores que possuíam saldo em contas do FGTS em 31 de dezembro de 2025 terão direito à distribuição dos recursos. O crédito será feito de forma proporcional ao saldo existente na data de referência. Assim, quanto maior o valor mantido na conta do fundo, maior será a parcela recebida. Apesar do lucro ser depositado diretamente na conta vinculada do FGTS, o dinheiro não poderá ser retirado de forma imediata. Os recursos permanecem sujeitos às regras de saque do fundo, que permitem a retirada apenas em situações previstas em lei, como demissão sem justa causa, aposentadoria, compra da casa própria, diagnóstico de doença grave e demais modalidades autorizadas pela legislação do FGTS. 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
3: Então, agora são 6:07. Já estamos por aqui com mais músicas pra você.

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0: Vou dar uma alusão aqui. Pessoal que está acompanhando, está prestigiando a nossa programação, a Sueli de Fátima está na sintonia. Obrigado, Sueli. Um abraço aí para você. Nosso amigo o Lenilson, sempre na audiência, está mandando para sua mamãe, né? Está mandando ainda para Paula, para. Deixa eu ver aqui, para sua irmã, Ana Lu. Ainda mandando para todo o pessoal que está acompanhando, o Arthur Freitas, pessoal lá de Poços, né? Ah, deixa eu ver, o Linilson manda ainda. Na verdade, eu me troquei tudo aqui. É o Arthur de Freitas que está participando, está mandando pro paizão Linilson, para a mãe, a Paula, e também para a irmã Ana Lu. Valeu, Arthur! Abraço para você. Eu li de baixo para cima ali, por isso. Obrigado pelo carinho de vocês aí em Poços, grande Arthur. Arthur diz que é nosso fã, né, belezinha? Tem umas fotos aí com o Arthur no dia que a gente se encontrou aí. Obrigado pelo carinho de vocês aí, tá bom? Deixa eu ver aqui, pessoal que tá participando, tá interagindo. A Paula da Vila Americana. Tudo bem, Paula? Um abraço para você, boa noite. Continue por aqui curtindo a nossa programação, interagindo. Hoje valendo um calzone.

Cultura Sua FM, Liz Jesse Calgan. Olha, uma ótima noite para todo mundo, pessoal que tá sempre acompanhando a gente aqui, a Rosana também tá ouvindo a programação. Obrigado, um abraço aí para você, para toda a sua família, tudo de bom, continue sempre na audiência. Ah, o Nelson de Paula, da Vargem Grande. Alô, Nelson, um abraço aí para você, pessoal aí da Vargem Grande. Obrigado pelo carinho, pela sintonia de todo mundo aí. A Cleusa do Rosário, da Colônia Taquaral. Uma ótima noite para você também, hein, Cleusa? Agradeço a sua sintonia, a sua preferência com a gente. Ah, deixa eu ver aqui, Elimi Maciel, da Vargem Grande, também na sintonia por aqui. Valeu, tudo de bom, é uma ótima noite de quarta-feira. Nosso amigo Jorge Quirino tá curtindo a nossa programação lá na Vila Bom Jesus. Valeu, Jorge. Um abração aí para você, para toda a família. Sempre na audiência, a Janete Fernandes, no centro de São Mateus. Oi, Janete. Um abraço aí para você, ótima noite. Também acompanhando aqui a nossa programação, a Maria Madalena, lá da Vila Proma. Oi, Maria Madalena. Um abraço. Boa noite para você. Tudo de bom.

Você ouviu o Décio Tavares, a primeira vez aqui no nosso Terra Nativa de hoje de quarta-feira. Que galera que tá trocando idade, parabéns, felicidades para você. Continue com a gente por aqui, é do jeitinho que você gosta, afinal de contas você merece o melhor da música, feito para você todos os dias, aonde quer que você esteja acompanhando o nosso sinal, onde chega o nosso sinal da Cultura Sul. Agradeço a sua audiência, continue por aqui, viu? O melhor da música volta rapidinho para você que tá ligado, curtindo aqui a nossa programação da 97.5. Fica por aí, rapidinho tem mais.

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aqui tem muito mais músicas pra você, uma excelente noite. 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Bom, hoje quarta-feira, dia de décadas, anos 90, pra você recordar por aqui daqui a pouco mais, às 20h, depois aqui do nosso Terra Nativa. A Lúcia Louro tá acompanhando a programação, obrigado Lúcia. Tudo de bom aí pra você, sempre na sintonia, curtindo aqui a nossa programação. Eloir Wisniewski tá na sintonia com a gente também, obrigado Eloir, tudo de bom pra você. A Caiane tá na sintonia, mandando pra Júlia, pro Vitor, Miguel e também pra Isabela. Um abraço pra vocês aí, uma ótima quarta-feira.

Cultura Sua FM, Mariana e Matheus, Receita. Boa noite pra você, agradeço a sua sintonia, a sua preferência com a gente aqui no Som da Gigante do Sul do Paraná. É a programação mais envolvente que você tem todos os dias, o nosso Terra Nativa, que segue para você até às 8 da noite, de segunda a sexta-feira, nesse horário, para você interagir, para você participar com a gente também. Então não sai daí não, daqui a pouquinho tem muito mais músicas para você nessa noite gostosa de quarta, hoje dia 1º de julho.

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0: Bora pra você, boa noite, tudo de bom.
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0: Pessoal que tá na estrada, tá na BR, tá acompanhando a gente, esse é o nosso Terra Nativa. Hoje valendo um calzone delicioso, a Fernanda, lá da Colônia Iguaçu, tá na sintonia. Oi, Fernanda, tudo de bom aí pra você? Continue acompanhando a gente aqui, agradeço a audiência. A Marlene também tá na sintonia, obrigado, Marlene. Um abraço, ótima noite de quarta, continue por aqui. Da Colônia Taquaral, deixa eu ver, a Bernadette tá com a gente. Oi, Bernadette, um abraço pra você, boa noite. Continue acompanhando aqui a nossa programação da Cultura CFM. O Denilson Miller, da Vila América. Alô, Denilson, abraço, obrigado pelo carinho, curtindo aqui a nossa programação. A Eduarda também tá na audiência com a gente. Oi, Eduarda, uma ótima noite para você. O Elmo X, que tá curtindo a gente, mandou ali uma forma recheada de pinhão aí, tá saboreando um pinhãozinho. Ô, Elmo, um abraço aí para você e pra todo o pessoal lá do pinhãozinho, que sempre acompanha a gente, né? Obrigado aí pelo carinho de vocês, uma excelente noite. A Jéssica Cardoso, oi Jéssica, tudo certinho aí? Um abraço para você, obrigado pelo carinho, acompanhando aqui a nossa programação da Cultura Sua FM. Tudo de bom aí para você também, e a família toda que gosta de acompanhar a gente. O Daniel de Lima, lá da Vila Americana, tá curtindo a programação também. Obrigado, Daniel. A Emily da Vila Americana, oi Emily, uma ótima noite. A Glaci Padilha, lá da Vila Americana, tá na audiência com a gente também. Agradeço o carinho e a preferência de vocês. Continue por aqui acompanhando a nossa programação. O Marcos Padilha, ô Marcos, tudo certinho? Tá ligado com a gente aí, agradeço a sua preferência, a sua audiência. Aqui é a Bruna Roberto, da Tamareiras. Oi, Bruna, quero participar também com você aí, já está concorrendo. Agradeço a audiência de vocês, boa noite. É o Juarez Pajeski, lá da Colônia Iguaçu, tá na sintonia com a gente também, mandando o programa para todo o pessoal que tá ligado aí, que tá tomando um chimarrão com a sua mamãe, né? Esposa Luísa Matos. Vamos lá então, tem Amado Batista.

0: Amanda Bujinski, lá da Fartura do Putinga, tá na audiência com a gente por aqui. Oi, Amanda, tudo bem aí? Boa noite pra você, família toda, sempre curtindo a nossa programação, agradeço a sintonia de vocês aí, uma ótima noite, tudo de bom, deixa eu ver quem tá mais participando por aqui também, mandou um áudio.
1: Oi, meu nome é João Roberto, sou aqui da Tamareira, quero participar do sorteio do Calzone.
0: Valeu, João, tudo de bom pra você, uma excelente noite, acompanhando a nossa programação. Daniel, do Jardim Santa Cruz, na sintonia por aqui, valeu, Daniel. Deixa eu ver aqui, a Paula também tá na audiência, obrigado, Paula, tudo de bom pra você. O Marcos Padilha curtindo a nossa programação. O Paulo lá da Jabuticabeira, hoje tô por casa, valeu, Paulo, abração, continue com a gente acompanhando aqui o nosso Terra Nativa desta quarta maravilhosa. A música não para pra

Esse é o corpo e alma, aquela dos olhos negros. O que você está inventando de bom aí nessa quarta-feira? Você viu que domingo o Brasil volta a campo pela Copa 2026, a Copa do Mundo 2026 contra a Noruega, né? E daí, você tá confiante? Acha que o Brasil passa? Qual o teu palpite aí? O que você acha que vai? O Brasil vai golear a Noruega ou vai ficar aquela coisa meio que muito juntinho ali?

verdade, eu não vi nenhum jogo ainda da Noruega. Tá ganhando, né? Porque permanece na Copa, mas enfim, não vi. Só vi que tem um atacante ali, diz que é goleador, né? É boleiro. Vamos esperar então pra gente ver, né? Domingão, o Brasil de volta a campo pela Copa do Mundo 2026. E quem sabe, né, nesse ano traz o Hexa. Vamos ficar torcendo aí. Agora 14 para as 7, daqui a pouquinho, mais músicas para você que tá ligado acompanhando a gente aqui, onde quer que você esteja, sempre de bem com a vida, na melhor e mais gostosa estação.

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lá, a gente vai seguindo juntos por aqui com o nosso Terra Nativa. Belezinha, 10 agora para as 7. Mas olha, eu tava olhando a temperatura aqui, como deu uma subidinha, 20 graus, essa noite tá gostosa, né? Não tá fria. Tá uma temperatura agradável para esta noite de quarta-feira. Deixa eu ver, a Ivone viu que lá da Vila Amaral tá confirmando audiência com a gente. Oi, Ivone, tudo certo aí? Obrigado pelo carinho. Nosso amigo Ulisses, lá de Porto Feliz, Porto Ribeiro. Um abraço pra vocês aí, obrigado pelo carinho. É Porto Feliz, Ulisses, a Silmara. Um abração pra vocês aí, tudo de bom sempre junto com a gente. O Ita

Itamar, lá da Colônia Eufrosina. Oi, Itamar, tudo certo aí? Pessoal aí da Colônia Eufrosina, um abraço pra vocês, agradeço a audiência. A Irene Borges, da Vila Amaral, participando por aqui. A Júlia tá na sintonia com a gente também. Obrigado, Júlia. Ótima noite para você. A Vanessa, aqui da Vila Pinheirinho, tá na audiência, confirmando aí a sintonia. Obrigado pelo carinho de vocês aí. Continue por aqui. A música, claro, não para.

Gaúcho, moça, olha, uma ótima noite para todo mundo, você que tá acompanhando aqui a nossa programação, tudo de bom para você, agradeço a sua audiência e a sua preferência, a gente continua juntos por aqui até as 8 da noite, com muita música para você acompanhar a gente, sertanejo, gaúcho, bandas, enfim, tudo isso pra galera que gosta de participar e de interagir por aqui, hoje quarta-feira, valendo um delicioso calzone.

0: O ministro da Fazenda, Mário Durigan, comunicou que a partir de 1º de julho, o governo acabará com o subsídio por litro do diesel, medida criada para conter os impactos da guerra no Irã nos preços dos combustíveis brasileiros. A declaração foi dada na terça-feira, dia 30, em Brasília, durante entrevista coletiva. Segundo o ministro da Fazenda, o governo foi atento para colocar o auxílio e também será para retirá-lo, em referência à evolução das negociações de um acordo de paz entre o Irã, Estados Unidos e Israel. Durigan acrescentou que, muito em breve, o governo anunciará a retirada ou início de uma retirada gradual da subvenção da gasolina. 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

0: como é que você tá aí? Tudo certinho? Eu sou o Roberto com Belezinha, mais um Terra Nativa com você e pra você.
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0: Até às 8 da noite por aqui, muita música. Depois tem décadas, anos 90. Aqui pro José Eliezer lá da Vila Americana. Alô, José Eliezer, tudo certinho aí? Um abraço pra você, boa noite. É, do Jardim Dona Hermínia, Cauane, como é que tá? Tudo bem aí? Boa noite pra você também. É, fala, Roberto, tamo na sintonia, na escuta, machando, curtindo o programa. Um abraço aí pra todo o pessoal, especial pra você e Deus abençoe sempre. Obrigado. É o Ney José, sempre na audiência por aqui. Valeu, Ney. Tudo de bom a você, família toda aí. A Cris, Cristiane, como é que você tá? Tudo certinho? Tá acompanhando a gente também. Agradeço o carinho e a preferência. A Iracema Vilk, lá de Fluviópolis. Oi, Iracema. Tudo bem? Boa noite pra você. Agradeço o carinho aí, a sintonia todos os dias com a gente aqui no nosso Terra Nativa.

Renner, moleca, na nossa programação do Terra Nativa. Um abraço aí para todo mundo que gosta de acompanhar a gente. Onde quer que você esteja, curtindo aqui a nossa sintonia, a nossa frequência 97.5. Daqui a pouco tem muito mais para você que está sempre ligado, interagindo, participando. Hoje valendo um delicioso calzone. Não fique de fora dessa. Vem com a gente, 98804-2851.

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Seguindo por aqui, quem tá acompanhando a gente é a Cirli Muxão. Ótima noite para todos. Obrigado, Cirli. Você e toda a família aí na audiência. A Cauane da Vila Palmeirinha tá na sintonia, tá participando, tá interagindo por aqui. É, manda um abração pra gente aqui, o Alan Michalski. É do Espigão. Ô, Alan, como é que você tá? Tudo certinho? Tá mandando um alusão aí pra seu pai, seu Miedo, pra mamãe, né? Dona Eulália e todo o pessoal. Está curtindo a nossa programação e um abraço pra todos vocês aí no Espigão, na sintonia da Cultura Sul FM. Manda um chimarrãozinho na escuta, Claudete da Vila Nova. Oi, Claudete, ótima noite aí pra você. Agradeço a sintonia. E o Ulisses acabou provocando a gente novamente aqui, belezinha. É, agora mandou ali uma mandioquinha frita. Nossa vida, isso é bom demais, hein, Ulisses? A Silmara tá caprichando, hein, Silmara? O Renato, a Leonora, lá do Coxilhão do Vitoriano, na sintonia com a gente. Um abraço pra vocês aí, continue por aqui também, curtindo a nossa programação do jeitinho que você gosta. A música não para.

na Cultura Sua FM, seu Diego e Vitor Hugo, infarto. Olha, boa noite pra você. Agradeço sua audiência, sua preferência. Por aqui a gente continua sempre com o melhor da música. Onde quer que você esteja, sempre acompanhando a gente, o Mário Chico Koviak. Alô, Mário, um abraço aí pra você, boa noite, continue com a gente, acompanhando aqui o nosso Terra Nativa, agradeço a sua sintonia, o Paulo Barbosa, grande Paulo, um abração aí também, excelente noite de quarta-feira, sempre na audiência, o Marcinho, tá curtindo a gente também por aqui, obrigado Marcinho, um abraço a você, toda a família, na audiência, acompanhando aqui a programação especial do Terra Nativa. Mandar um abraço aí pro Marcinho, hoje em São Mateus do Sul, tá na casa da mãe, é isso, Marcinho? Um abraço pra você e pra toda a família, sempre na sintonia. A música não para.

0: Agora 29 para as 8, você ouviu? Bota de apá o Grupo Minuano aqui na programação da Cultura Sul FM no nosso Terra Nativa. Já já com mais músicas.
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3: Bom, hora 28, agora para as 8. 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

bom demais ter você por aqui, 26 agora para as 8. Daqui a pouco mais tem o Décadas, hoje anos 90, para você matar saudades.

Cultura Sul FM, esse é o som do Leonardo, volte amor, belezinha. Um feliz aniversário pra você que tá trocando idade hoje nessa quarta-feira, gostosa, de uma temperatura bem agradável pra esta noite de quarta-feira, 19 graus a temperatura. Não tá frio, né? Tá uma temperatura bem agradável para essa noite de quarta-feira. Para amanhã, quinta-feira, tempinho ensolarado com uma temperatura de 24 graus. Para sexta-feira, tempo segue nublado para nossa região aqui de São Mateus do Sul. Pro sábado, solzinho volta a aparecer, porém pro domingo e segunda-feira já mostra aqui o tempo nublado novamente para nossa região de São Mateus do Sul. Bom, deixa eu mandar um salve aqui, quem tá me ouvindo também é a Vanise Daniela. Oi, Vanise, tudo certinho aí? Um abraço para você, boa noite. Continue acompanhando aqui a nossa programação. A Cláudia Justi também. Oi, Cláudia, tudo bem aí? Um beijo para você, Roberto, belezinha. Uma ótima noite aí, tudo de bom. A gente continua por aqui curtindo e se divertindo. Ed Brito e Samuel, 19 para as 8.

excelente noite pra você. 15 minutos faltando agora para as 8. 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

0: Olha lá, agora 12 minutos para as 8.
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0: E também tá com a gente por aqui a Brenda. Oi, Brenda, tudo bem aí? Uma ótima noite de quarta para você, para toda a família, sempre curtindo a gente aqui na Cultura. Patrícia, lá de Três Barras, também confirmando a preferência com a gente, obrigado, uma ótima noite. Bom, tá vindo aí o Charles e o William com o João Nelore, Texano. 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Então, você interagindo nas nossas redes sociais, em especial no nosso Instagram, seguindo a Rádio Cultura Sul FM, seguindo o Charles e o William e também seguindo o João Nelore, Texano, mandando um vídeo pra gente aqui, né, com esta música, Cowboy Sossegou, no 4298804-2851. Você também está concorrendo a um presentão. Além disso, a Rádio Cultura FM vai levar dois ouvintes para poder participar com a gente na gravação do videoclipe desta música, o Cowboy Sossegou.

Cultura, sua FM, uma excelente noite pra você, obrigado pelo carinho, pela sua preferência. 4 agora faltando para as 8. Vai ficando por aqui o nosso Terra Nativa desta quarta-feira. Hoje quem se deu bem aqui tá levando esse calzone delicioso. Tem 5 dias para dar uma passadinha aqui na Cultura, sua FM, retirar, então vale calzone. É a Cauane do 42988788, final 96. Oi, Cauane, pode comemorar, viu? Lá da Vila Palmeirinha. Tem 5 dias para passar aqui na Cultura para retirar o Vale Calzone aí, tá bom? Cauane, 42988788, final 96. Beijo para todo mundo que participou, que ficou comigo até agora. Já na sequência, tem décadas, anos 90, para você recordar, matar saudade. Para fechar aqui, eu adoro essa música, é da Sula Mazurega, Pássaro Livre. Um abraço, tchau pessoal, tchau belezinha.

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1: Apesar de perder um prêmio de mais de R$532 mil da Quina de São João, Águida Machado diz não estar triste. Ela é proprietária da lotérica de Paranavaí, no noroeste do estado, onde um bolão foi premiado e tinha ficado com mais de 50 cotas dele. Mas de última hora ela resolveu vender o bilhete. O concurso 7.051 sorteou 239.429.099,99 reais. E foi realizado no início da tarde de domingo, dia 28, em São Paulo. Os números sorteados foram 19, 32, 50, 73 e 75. O bolão premiado do Paraná tinha 8 números e foi feito por um apostador antigo da Loteria Cultura. Cada uma das 50 cotas custou R$100. A Águida contou que o cliente fez um bolão e vendeu aos amigos, mas, como de costume, deixou uma cota com ela. Os vencedores embolsaram R$26.603.233 e cada um levou mais de 532

0: mil reais. Além dos paranaenses, outras 8 apostas acertaram 5 números e foram premiados pelo Brasil. 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

uma noite empolgante e fascinante aqui na Cultura Sul FM com os anos 90 hoje. Os grandes sucessos, as músicas que marcaram. Você vai viajar a partir de agora e curtir

toca nenhuma música ruim aqui na programação da Cultura Sua FM. Nenhuma música que você não conheça. Eu tenho certeza que você sabe cantar o refrão de cada música que tá rolando aqui no melhor dos anos 90, no décadas desta quarta-feira. Pra quem tem bom gosto, pra quem gosta de recordar, pra quem gosta de se emocionar e pra quem gosta de viajar. Pra você que tá em casa, tá na sua cama, tá deitado, tá de boa, tá curtindo a Cultura Sua FM. E claro, relembrando, refletindo sobre os momentos que você viveu lá nos anos 90. E que a música sempre tem esse poder de fazer a gente reviver em pensamento os grandes momentos e viajar no tempo. A Cultura Sua FM é diferente, é feito pra você especialmente. E aqui a música não para. Quem tem cultura, tem tudo.

90 hoje. Os anos 90, o auge do pagode, o auge do axé. Se ligava aos programas de televisão e só dava eles. Só para contrariar arte popular, grupo molejo, enfim. Entre tantos outros que dominavam todas as paradas de sucesso nos anos 90. E todos os ritmos você ouve, você curte, você viaja. Aqui na programação da Cultura Sul FM, cada noite uma década diferente. Pra você curtir na segunda-feira tem anos 60 e 70, na terça-feira 80, hoje quarta-feira 90, amanhã quinta 2000 e na sexta-feira 2010. Pra quem tá no carro e dando aquele rolê na cidade, levando a Cultura Sul FM de carona, boa noite pra você. Pra quem tá em casa, pra quem tá na região, pra quem tá no rádio, pra quem tá na internet, onde você estiver, aumente o volume porque a viagem no tempo continua aqui no programa Décadas.

0: Programa Décadas aqui na Cultura Sul FM, do jeito que você gosta, viajando nos anos 90, essa década super especial que você ouve sempre na quarta-feira aqui no programa Décadas, na primeira parte que tá chegando ao final. Já baixou o aplicativo Cultura Sul FM? Se você não baixou nosso aplicativo ainda, baixa aí Cultura Sul FM. Você pode ouvir a rádio com apenas um clique em qualquer lugar, onde você estiver. Programa Décadas sempre em duas partes, a primeira das 8 às 9 da noite e a segunda parte, o segundo tempo, porque esse programa, como eu sempre falo, merece duas partes. Porque a música boa é música para fazer você recordar, para fazer você viajar e para fazer você se emocionar. 10 horas da noite, segundo tempo, com muito mais músicas dos anos 90 que você ouve aqui cada dia, cada noite, uma década diferente na Cultura Sul FM. Na segunda-feira, anos 60 e 70, terça-feira, 80, quarta-feira, hoje, 90, amanhã, quinta-feira, 2000 e sexta-feira, os grandes sucessos de 2010. Do jeito que você gosta, do jeito que você curte, essa é a Cultura Sul FM, a rádio diferente da nossa região. Um abraço pra você, nós voltamos daqui a pouco com muito mais músicas e muito mais emoção. Até logo, até mais, até já.
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0: 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Pontuando, vem o início do segundo semestre e a previsão da influência de um super El Niño. Julho chegou ao Paraná com sol, calorzinho atípico, chuva e alerta de ventos fortes do estado, que ainda contabiliza os estragos dos temporais. Desde domingo, dia 28 de junho, 18 municípios do Paraná foram atingidos por tempestades, granizos, alagamentos e enxurradas, que afetaram 2.658 pessoas, de acordo com o boletim da Defesa Civil do Paraná. Além disso, a ocorrência de um tornado está em análise por técnicos do CIMEPAR. Mas os extremos do frio não param por aí. Até sexta-feira, dia 3 de julho, há risco de que a mesma região seja atingida por mais tempestades e uma nova onda de frio que promete derrubar as temperaturas em todo o Paraná. A mínima prevista para sexta-feira é de 3 graus em União da Vitória. Conforme o CIMEPAR, na quinta-feira, dia 2, as áreas de instabilidades associadas a uma frente fria que se desloca pelo oceano mantém um tempo instável, com pancadas de chuva acompanhadas de trovadas nas regiões da metade sul do Paraná. Na sequência, uma massa de ar frio avança pelo sul do país, deixando a sexta-feira fria no Paraná. 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